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0: 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Apaga-se a luz de mais um dia. Na tarde tristonha o sino tange momentos de orações. Ave Maria. Tudo vai ficando quieto, só da cidade se ouve alarido. Burburinhos de carros, metrôs e sons coloridos chegam com gargalhar de uma criança. E assim, todo o nosso ambiente vai se fazendo mais cercado e silente pelas muralhas da solidão. 9 horas. A sentinela lá da sua guarita distante, sobre um dos portões fortes e gigantes, inicia o toque de silêncio em seu clarim. O cerco da solidão vai se apertando à medida que as luzes vão se apagando. 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

0: Olá, amigos. Quem fala aqui é Franli. Quero dizer o seguinte: para você ter êxito na fé, você precisa ter fé. Se você não tiver fé, você não vai ter êxito. Saiba de uma coisa, que um dos melhores remédios, melhor antibiótico, é a fé. Você quer que dê certo sua fé? Se concentre, levante a mão para cima, se encoste em qualquer, numa parede, em qualquer coisa, e peça a Deus aquilo que lhe interessa. E tenha fé. Se você fizer isso, vai dar certo, vai dar certo. Quem está falando aqui é Franli. Essa oração foi feita aqui na sede da Rede Rádio Verde Campos, com todos os funcionários daqui da rádio. Todos nós fizemos com fé, pedindo para que você tenha saúde, nossos ouvintes, nossos queridos amigos. Então, só quero lhe dizer para você, tenha fé e reze conosco esse Pai Nosso.
1: Pai Nosso que estais nos céus, santificado seja o vosso nome. Venha a nós o vosso reino, seja feita a vossa vontade, assim na terra como no céu. O pão nosso de cada dia nos dai hoje, perdoai as nossas ofensas, assim como nós perdoamos a quem nos tem ofendido. E não nos deixeis cair em tentação, mas livrai-nos do mal. Amém. Ave Maria, cheia de graça, o Senhor é convosco. Bendita sois vós entre as mulheres. Bendito é o fruto do vosso ventre, Jesus. Santa Maria, Mãe de Deus, rogai por nós, pecadores, agora e na hora de nossa morte. Amém.
2: Esse Pai Nosso e Ave Maria é um oferecimento da família da Rede de Rádio Verdes Campos SAT e suas afiliadas. Para todas as pessoas que estão nesse momento passando por situação difícil nos hospitais, com a Covid ou com outras doenças. E também para todas as famílias que estão sofrendo porque perderam seus entes queridos. Rogamos a Deus que Ele console cada coração sofredor nesse momento tão difícil nas nossas vidas. A família da Rede de Rádio Verdes Campos SAT e suas afiliadas têm a certeza que juntos vamos passar por tudo isso e sair do outro lado mais forte.
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0: Fala para o teu irmão que está do seu lado. Deus quer que você viva uma história de poder nesse tempo. Faça a diferença, querido. Aleluia.
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13: Bom dia. Peço licença para entrar na sua casa e saudar com carinho. Bênção vovô, bênção vovó. Que essa bênção me traga felicidade. Que traga também para você, porque com fé, com água, que os produtos GF8 salvam vidas e podem salvar a minha e a sua também. Eu sou Emanuel Lucas, chegando com as principais notícias, com credibilidade, responsabilidade e compromisso com a verdade. Falo direto da rede de rádios Verdes Campos Sat, para todo o Brasil e para o mundo via internet. Está no ar o Jornal Verdes Campos, primeira edição. Na rádio do vovô, da vovó, na rádio do amigo caminhoneiro e de todos os meus irmãos camponeses.
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0: Olá, muito bom dia. Estamos começando mais uma edição do seu Jornal Verdes Campos, primeira edição nessa manhã de segunda-feira, dia 18 de maio de 2025. De 2026. São exatamente 6 horas e 8 minutos. Aqui do meu lado está ela, Aline Portela, minha parceira de bancada. Muito bom dia.
1: Bom dia, Manuel. Bom dia a todos que acompanham a Verdes Campos. É um prazer estar aqui nesta segunda-feira, começando mais uma semana, trazendo boas energias, querendo manter o seu riso. Não tire seu riso, não tire sua fé, continue com seus sonhos e a semana vai ser maravilhosa se você pensar, né, positivo. Um abraço para você que está em casa, que está no carro, que está na roça, que está na estrada, que ainda está na cama, só com o radinho ligado, ou então conferindo pelo YouTube ali no seu celular, da Verdes Campos ou de qualquer lugar do Brasil e do mundo através da Banda KU no canal 365. Seja bem-vindo, ótima segunda-feira desde já para você.
0: E vamos aos destaques de hoje.
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0: Ação cobra tratamento e direitos de pacientes com fibromialgia.
1: Governo pede que Detran cobre exame toxicológico para a primeira carteira nacional de habilitação.
0: Apostas na Mega Sena especial de 30 anos começaram no dia de ontem.
1: Notícias do agro. Piauí investe mais de 100 milhões de reais e impulsiona a transformação produtiva no campo.
0: Nova MA372 encurta caminho para o Porto do Itaqui e impulsiona corredor agrícola no Maranhão.
1: No Ceará, MDA e Ceará anunciam mais de 19 milhões de reais para habitação rural em assentamentos.
0: Maranhão registra mais de 900 internações por síndromes respiratórias em 4 meses, diz secretaria.
1: Após mais de 190 denúncias de violência, Ministério Público do Piauí cobra implantação de delegacia da mulher em cidade.
0: Membro de organização criminosa é preso por ameaçar donos de provedores de internet na capital cearense.
1: Notícias que a gente não gosta de falar, né, Manuel? Filho mata mãe com vários golpes de faca dentro de casa em Teresina. A vítima visitava o suspeito.
0: Ataque a tiros em bar deixa um morto e 5 feridos no Maranhão.
1: Fortaleza registra a maior chuva do ano com 140 milímetros.
0: Estas e outras informações a partir de agora no seu Jornal Verdes Campos, primeira edição. 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Quer mandar o seu alô, o seu recado ou a sua denúncia? A linha está liberada para você no nosso WhatsApp no 86994475082. 86994475082. Esse é o Jornal Verdes Campos, primeira edição, que está começando agora.
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2: Abraçando aos nossos amigos ouvintes, nessa manhã de segunda-feira, você amigo, irmão agricultor, irmão caminhoneiro, você motorista de ônibus, de aplicativo, de táxi, você que está se preparando aí para mais uma semana de serviço, então sintam-se abraçados aí pelo seu amigo Emanuel Lucas e pela sua amiga Aline Portela. Permita que a gente possa entrar aí na sua casa, no seu carro, no seu caminhão, para que a gente possa levar a melhor informação até você. 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

0: 6:17, vamos iniciar o nosso noticiário falando aí de saúde, mais precisamente sobre um problema que atinge alguns brasileiros, que é a chamada fibromialgia. Porque nesse final de semana a gente teve aí, foi tema, né, de uma série de atividades diferentes em diferentes cidades no dia de ontem, para chamar a atenção sobre a natureza da síndrome e também cobrar ações para a garantia de direitos e de tratamento adequado dentro do Sistema Único de Saúde, o SUS.
1: Em Brasília, o evento ocorreu no Parque da Cidade. Foram oferecidas sessões de acupuntura, liberação miofascial, orientações sobre fisioterapia, abordagem psicológica e conversas para conscientização sobre a síndrome.
0: A fibromialgia é uma síndrome crônica caracterizada por dores musculares e articulares, difusas em várias partes do corpo, frequentemente acompanhadas por fadiga intensa, distúrbios do sono, dificuldade de concentração e alterações de humor. Embora não provoque inflamações visíveis ou deformações físicas, a condução afeta significativamente a qualidade de vida dos pacientes e pode dificultar atividades cotidianas e também no desenvolvimento profissional.
1: No Brasil, pessoas com fibromialgia passaram a contar nos últimos anos com maior reconhecimento do Estado. Isso porque uma lei federal de 2023 estabeleceu diretrizes para o SUS no atendimento às pessoas com a doença. A legislação prevê atendimento multidisciplinar, incentivo à divulgação de informações sobre a doença e estímulo à capacitação de profissionais de saúde. Apesar disso, ainda não há acesso ao diagnóstico e tratamento especializado pelo SUS.
0: O enquadramento legal garante acesso aos mesmos direitos de pessoa com deficiência, o PCD, mas exige a aprovação em avaliação biopsicossocial. Também prevê possibilidade de acessar o auxílio por incapacidade temporária, que é o auxílio-doença, aposentadoria por invalidez e ou benefício de prestação continuada, o BPC.
1: A fibromialgia é mais comum em mulheres entre 30 e 60 anos, mas também pode atingir pessoas de qualquer idade e gênero. As causas exatas ainda não são totalmente conhecidas, porém especialistas apontam que a síndrome está relacionada a alterações no funcionamento do sistema nervoso central, que passa a ampliar a percepção da dor. Fatores como estresse prolongado, traumas físicos ou emocionais, ansiedade, depressão e predisposição genética podem contribuir para o surgimento da doença.
0: Entre os principais sintomas estão dores persistentes por mais de 3 meses, sensibilidade ao toque, sensação constante de cansaço, sono não reparador, rigidez muscular e episódios de névoa mental, que é a dificuldade de memória e atenção. Também podem ocorrer dores de cabeça, aquela síndrome do intestino irritável e maior sensibilidade a ruídos, luzes e temperatura. O diagnóstico é clínico, baseado na avaliação médica e na exclusão de outras doenças com sintomas semelhantes.
1: O tratamento da fibromialgia costuma envolver uma combinação de medidas. Medicamentos podem ser usados para controlar a dor, melhorar o sono e tratar sintomas associados, como ansiedade e depressão. Além disso, exercícios físicos regulares, especialmente caminhadas, hidroginástica e alongamentos, são considerados fundamentais para reduzir os sintomas.
0: Terapias psicológicas, fisioterapia, técnicas de relaxamento e mudanças no estilo de vida também fazem parte das estratégias mais recomendadas. Apesar de não ter cura definitiva, a fibromialgia pode ser controlada, permitindo que muitos pacientes mantenham a rotina ativa e também a sua qualidade de vida. 6:21, já temos aqui as primeiras participações aqui no Jornal Verdes Campos, primeira edição. Daqui a pouco nós vamos trazer aí a primeira rodada de alôs. 6:21, Aline.
1: E o governo federal determinou que os departamentos estaduais de trânsito, DETRANS, exijam exame toxicológico para pessoas que desejam emitir a primeira Carteira Nacional de Habilitação, a CNH. A medida consta em um ofício enviado pela Secretaria Nacional de Trânsito, Senatran, aos órgãos responsáveis pelas leis de trânsito no Brasil.
0: A exigência vale para a expedição da permissão para dirigir, popularmente conhecida como carteira provisória, para motos que enquadram aí a categoria A e carros que se enquadram na categoria B.
1: O documento autoriza motoristas a conduzirem veículos por 12 meses até a solicitação da CNH definitiva, emitida caso condutores não possuam mais de 2 multas médias ou uma grave ou gravíssima durante o período.
0: A obrigatoriedade do exame para a primeira habilitação foi definida pela Lei nº 15.153, do dia 26 de junho do ano passado.
1: Cada DETRAN será responsável por acelerar o processo de implementação da medida, que vai valer para pessoas que ainda não fizeram as provas teóricas e práticas. As regras definitivas ainda dependem de análises do Conselho Nacional de Trânsito CONTRAN.
0: Seis horas e 23 minutos, vamos agora trazer aí as informações direto aí da nossa central de jornalismo de, vamos trazer aqui de Coelho Neto, né? Trazer aqui de Coelho Neto. Alô, bom dia!
2: Bom dia, Manuel Lucas, bom dia, Aline Portela, bom dia, ouvintes do Jornal da Verdes Campos, primeira edição. Na madrugada do último domingo, uma equipe da Força Tática da Polícia Militar prendeu um homem por porte ilegal de arma de fogo no bairro Vila São José, em Caxias, no Maranhão. A ação ocorreu durante rondas da Operação Forças Integradas, também conhecida como Renoi. Segundo a polícia, os militares identificaram o indivíduo em atitude suspeita, segurando um objeto próximo à cintura. Durante a abordagem revista pessoal, foi encontrado um revólver calibre 38 com 4 munições intactas e uma munição deflagrada. Ainda de acordo com a PM, os policiais apreenderam uma porção de substância semelhante à cocaína e um canivete. O homem não apresentou documentação da arma. O suspeito foi conduzido para a Delegacia de Polícia Civil de Caxias, junto com o material apreendido para os procedimentos legais. A polícia informou que ele não apresentava lesões corporais. E a justiça voltou a condenar o ex-prefeito de Caxias, Paulo Celso Fonseca Marinho, em uma ação relacionada à improbidade administrativa. Esse julgamento acontece 33 anos depois do início da tramitação do processo, que trata de irregularidades identificadas nas contas públicas do município, portanto, referentes ao ano de 1993. De acordo com a decisão judicial, um relatório de auditoria apontou problemas envolvendo recursos públicos e tributos descontados de pagamentos, mas que não teriam sido repassados aos órgãos competentes. Entre as irregularidades citadas estão valores de INSS, Imposto de Renda Retido na Fonte, e ISS, que, segundo o processo, eram descontados normalmente, porém não eram recolhidos de forma adequada. A justiça entendeu que houve dano ao erário e violação aos princípios da administração pública. A decisão amplia a lista de processos e condenações relacionadas à gestão do ex-prefeito à frente da Prefeitura de Caxias. Até o momento, a defesa de Paulo Celso Fonseca Marinho não se manifestou sobre a decisão. 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
0: Muito obrigado, Milton Vieira, trazendo aí as informações direto aí da nossa Central de Jornalismo de Coelho Neto, no estado do Maranhão, 6h26. Trazendo aqui mais informações para você. Agora falar

0: virada antecipada, uma lotofácil de independência. Pois é, porque as apostas para o sorteio em comemoração aos 30 anos da Mega Sena começaram ontem. E o prazo final para apostas individuais do concurso especial número 3.010 é até às 22 horas do dia 23 de maio, ou seja, esta semana, no horário de Brasília, Aline.
1: Quem preferir participar de bolões da Mega Sena 30 anos, as cotas podem ser compradas até às 10 horas de 24 de maio, um domingo, data do sorteio.
0: Pois é, minha amiga Aline. E a Caixa Econômica Federal esclarece que todo sorteio especial e loterias tem um período de vendas exclusivas, como no caso da Mega Sena 30 anos. Por esse motivo, o calendário de apostas é reorganizado.
1: Os interessados não precisam aguardar até domingo para apostar na edição especial de 30 anos da Mega Sena. Os palpites já podem ser feitos nas lotéricas de todo o país, pelo site Loterias Caixa, pelo aplicativo Loterias Caixa, disponível para usuários das plataformas Android e iOS, e pela internet, através do Bank Caixa, canal exclusivo para correntistas do Banco Público. O valor da aposta simples, com 6 dezenas, é de R$ 6,00.
0: A Caixa esclarece que o concurso não acumula. Se houver ganhadores na faixa principal, como ocorre em outros sorteios especiais, a exemplo das edições da Mega da Virada, a dupla Cena de Páscoa, a Quina de São João e também a Lotofácil da Independência.
1: Caso ninguém acerte os 6 números sorteados, o prêmio será redistribuído entre os acertadores da segunda faixa, acerto de 5 números. Se ainda assim não houver ganhadores, passa para a terceira faixa e assim sucessivamente, conforme as regras da modalidade.
0: E segundo os valores atualizados no dia de ontem, a Caixa estima que o prêmio do sorteio especial da Mega Sena pode alcançar aí 300 milhões de reais.
1: Caso apenas um apostador conquiste sozinho o valor milionário estimado e aplique integralmente o prêmio na poupança, o rendimento do investimento no primeiro mês seria de aproximadamente 1 milhão e 300 mil reais. Considerando os parâmetros atuais de rentabilidade desse investimento, calcula aí a instituição financeira.
0: Portanto, meus amigos, se você quiser aí apostar na Mega Sena especial, faça suas apostas. Quem sabe você não pode ser aí um milionário antes mesmo da gente chegar aí no período de férias aí, que engloba aí festa junina, Copa do Mundo, enfim. Imagina você abarcando aí esse prêmio de 300 mil reais, né? 300 mil reais não, 300 milhões de reais, milhões, né? No passado a gente teve aí a Mega Sena da Virada, né, que alcançou, na verdade não foi nem ano passado, né, o sorteio deu problema, né, e o sorteio aconteceu 7 dias depois, em janeiro, né, e aí um bilionário aconteceu aí, né, de termos aí, na verdade, se não me engano, foram 7 pessoas, né, que conseguiram aí acertar as 6 dezenas da Mega Sena e cada um repartiu aí o prêmio bilionário das loterias. Então, agora temos essa edição especial de 30 anos e se você quer fazer sua apostinha, faça aí, faça sua fezinha e quem sabe você não pode ser o próximo milionário do Brasil. 6 horas e 30 minutos e daqui a pouco no Jornal Verdes Campos você vai acompanhar.
1: Piauí investe 100 milhões de reais e impulsiona transformação produtiva no campo.
0: Nova MA372 encurta caminho para o Porto de Itaqui e impulsiona corredor agrícola no Maranhão.
1: Ministério do Desenvolvimento Agrário e Agricultura Familiar e Ceará anunciam mais de 19 milhões de reais para habitação rural em assentamento.
0: Estas e outras informações já já no seu Jornal Verdes Campos, primeira edição.
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0: Muito bem, de volta com o seu Jornal Verdes Campos, primeira edição, olho na hora, 6 horas e 35 minutos, não perca aí o seu compromisso. 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
0: Abraçando aos nossos amigos ouvintes nessa manhã de segunda-feira, nós já temos aqui muitas participações. Alô, Dona Maria do Carmo, muito bom dia, boa segunda para a senhora. Obrigado aí também ao nosso amigo Sérgio Lima, flamenguista aí, lá de Coelho Neto, Maranhão. Bom dia.
2: Bom dia, São Paulino. Sérgio Lima aqui no Coelho Neto, Maranhão, no tempo. Bom dia, Aline Portela.
3: Bom dia.
2: Mandar um bom dia para Dona Roberta lá na volta, sua Adélio, lá na Bahia, para Dona Francisca, para Cristina, para o seu Mundinho, esposa da Dona Francisca. Mandar um bom dia para o seu Patrício. Um bom dia para Dona Lourdes, Dona Alda. Enfim, meu amigo. Tanto o seu time como o do Galego e o meu, pra mim, vai botar na bala, estão fazendo tudo igual, mesmo prestes. É assim mesmo, né, mano? O jogo é jogo, né, mano?
0: É isso aí. Ontem o Flamengo empatou e na Bacia das Almas com o Atlético Paranaense, mas a torcida não tá satisfeita, não. E o Botafogo do Galego ontem se apicou 3-1 no Corinthians, né? Então, depois aí da eliminação precoce na Copa do Brasil, o Botafogo deu uma resposta aí para o seu torcedor e venceu aí a equipe do Corinthians, né? Lembrando que os resultados aí desse final de semana a gente vai trazer dentro do jornal Ventes Campos segunda edição. A gente vai fazer aquele bate-bola ali com o Galego e também com o Fábio Brito. E lembrando que hoje é um dia especial, porque hoje, lá no Museu do Amanhã, no Rio de Janeiro, teremos um evento da CBF, porque hoje sai a lista final do técnico Carlo Ancelotti. E aí, meus amigos, será que o Neymar vai ou não vai para a Copa? Muita gente está dividido, né, se ele vai. Ontem até tivemos aí uma coisa engraçada, mas ao mesmo tempo triste, né, porque ontem o Neymar estava jogando pela equipe do Santos, né, contra a equipe do Coritiba. O Santos até perdeu o jogo, mas em um determinado momento o time do Santos ia fazer uma substituição. E aí o quarto árbitro, rapaz, confundiu a substituição e tirou o Neymar do jogo. O Neymar ficou pé da vida com a arbitragem, né? Porque no papelzinho que o técnico Cuca mandou pro quarto árbitro, tava o nome de um outro jogador, né? Que iria sair, e não ele. E aí ele se revoltou na beira do gramado. Tanto é que o jogo não foi na Vila Belmiro, foi na casa do Corinthians, na Arena Corinthians. Mais de 40 mil pessoas, né, viram aí esse jogo, né? Que infelizmente não foi legal para o Santos, esse último jogo antes da convocação aí da seleção brasileira para a Copa. Então aí é complicado a situação como essa, né? Sabotaram o menino Ney aí antes mesmo da convocação.
3: E você falando de futebol e tudo, eu me lembrei que essa Copa do Mundo, né, para quem não tá tendo noção de quanto ela vai ser importante, né? Muita gente, eu tô desestimulado para assistir o jogo, né, eu acho que o Brasil não vai ganhar mais tão cedo, não sei o quê. Gente, mas a Copa do Mundo deste ano vai ser importantíssima. Muita gente não está se atentando, mas vai ser a última vez que a gente vai ver grandes jogadores que fizeram história.
0: Você tem um ponto.
3: Em vários times, enfim, de vários países, né? Neymar, se for jogar, também
0: é uma das
3: último,
0: últimas, né? O Messi,
3: Cristiano,
0: gente,
3: Ronaldo,
0: enfim. Cristiano
3: Ronaldo, então aproveitem a Copa do Mundo, independente, a quem gosta de futebol, quem é amante de futebol, e eu sei que brasileiro gosta de futebol, independente do Brasil, do time, enfim.
0: Sim, sim.
3: Mas pra quem gosta de futebol, não esqueça de assistir todos os jogos, né? Se possível, né?
0: Exatamente.
3: Porque vai ser a Copa da história.
0: Exatamente, serão 104 jogos. Eu duvido que alguém consiga assistir. Eu, particularmente, se tivesse fazendo outra coisa, né, tentaria assistir os 104, mas não é possível, né? Porque vai ser jogos ali sempre do meio-dia, jogos ali com horários variados, né? Vai ter jogo meio-dia e também jogos até 1 da manhã, né? Vai ter, por conta do fuso horário.
3: Emanuel, e vai ser difícil, né? Esses jogadores que vão jogar pela última vez, vai ser bem difícil haver, né, substitutos para eles.
0: Exatamente. É uma nova geração aí, mas a gente é questão de tempo aí para a nova geração do futebol mundial poder despontar. 6h44, eu quero aqui mandar um abraço rapidamente aqui para Eva, GF8 lá em Água Branca. 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Alô também para o Roberto Marques, também para a Betânia Silva, que está aí tomando seu café já para ir para o serviço, hein? E também para o nosso amigo Zé Fernandes do Saci. 6h44, vamos iniciar aqui o nosso bloco de informações do agro, começando aí pelo estado do Piauí, Aline.
3: O governo do Piauí está ampliando os investimentos no fortalecimento da agricultura familiar, com a destinação de 100 milhões de reais para projetos voltados à inclusão produtiva, assistência técnica, geração de renda e profissionalização de cooperativas e associações rurais em diversas regiões do estado. A iniciativa reforça a estratégia de desenvolvimento econômico no interior e aposta no campo como motor de crescimento social e produtivo.
0: Os recursos estão sendo aplicados por meio de editais públicos que beneficiam agricultores familiares organizados em associações e também cooperativas, levando suporte técnico, capacitação e estrutura para impulsionar a competitividade da produção rural piauiense.
3: Uma das ações integra o projeto Piauí Pilares de Crescimento e Inclusão Social 2, que é o Pilares 2, que selecionou 110 cooperativas e associações distribuídas nos territórios Planície Litorânea, Cocais, Carnaubais, Entre Rios, Tabuleiros do Alto Parnaíba e Chapada das Mangabeiras. Os projetos seguem em fase de análise documental e devem ampliar o acesso de pequenos produtores a novos mercados e oportunidades de comercialização.
0: Outra frente de investimento é o programa Piauí Sustentável Inclusivo, que contempla aí 18 projetos nos territórios do Vale do Sambito, Vale do Canindé, Vale do Guaribas, Vale dos Rios Piauí e Itaueira, e também a Chapada Vale do Rio Itaim, Serra da Capivara e Entre Rios. Ao todo, 12 instituições foram contratadas para elaborar projetos e prestar assistência técnica às cooperativas e também às associações participantes.
3: E os dois editais representam sozinhos 10% da meta estadual de investir R$1 bilhão na agricultura familiar, consolidando o setor como uma das prioridades da gestão estadual. A iniciativa também busca reduzir desigualdades regionais, estimular o desenvolvimento sustentável e criar condições para que o trabalhador rural permaneça no campo com mais qualidade de vida, renda e perspectivas de futuro.
0: 6:47, vamos agora trazer as informações direto aí da nossa central de jornalismo de São João dos Patos, no estado do Maranhão. Alô, bom dia!
4: Muito bom dia para você, Manuel Lucas, bom dia, Aline Portela, bom dia a você, ouvinte da Verdes Campos, SAT. E agora vamos com informações aqui da central de jornalismo de São João dos Patos, nesta manhã de segunda-feira. Olha, jovem atleta patoense Riquelme dos Santos vai representar o Brasil em competição internacional. O jovem atleta Riquelme dos Santos Carvalho, de apenas 11 anos, segue se destacando no esporte e já se prepara para uma intensa maratona de competições nacionais e internacionais na modalidade Yushu Sanda, categoria Kids. Olha, natural aqui no município de São João dos Patos, o atleta patoense foi convocado para representar o Brasil pela seleção brasileira em um campeonato internacional que será realizado em outubro em Buenos Aires, na Argentina. Antes da disputa internacional, Riquelme terá uma agenda cheia de desafios importantes. A primeira competição será o Campeonato Interestadual em Nova Olinda. Em seguida, no dia 12 de julho, ele vai disputar o Campeonato Maranhense, que acontecerá aqui no município de São João dos Patos. A preparação continua para o Campeonato Brasileiro, marcado para os dias de 2 a 7 de setembro em Maceió, reunindo atletas de várias partes do país. Ao lado do pai e treinador Raimundo Mundô, o jovem atleta falou sobre a expectativa para as competições e destacou o sonho de levar o nome de sua cidade ao pódio. Com fé em Deus, vamos trazer alguma medalha para a nossa cidade e para o nosso município. Vou lutar até a minha última gota de suor para representar bem o meu município, meu estado e o meu país, afirmou Riquelme. Olha, durante o pronunciamento, o atleta também pediu apoio de empresários e patrocinadores para ajudar com os custos das viagens e competições. Segundo a família, qualquer contribuição será importante para garantir a participação do jovem nos campeonatos que estão por vir. O talento e a dedicação de Riquelme já despertam o orgulho aqui em São João dos Patos e reforçam a força do esporte local no cenário nacional e internacional. É um orgulho para São João dos Patos esse jovem Riquelme. E agora vamos voltar aí à bancada do jornal Verdes Campos, primeira edição, nesta manhã de segunda-feira. A todos uma ótima semana de trabalho. É com vocês aí na bancada do jornal.
0: Obrigado, Messias. GF8 trazendo as informações aí direto da nossa central de jornalismo de São João dos Patos, no estado do Maranhão. E seguindo aí no estado do Maranhão, porque tivemos aí uma liberação, né, do governo de lá, né, que liberou neste sábado o tráfego da MA-372, uma estrada que conecta a MA-270 em Mirador e a BR-230 em São Domingos do Azeitão, criando aí uma rota logística para o escoamento da produção agrícola do estado, Aline.
3: Com 85 quilômetros de extensão, a obra é considerada uma das maiores intervenções rodoviárias realizadas pela atual gestão estadual e passa a integrar o corredor de transporte de grãos rumo ao Porto do Itaqui.
0: A inauguração contou aí com carreata e também a participação do governador do estado, Carlos Brandão, além de moradores da região.
3: E segundo o governo, a nova estrada deve reduzir significativamente o tempo de deslocamento de caminhões e facilitar o acesso entre municípios do sul maranhense.
0: Ele afirmou ainda que a MA-372 representa uma obra que era guardada há décadas, né, pela população local, e destacou também o impacto econômico da nova ligação rodoviária.
3: A expectativa é que produtores rurais economizem cerca de 130 quilômetros no transporte de soja e milho até o Porto do Itaqui, um dos principais pontos de exportação do arco norte brasileiro.
0: Motoristas que usam o trecho também apontam melhorias nas condições do tráfego. Caminhoneiros afirmam que o novo percurso oferece mais segurança, amplia a fluidez do transporte de cargas e reduz custos operacionais.
3: A prefeita do município de Mirador, no Maranhão, Domingas Cabral, classificou a entrega como um marco para o desenvolvimento da região e afirmou que a obra deve fortalecer a integração econômica entre os municípios do sul do Maranhão.
0: Então, aí uma importante obra para os amigos e irmãos caminhoneiros aí do estado do Maranhão. 6h52, Aline.
3: Você conhece ali aquela região, Emanuel?
0: Não, já conheci cidades do Maranhão, já conheci Presidente Dutra, já conheci Caxias, né, ali Codó também. Então, são apenas três cidades que eu já só conheço do estado do Maranhão, né? Mas tenho vontade de também conhecer a capital, São Luís, né? Enfim, gira aí, rodar aí por esse Nordeste, né?
3: Eu conheço aí a cidade de Mirador, essa região, e realmente eles precisavam dessa transformação, dessa mudança. São cidades muito boas, né? Pessoas acolhedoras, gente que gosta de estudar e trabalhar, viu? Então, parabéns aí ao Maranhão, né, por essa nova estrada, por essa nova conexão aí que vai abrir, né, maiores intervenções também e também ampliar aí, como disse, fortalecer a integração econômica entre os municípios do sul do Maranhão.
0: Com certeza. 6h53, deixa eu dar uma passada aqui na nossa audiência. Alô, meu amigo Raimundo Lima em Pirapemas, Maranhão, bom dia.
5: Bom dia, Manuel Lucas. Bom dia, meu amigo Ivanilson. 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Manoel Luca, eu queria te pedir que tu mandasse um alô aí para meu amigo Zé do Fumo, no povoado Guariba, para seu Antônio Nedina, aí, povoado Nova Vida, e também para todos que estão ligados aí no Jornal Primeira Edição. Um abraço aí, seu amigo Raimundo Lima, bom dia.
0: Bom dia e boas-vindas. Alô, Cleane, bom dia.
6: Bom dia, Manoel Lucas. Aqui é a Cleane, município de Altos, aqui na Escaraíba. Quero que você bote meu nome na oração, Cleane da Silva, mãe de Francinha no Julião, Chico Marinheiro no Bacuri. Sei isso aí, família, no Mato Pepe. Mocinha e família aqui na Canabraba. Bote, o nome é Edivaldo Lopes Ribeiro, conhecido como Gordo, o homem que eu moro com ele, João Lucas da Silva, Maria da Liga, João Lucas, meu filho, Maria da Liga, minha nora, e bote seu nome da sua família na oração. Que Deus abençoe, em nome de Jesus, uma boa segunda-feira, abençoada por Deus. Um bom dia.
0: Muito obrigado, minha amiga, obrigado pelo carinho da sua audiência. E aí o grilo ao fundo, né? Alô também aqui para a nossa amiga Francisca Torres, bom dia.
7: Bom dia, Emanuel Lucas. Bom dia, Aline. Bom passando para desejar uma ótima segunda-feira, uma abençoada semana, cheia de luz, cheia de bênçãos e muita paz. Deus abençoe o nosso dia, Deus abençoe a nossa semana. Bom dia a todos.
8: Bom dia, Emanuel Lucas.
0: Bom dia, Poliana.
8: Eu, particularmente, dependesse da minha opinião, ele não iria. Porque ele... Leymar já jogou muito bem, mas hoje ele não joga mais. Meu bom dia especial para todos, viu? Bom dia, aqui é Poliana Paraupebas.
0: Pronto, então tá aí a opinião da Poliana, ela não levaria o Leymar não, né? Bom, até existem opiniões diversificadas, né? Por que levá-lo, por que não levá-lo, né? Ele tem ainda tem um poder de decisão muito importante, né? Se a bola chegar para ele, pode fazer a mágica dele. Mas o problema é que ele pode, se ele for convocado, né, e o Ancelotti deixar ele apenas como uma opção no banco, talvez ele possa ali comprometer a questão da união dos jogadores, né, assim como a gente teve na Copa de 2002, que os jogadores se uniram pela causa de um ideal, que era vencer a Copa, né, por conta do que aconteceu em 98, né, aquela perda, aquela trágica noite, em Paris, na França, né, onde a gente perdeu por 3-0, e ali a partir do ciclo de 2002 a gente se uniu e conseguimos ganhar a Copa. E de lá pra cá, né, a gente tá aí nessa seca, né, sempre tem ali uma panelinha ou outra, né. Então esses são os prós e os contras de se caso o Carlo Ancelotti levar o Neymar para os Estados Unidos, para o Canadá e para o México. 6h57, trazendo aqui a nossa última informação aqui, que vem do estado do Ceará, minha amiga.
9: O Ministério do Desenvolvimento Agrário e Agricultura Familiar e o governo do Ceará anunciaram no último sábado, em Mungum, Ceará, a liberação de mais de 19 milhões de reais para a habitação rural em 18 projetos estaduais de assentamento. Segundo o governo federal, os recursos do crédito instalação na modalidade habitacional serão usados para a construção de 200 moradias. A agenda também incluiu novos aportes para cooperativismo, abastecimento e infraestrutura hídrica no maciço de Baturité.
0: De acordo com informações divulgadas pelo MDA, o pacote inclui ainda mais 5 milhões em investimentos no estado por meio da Secretaria de Abastecimento, Cooperativismo e Soberania Alimentar, a SEAB. Desse total, 1 milhão e 600 mil serão destinados ao Plano Alimento no Prato, com foco em equipamentos de logística para a central de abastecimento e apoio também a feiras livres.
9: Outros 3 milhões de reais serão direcionados ao programa Coopera Mais Brasil, com ações de inclusão sanitária de pequenas produções e atendimento a 30 organizações pelo programa Mais Gestão, em parceria com a Universidade da Integração Internacional da Lusofonia Afro-Brasileira, Unilab. Também foram anunciados 400 mil reais para implantação de unidades de produção de bioinsumos para uso próprio na agricultura familiar.
0: Na área de infraestrutura produtiva, o Instituto Nacional de Colonização e Reforma Agrária, o INCRA, e também o governo assinaram um convênio de 1,6 milhões de reais para estruturar uma agroindústria de mulheres do Movimento dos Trabalhadores Rurais Sem Terra, o MST, com contrapartida dividida entre as duas instituições. O governo estadual também realizou entrega simbólica de tratores para 7 municípios da região.
9: No eixo de segurança hídrica, foram assinadas ordens de serviço para a construção de 118 cisternas calçadão em Barreira, Baturité, Capistrano, Aracoiaba, Itapiúna e Ocara. Também foi autorizada a instalação de sistemas de reuso de água em 8 municípios do território. Essas medidas têm relação direta com a capacidade de armazenamento hídrico para a produção e consumo em áreas sujeitas à estiagem.
0: A agenda incluiu também uma visita ao sítio Maitá em Mulungu, propriedade de agricultura familiar com produção de café sombreado em sistema agroflorestal. O texto divulgado pelo MDA, no entanto, não informa o volume de produção, área cultivada, produtividade ou canais de comercialização em escala.
9: Os anúncios reforçam o foco em moradia, água e estrutura produtiva para a agricultura familiar no interior cearense. O efeito prático sobre renda, produção e permanência das famílias no campo vai depender da execução dos convênios, do cronograma das obras e da operacionalização dos programas anunciados, pontos ainda sem detalhamento público no material divulgado.
0: 7 horas em ponto e daqui a pouco no Jornal Verdes Campos você vai acompanhar. Na volta do intervalo, o Maranhão registra mais de 900 internações por síndromes respiratórias em 4 meses.
9: E em Uruçuí, no sul do Piauí, após mais de 190 denúncias de violência, o Ministério Público cobra a implantação de delegacia da mulher na cidade.
0: E um membro de uma organização criminosa no Ceará é preso por ameaçar donos de provedores de internet na capital. Estas e outras informações já já no seu Jornal Verdes Campos, primeira edição.
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0: Não perca o seu compromisso, são 7 horas e 2 minutos.
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0: Estamos de volta com o Jornal Verdes Campos, primeira edição. Para você que acompanha a nossa programação, são 7 horas e 7 minutos. Sempre bem-vindos. Você que deve estar aí já nessas 7 horas, já dá para. Tem gente que já está no trabalho, né, Manuel? Está na estrada. Tá, tem gente que está em casa ainda, já se espreguiçando para começar a semana, fazer um bom cafezinho ali. Tem gente que já está na lida, já está voltando da roça. Eu tenho certeza, mas com o radinho ali ligado e conferindo a nossa programação. Está no carro, está no ônibus. Tem gente até que utiliza o radinho ali para ajudar na pescaria, né? Cedinho. Está saindo da pescaria, já pegou um bom peixe aí. Para garantir aí o sustento, pois vamos lá. Eu tenho dicas para você já aqui. 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

0: 7:10, não perca o seu compromisso. Alô também para nossa aqui para nossa amiga, nosso amigo João de Altos. Bom dia.
1: Bom dia, Monelu, aqui é João da Beto, cidade de Altos. Essa noite deu a chuva boa, graças a Deus. Quero aproveitar e mandar aqui um bom dia, um abraço. Olha para a dona Sebastiana, São Pedro, município de Altos. Que é o Zé Alberto e Dona Raimunda. Vai lá para João do Peixe. Bom dia, João do Peixe. Também vai lá para o seu Luiz, Dona Raimunda e Manezinho, bom nome. Bom dia, pai Manezinho. Qualquer dia eu estou indo para ele. E meu bom dia, muito obrigado, Manoel Lucas.
2: Meu bom dia, Manoel Lucas. Bom dia, Linha em Portela, que é o Nestor falando, diretamente do sítio Aguaribe 1, município de Viçosa, Ceará.
0: Alô, Viçosa do Ceará.
2: Verdes Campos, sabe?
3: Bom dia.
2: Segunda edição. Valeu, meu bom dia a todos e a todos que estão ligados no jornal.
4: Bom dia, Manoel Lucas.
0: Bom dia, Maria do Amparo.
4: Dá um bom dia, meu pai Antônio, minha comadre de Conceição, minha sobrinha Marinalva, a dona Francisca e seu Manel lá no Gavião, para seus de Rainha, Marires, Mar. Que Deus abençoe vocês aí. Tudo de bom, um abraço, um bom dia.
0: Forte
4: bom
0: abraço, dia. Maria do Amparo, aí sempre na audiência. Alô para nossa amiga Marlúcia, GF8, em Guadalupe, bom dia.
5: Bom dia, Manoel Lucas, bom dia, Aline, aqui é a Marlúcia, a gente dos produtos GF8 da cidade de Guadalupe.
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0: Pronto, então aí estão os seus clientes, estão aí no seu aguardo, Marlúcia. Boas vendas para você. Alô, Humildes, bom dia.
6: Bom dia, Manoel Lucas. Aqui é Humilde. É na Lava da Saquarema, município de Alto Longá, Manoel.
0: Forte abraço a toda a nossa audiência em Alto Longá. Alô, Joaninha Costureira, bom dia.
7: Bom dia, Manoel Lucas, Aline. Bom dia, Vanilson Brito. Bom dia, Anete Campos. Bom dia a todos que fazem a Verdes Campos SAT. E bom dia aos ouvintes, passando aqui para desejar a todos vocês uma feliz e abençoada segunda-feira.
0: Obrigada, recíproca é verdadeira.
7: Uma semana cheia de bênção, de saúde e paz para todos. Que Deus abençoe sempre o trabalho de vocês. Joaninha Costureira aqui de Altos. Um abração e fiquem todos com Deus.
0: Obrigado, Joaninha. E alô também aqui para ele, Nonatinho Fialho CDs, bom dia.
8: Ah, bom dia, Mané Lucas, bom dia, Aline Portela, bom dia, Galego, rapaz, bom dia aqui para nossos clientes, ouvindo o Jornal Primeira Edição, aqui é o Nonatinho Fialho CD em Alves, Piauí, na rua Cândido de Almeida, aqui, Mané Lucas, nós estamos aqui com o Ômega 3 GF8, o original, você, meu amigo ou minha amiga, tá com colesterol alto, problema de entupimento de veia, tome Ômega 3 GF8. É isso aí, Mané Lucas, dando aquele bom dia para o nosso amigo cliente aqui. É o seu Antônio Cearense, rapaz. Bom dia, seu Antônio Cearense. A dona Antônia, a esposa dele, a dona Antônia, a Lúcia, ali na Fazenda Nova, município de Alto. São nossos clientes, nossos ouvintes do Jornal Primeira Edição. E muito obrigado, Mané Lucas.
0: Forte abraço, Nonatinho Fialho CDs. Boas vendas aí na cidade de Altos, no estado do Piauí. 7:14, vamos iniciar aqui o nosso terceiro bloco de informações, começando pela essa informação que vem do estado do Maranhão, porque a gente até trouxe, né, um balanço aí sobre a questão das síndromes respiratórias agudas aí que estão tomando de conta do Brasil, né? Você tem que tomar aí cuidado redobrado, você precisa se vacinar, e em especial ao povo do Maranhão, porque nesse querido estado já foram registrados aí 943 internações por síndromes respiratórias agudas graves, que são as SRAGs, entre janeiro e abril deste ano, segundo aí dados do painel Monitora Saúde da Secretaria de Estado da Saúde do Maranhão. Crianças e pessoas não vacinadas estão entre os grupos mais afetados pela doença, Aline.
9: E do total de internações, 230 casos foram causados por influenza. Além disso, os dados apontam que 641 internações ocorreram entre crianças e adolescentes de até 15 anos, sendo 171 delas relacionadas à influenza.
0: Segundo a secretaria, em 2025, 2.421 pessoas morreram no estado do Maranhão em decorrência de pneumonia e de influenza. Dessas, 28 mortes foram atribuídas a infecções relacionadas à Covid-19.
9: E de acordo com o médico infectologista Bernardo Wittlin, na maioria dos casos graves, o paciente não está imunizado.
0: Pois é, minha amiga Aline. Toda a prevenção que é feita por meio da vacina tem como foco principal esses grupos. Então, de fato, acontece uma certa frequência que os casos graves de Covid-19 que a gente ainda não vê. E é preciso salientar isso para a população, que são, em geral, pessoas não vacinadas, explicou aí Bernardo Wittin.
9: De acordo com a Secretaria de Estado da Saúde, apenas 25% do grupo prioritário, cerca de mais de 374 mil pessoas, receberam a vacina contra a influenza este ano. Entre as crianças que fazem parte do grupo de risco, foram aplicadas 118 mil doses, o que representa uma cobertura vacinal de 21,99%.
0: Até o momento, 26,27% dos idosos, o equivalente a cerca de 236 mil pessoas, receberam a vacina contra a influenza. As gestantes apresentaram cobertura vacinal mais expressiva, com 41,45% imunizadas, totalizando cerca de 28.667 doses aplicadas. Então aí, você amigo do estado do Maranhão, você de todo o Brasil, não se descuide, vacine-se aí contra essas síndromes respiratórias agudas graves, tá certo? Não seja aí mais uma vítima dessa triste estatística. Música.

0: 7h18 e continuando aí na temática saúde, eu tenho aqui uma informação para você sobre, para você aí que tem hipertensão, hein? Porque ela é uma doença silenciosa e que exige aí atenção e mudanças de hábitos, minha gente. Então, mais de 30% da população brasileira sofre com essa enfermidade. Vamos a mais detalhes aí na reportagem.
1: Eu descobri que estava com hipertensão baseado num histórico de família. A minha mãe e a minha avó tinham esse problema e, obviamente, me preocupei desde o início. E eu comecei a sentir assim um pouco de cansaço, me deu um desconforto, o organismo mostrou alguma coisa, né? Foi daí que eu procurei um médico e comecei a fazer os meus exames. Até que, além dos exames de sangue, de laboratório, etc., veio a questão da hipertensão.
2: A hipertensão arterial é uma doença crônica não transmissível, caracterizada pelo aumento da pressão sanguínea nas artérias. Ela afeta milhões de brasileiros, como o professor Nelson Ludovico, que está entre os mais de 30% da população que sofrem com a enfermidade. A estimativa do Ministério da Saúde acende um alerta para a prevenção da doença. O cardiologista da Sociedade Brasileira de Hipertensão, Nelson Dinamarco, explica que o estilo de vida é um dos fatores que mais contribuem para o surgimento da hipertensão.
3: Quais são esses hábitos não saudáveis? O consumo exagerado de bebida alcoólica, o consumo de alimentos ultraprocessados e processados, que tem muito sal, a falta de prática de exercício físico, o hábito do tabagismo, além da própria da genética do paciente.
2: Outros fatores são ligados à parte emocional, como o estresse e a ansiedade, responsáveis também por ocasionar doenças cardiovasculares. Essas condições ativam o sistema nervoso simpático, liberando hormônios de adrenalina e cortisol, que deixam o corpo em estado de alerta, aceleram os batimentos cardíacos e estreitam os vasos sanguíneos, elevando a pressão. Se não controlada, o paciente pode sofrer acidente vascular cerebral, infarto, aneurisma arterial e insuficiências renal e cardíaca. O problema é que a maioria dos pacientes nem sabe que é hipertenso, pois a doença age de forma silenciosa. Por isso, Nelson Dinamarco recomenda aferir a pressão regularmente.
3: Algumas pessoas reclamam de dor na nuca, de enxergar uns vagalumes voando, que a gente chama de escotoma cintilante. Algumas pessoas sentem dor na perna, sentem uma irritabilidade. E a maioria dos pacientes não sente absolutamente nada. Então, a primeira coisa é ficar atento a esses sinais de alterações, né, que eu acabei de citar, e medir regularmente a sua pressão arterial, principalmente pacientes já entrando na segunda para terceira etapa de vida.
2: Segundo o cardiologista, na avaliação, é preciso verificar se a pressão está entre 120/80 e 140/90, valores geralmente definidos como estáveis para pessoas saudáveis. Se já for diagnosticado com hipertensão, o ideal é que a pressão esteja abaixo de 130/80. Além disso, não deixe de se consultar periodicamente com o médico e de usar a medicação conforme as instruções adequadas. Com produção de Joana Lima e sob supervisão de Fábio Cardoso, da Rádio Nacional do Rio de Janeiro, João Barbosa.
0: Obrigado, João Barbosa, pelas informações. 7h21. Vamos seguir aqui com mais informações para você. Agora, essa informação que vem do estado do Piauí, Aline.
4: O Ministério Público do Piauí instaurou um procedimento para a implantação de uma delegacia especializada no atendimento à mulher e aos grupos vulneráveis em Uruçuí, no sul do Piauí, após dados apontarem altos números de casos de violência doméstica e familiar no município.
0: Segundo o Ministério Público Piauiense, entre os anos de 2023 e 2026, foram registrados 191 boletins de ocorrência, além de 234 inquéritos policiais e 212 prisões em flagrantes relacionadas a esse tipo de crime. Também foram solicitadas 45 medidas protetivas de urgência apenas do ano passado para este.
4: E atualmente o Uruçuí não possui delegacia especializada. O atendimento é realizado em uma única sala chamada Sala Lilás, estrutura considerada insuficiente pelo Ministério Público. Segundo o órgão, o espaço não possui gabinete próprio para delegado, o que comprometeria o funcionamento adequado do serviço.
0: Para acompanhar o caso, o promotor de justiça Rodrigo Dias Saraiva abriu um procedimento administrativo e enviou o ofício à Secretaria de Segurança Pública piauiense pedindo informações sobre a existência de planejamento ou previsão orçamentária para a construção da unidade especializada na cidade.
4: O Ministério Público do Piauí também solicitou detalhes sobre um possível cronograma para execução da obra, designação de equipe especializada e medidas emergenciais que devem ser adotadas enquanto a delegacia não é implantada. O prazo dado à Secretaria de Segurança Pública para a resposta é de 15 dias.
0: O procedimento foi aberto no dia 29 de abril e também conta com o pedido de apoio do Grupo de Atuação Especial de Controle Externo da Atividade Policial, o GACEP, para auxiliar nas tratativas com os órgãos públicos envolvidos. 7 horas e 23 minutos, vamos agora trazer as informações direto aí da nossa central de jornalismo aí de Esperantinópolis, no estado do Maranhão. Alô, bom dia.
5: Bom dia, Emanuel Lucas. Bom dia, Aline Portela. Bom dia, ouvintes do Jornal Verdes Campos, primeira edição. Um idoso morre após ser atropelado entre a cidade de Poção de Pedras e o povoado Cariri. Na noite dessa última sexta-feira, um idoso identificado apenas com o nome de Zezé morreu após ser atropelado na região da Ladeira do Lixão, trecho que fica localizado entre Poção de Pedras e Cariri. De acordo com informações, a vítima sofreu atropelamento e morreu ainda no local antes da chegada do socorro. Zezé era bastante conhecido em Poção de Pedras e, segundo relatos, enfrentava problemas mentais. O motorista envolvido no acidente permaneceu no local após o ocorrido, prestou esclarecimento à polícia. Após ser ouvido pelas autoridades, foi liberado. Ainda segundo as informações, tanto a vítima, tanto o condutor do veículo são moradores de Poção de Pedras. As circunstâncias do acidente deverão ser apuradas pelas autoridades competentes. Homem é preso por violência doméstica e ameaça em Lima Campos. A Polícia Militar do Maranhão, por meio da guarnição de Lima Campos, prendeu em flagrante na manhã deste último sábado 16, um homem identificado com o nome de Simão, acusado de agressão e ameaça contra a companheira e a enteada. De acordo com informações da PM, a ocorrência foi registrada por volta das 11h40 da manhã, na Travessa Joaquim Januário. A vítima acionou a polícia, relatando que havia sido agredida com um soco na boca pelo companheiro ao chegar em casa. Ainda segundo a denúncia, o acusado também teria apontado uma faca em direção à filha da vítima, causando temor às duas. A guarnição se deslocou imediatamente até o local e constatou a lesão aparente na boca da sua companheira. O suspeito foi encontrado dentro da residência e recebeu voz de prisão em flagrante. Segundo a PM, foi necessário o uso de algemas devido ao risco de fuga. Após a prisão, Simão foi conduzido à delegacia para os procedimentos legais cabíveis. 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

0: Obrigado, Roberlândio Ribeiro, pelas informações aí de Esperantinópolis, no estado do Maranhão. E agora, saindo do Maranhão, vamos até Granja, no estado do Ceará, nossa central de jornalismo. Alô, bom dia!
1: Bom dia, Emanuel, bom dia, Aline, bom dia, amigos, ouvintes do Jornal.

0: Um jovem de 25 anos foi encontrado morto na noite de sábado 16, no município de Ipu, na região da Serra da Ibiapaba. Ipu fica próximo a Heriutaba e Guaraciaba do Norte, a 206 quilômetros de Fortaleza. A polícia foi acionada para atender uma ocorrência de achado de cadáver durante a noite. A vítima foi identificada como Paulo Davi Pontes. O jovem morava com a avó, porém, estava na residência da mãe, no bairro de nome Escondido, quando foi encontrado pela polícia já sem vida. As circunstâncias da morte não foram oficialmente divulgadas. O caso é investigado pelas autoridades competentes. 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Um grave acidente de trânsito com vítima fatal foi registrado nas primeiras horas de domingo, 17, ontem, no sítio Santa Teresa, zona rural de São Benedito, na Serra da Ibiapaba, ao norte do Ceará. Um jovem de 19 anos trafegava em uma motocicleta quando teria perdido o controle do veículo, colidiu contra uma pedra e arremessado por mais de 10 metros. A força do impacto destruiu completamente a parte frontal da moto. A equipe do SAMU foram acionadas, mas ao chegar no local, a vítima já estava sem sinais vitais. A polícia fez o isolamento da área até a chegada da perícia forense, responsável pela remoção do corpo para o IML em Sobral. São essas as informações. Voltamos com vocês aí no estúdio.
1: Muito obrigado, Marcos Tony, trazendo as informações direto aí da nossa central de jornalismo de Granja, no estado do Ceará. Um forte abraço aí a todos os amigos aí de Granja. Trazendo aqui a última informação aqui, seguindo aí no estado do Ceará, porque um membro de uma organização criminosa foi preso na última sexta-feira por suspeita de ameaçar donos de provedores de internet e proibir clientes de usarem os serviços de algumas empresas no bairro Antônio Bezerra, em Fortaleza, Aline.
2: Segundo a Polícia Civil, Douglas da Silva Cardoso, conhecido como Bocão, de 28 anos, promovia a facção criminosa e intimidava as vítimas por meio de postagens na rede social.
1: Em uma dessas postagens, ele publicou a foto do dono de um provedor que atua na região e solicitou que quem visse o homem o segurasse, para que a organização, abre aspas, resolvesse assuntos pendentes com o empresário.
2: Em outra publicação, Douglas Bocão ordenou que pessoas que trabalhassem para determinada empresa de internet saíssem do bairro. De acordo com o suspeito, o dono da empresa era fechado com policiais.
1: Pois é, e a captura de Bocão foi realizada após investigação conduzida pela Delegacia de Repressão às Ações Criminosas Organizadas, o DRACO, com o apoio da 5ª Seccional do 10º DP.
2: E após a captura, um homem que já tem passagens pelos crimes de tráfico de drogas e roubo à pessoa foi conduzido a DRACO para os procedimentos legais cabíveis. Em seguida, ele foi colocado à disposição do Poder Judiciário.
1: 7 horas e 31 minutos e daqui a pouco no Jornal Verdes Campos você vai acompanhar.
2: Filho mata mãe com vários golpes de faca dentro de casa em Teresina.
1: Ataque a tiros em bar deixam morto e 5 feridos no Maranhão.
2: E Fortaleza registra a maior chuva do ano com 140 milímetros.
1: Essas e outras informações já no seu Jornal Verdes Campos, primeira edição.
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8: Muito bem, de volta com seu Jornal Verdes Campos, primeira edição, olho na hora. 7 horas e 35 minutos. 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
8: São exatamente 7 horas e 39 minutos. Vamos começar aqui o nosso Jornal Verdes Campos, primeira edição, nosso quarto bloco de informações, trazendo aqui informações direto do norte do estado do Piauí. Alô, bom dia.
5: Olá, muito obrigado a vocês que acompanham a bancada aí, né, do Jornal Verdes Campos SAT, e também os nossos ouvintes em todo o Brasil que nos acompanham. Um bom dia especial a cada um de vocês. Aqui, Eduardo Silva, da Central de Jornalismo Campo Maior, cidade localizada na região norte do estado do Piauí. Olha, vamos falar sobre desmandos administrativos praticados pela prefeita de Buqueirão do Piauí. A prefeita, identificada como Geni Ferreira, ela teria conduzido polêmicas na cidade por conta dos seus desmandos administrativos no município. Olha, a prefeita acabou barrando um evento da oposição, não deixou realizar o evento, como se a cidade fosse pertencente a ela. E é preciso lembrar que os direitos democráticos em uma cidade precisam ser sempre respeitados. E a prefeita praticou aí um ato que não se vê como um ato democrático, que é barrar um evento de grupos de oposição à sua gestão. E ainda, durante os festejos da padroeira da cidade, ela ainda usou recursos públicos, algo em torno de R$190 mil, para pagar show, né, de cantores, e ainda exibir no telão propaganda gratuita aos seus vereadores, mas não é os vereadores do município, não é uma homenagem, mas sim a prefeita Geni Ferreira estava usando o recurso público para promover propaganda pessoal aos vereadores da sua base, durante a apresentação dos cantores Filho do Piseiro e também do cantor Álvaro Neto. Direto no telão de apresentação aparecia o nome dos vereadores da sua base. Isso acabou gerando também essa propaganda. R$190 mil em uma noite só, com direito, né, à propaganda gratuita aos seus vereadores da sua base. Enquanto isso, a prefeita sequer deixa os seus opositores realizarem um evento. Olha, o Ministério Público, o Tribunal de Contas, sempre de olho nesses prefeitos que acabam promovendo esse tipo de propaganda pessoal, o que é proibido por lei. A gente encaminhou agora a assessoria de comunicação pedindo explicações sobre o motivo pelo qual vincular o nome desses vereadores em um show público pago com recursos públicos. 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Eu volto com vocês na bancada.
8: Obrigado, meu amigo Eduardo Silva, trazendo as informações diretas da nossa central de jornalismo aí no norte do estado do Piauí, 7h43. Vamos trazer aqui mais informações para você agora, informação que vem aí do estado, seguindo ainda no estado do Piauí, um caso triste, né, que aconteceu aí na zona leste da capital piauiense, Aline.
9: Pois é, Manuel, uma mulher que não teve a identidade revelada foi morta com vários golpes de faca dentro de uma residência na zona leste teresina neste último domingo. O principal suspeito do crime, infelizmente, é o filho dela, de 39 anos.
8: O coordenador do Departamento de Homicídio e Proteção à Pessoa, o delegado Francisco Bareta, informou que a vítima estava na casa do suspeito quando foi assassinada. Ainda conforme o delegado, o homem teria cortado o pescoço da própria mãe durante o ataque.
9: De acordo com a Polícia Militar, o suspeito confessou a autoria do crime para familiares após o assassinato e permaneceu no local até a chegada das equipes policiais.
8: E se ainda segundo o delegado Francisco Bareta, o homem ingeriu veneno e medicamentos após matar a mãe. O serviço de atendimento móvel de urgência foi acionado e encaminhou para o hospital Areolino de Abreu, onde foi medicado.
9: Após ser medicado, o suspeito foi autuado em flagrante delito. Segundo informações do coordenador de policiamento de unidade do 5º Batalhão da Polícia Militar, familiares informaram que ele teria esquizofrenia.
8: A Polícia Militar isolou a área, né, para o trabalho da perícia criminal. O Instituto Médico Legal, IML, realizou a remoção do corpo da vítima. E agora o caso segue sob investigação da Polícia Civil Piauiense. 7h44, quero aqui mandar um abraço para a nossa amiga Tanil de GF8. Bom dia.
10: Bom dia, bom dia. 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E convidar você a participar do nosso programa Sucesso Total às 14 às 16 horas pela Boa Nova FM, pela frequência 98,7. Um excelente dia, uma excelente semana para todos nós.
8: Valeu, Atanildes, obrigado pelo carinho da sua audiência. Alô, Francisca em Duque Bacelar, bom dia.
11: Bom dia, Manuel Lucas. Bom dia, Aline. Bom dia a todos da Rádio Verdes Campos Sat e os ouvintes também. E que tenhamos uma ótima semana abençoada. Aqui é Francisca Souza, de Duque Bacelar.
8: Obrigado, querido. Obrigado pelo carinho da sua audiência. Alô também aqui, deixa eu ver, pro Brito Show. Alô, Brito!
12: Bom dia, Emanuel Luca. Bom dia, Aline. Estou ligado na melhor. Verdes Campos Sat, essa nunca me deixa só. Faça chuva ou faça sol. Essa é a rádio da vovó e do vovô. Mandar um abraço especial para toda a torcida Alviverde, que sábado nós empatamos com o Cruzeiro e ontem, né, o Menguinho empatou, nós ainda estamos num pale. Brito Show de Demerval Lobão, Piauí.
8: É, rapaz, o Campeonato Brasileiro vai ser disputado ponto a ponto e lembrando que sábado vai ter aí o embate entre líder e vice-líder, hein? Palmeiras e Flamengo, que jogão, hein? 7h46, mandando aqui um bom dia também para a Eronice Ribeiro. Muito obrigado pelo carinho da sua audiência. Alô também para o Zé Oliveira, para a dona Luciana e também para o Luciano GF8.
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8: 7h47, vamos agora trazer as informações direto aí da nossa central de jornalismo de Barras, no estado do Piauí. Alô, bom dia.
14: Olá, muito bom dia, Manuel. Bom dia, Aline. Bom dia, ouvintes do Jornal Verdes Campos SAT, primeira edição. Vamos agora às informações direto da central de jornalismo da Verdes Campos SAT, aqui na cidade de Barras Norte do Piauí. Forças de segurança realizaram uma operação de fiscalização de trânsito nos municípios de Capitão de Campos e Cocal de Telha, no norte do Piauí, dentro das ações da campanha Maio Amarelo. A operação contou com o apoio da Polícia Militar, Polícia Civil, Guarda Municipal e Polícia Rodoviária Federal, resultando na apreensão de motocicletas por irregularidades. Segundo o Ministério Público, a ação teve como foco combater infrações como condução sem capacete, direção sem habilitação e pilotagem por menores de idade. As autoridades reforçam que as fiscalizações devem continuar de forma intensificada nos municípios da região. E uma sequência de crimes violentos registrados nesse domingo provocou um aumento de tensão no norte do Piauí. A ocorrência começou em Esperantina, onde homens armados invadiram a residência, balearam o morador e roubaram a motocicleta. Após o crime, a Polícia Militar iniciou uma perseguição pela rodovia em direção ao município de Piracuruca. Durante a fuga, o veículo utilizado pelos suspeitos atropelou pessoas que estavam em uma motocicleta, causando mortes e deixando uma criança ferida. Ao chegarem em Piracuruca, os criminosos tentaram escapar por ruas da cidade, mas foram cercados pela polícia. Houve troca de tiros nas proximidades da região central, causando pânico entre moradores e comerciantes. Segundo informações preliminares, um suspeito morreu durante o confronto, outro ficou ferido, um terceiro foi preso e o quarto conseguiu fugir. A polícia recuperou os veículos envolvidos e o caso será investigado pela Polícia Civil. 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Adilson Carlos, para o Jornal Verdes Campos SAT, primeira edição.
8: Muito obrigado, Adilson Carlos, trazendo as informações direto aí da nossa central de jornalismo de Barras, no estado do Piauí. A informação não para aqui no Jornal Verdes Campos, primeira edição, indo agora para o estado do Maranhão. Um jovem identificado como Rosendo Isaac Lira, de 19 anos, morreu e outras 5 pessoas ficaram feridas durante um ataque a tiros registrado na noite do último sábado em um lava-jato no bairro Parque São José, em Imperatriz, a 629 quilômetros da capital. E a polícia agora investiga o caso, Aline.
9: De acordo com a Polícia Militar do Maranhão, 2 homens encapuzados chegaram ao estabelecimento, que também funciona como bar, e efetuaram vários disparos de arma de fogo. O alvo seria um grupo de pessoas que estava no local.
8: Pois é, Aline. E testemunhas relataram à polícia que o grupo em que Rosendo estava havia saído de Bom Jesus das Selvas com destino à Imperatriz. Eles pretendiam ir a um show em um parque de vaquejada próximo ao município de Ribeirãozinho.
9: Durante o ataque, Rosendo Isaac foi atingido por um tiro e morreu ainda no local. Outras 5 pessoas também foram baleadas. Entre os feridos está um funcionário do Lava Jato.
8: As vítimas conseguiram ser socorridas por uma equipe do serviço do SAMU com auxílio de carros particulares. Até o momento, não há informações sobre o estado de saúde dos feridos.
9: A perícia oficial foi acionada durante a varredura no local. Foram encontrados indícios de que os suspeitos utilizaram 2 tipos de pistola, de calibres 9mm e 380. O caso será investigado pela Delegacia de Homicídios de Imperatriz.
8: 7h51, não perca aí o seu compromisso. Alô, Manuel Gomes da Silva, bom dia.
15: Bom dia, Emanuel Lucas e Aline Portela. Bom dia a todo o sistema Verde Campos SAT. Gostaria de notificar aqui que o município de Caruaru, no Agreste Pernambucano, está de idade nova, completando 169 anos, ok? População, segundo o último censo aqui do IBGE, de 2025, 405.408 habitantes. É o segundo município mais populoso do interior de Pernambuco, o quarto mais populoso do interior do Nordeste, atrás apenas de Feira de Santana, Campina Grande e Petrolina. Beleza? São esses dados que eu tenho aqui computados. É só um básico. Obrigado pela oportunidade, Manuel Gomes, e abraço para Dilson Carlos, da FM de Barras.
8: Alô, Caruaru, no estado de Pernambuco, 169 primaveras. Um forte abraço a todos os nossos amigos aí, ouvintes dessa querida cidade pernambucana. 7h52, trazendo aqui a última informação do estado do Ceará, porque tivemos aí muita chuva nesse final de semana na capital de todos os cearenses, Aline.
9: A chuva registrada entre as 7 da manhã do último sábado e as 7 da manhã de ontem, de domingo, foi a maior de Fortaleza em 2026. Segundo dados da Fundação Cearense de Meteorologia e Recursos Hídricos, o acumulado no período foi de 140 milímetros.
8: Pois é, Aline, o volume supera outras grandes chuvas registradas na cidade ao longo do ano, consolidando aí o registro deste domingo como mais intenso de 2026 até o momento. A forte precipitação causou pontos de alagamento em diversos bairros e também transtornos no trânsito.
9: O ranking das maiores chuvas do ano na capital, atualizado pela FUNSEMI, na manhã deste domingo, mostra que a precipitação deste final de semana superou a marca de 125 milímetros registrada em janeiro.
8: Então aí temos aqui o ranking, né? As cinco maiores chuvas em Fortaleza. A primeira foi, na verdade, não está em ordem, né? Mas no topo da tabela está o posto da Defesa Civil com 140 milímetros, que foi registrado no dia 17 do mês. Foi registrado ontem, né? Também temos aqui no dia 27 de janeiro, né, com 125 milímetros, o posto de Maraponga. No dia 19 do mês de abril também tivemos aí um registro em Maraponga, com 123 milímetros. No dia 3 de maio deste ano, no posto Caça e Pesca, com 121,8 milímetros. E no dia 27 de abril, tivemos aí no posto Fundação Maria Nilva, 110 milímetros registrados.
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8: Chegou a hora dele, Gomes de Oliveira Galego, com a sua opinião forte, a verdade doa a quem doer, sem papas na língua. Alô, Galego, muito bom dia. Quais são as suas informações de hoje?
17: Bom dia, Manuel Lucas. Bom dia, Aline Portela. Hoje, segunda-feira, tem muita informação aqui no Campeão. Olha, quando eu digo aqui nesse programa, nesse Campeão de audiência, que é preciso que se mude imediatamente a maioridade penal, eu tenho provas cabais de que esses marginais adolescentes estão estribados numa lei que os favorece. Olha o que aconteceu no Rio de Janeiro. Um estupro coletivo envolvendo jovens que pegaram a menina de 12 anos de idade e a estupraram. Agora, o pior, os marginais, que muita gente defende, colocaram as imagens na internet e estão vendendo essas imagens a R$5 no Mercado Livre. É o cúmulo da falta de respeito e da certeza da impunidade dessa canalha de 12, 13, 14, 15 e 16 anos de idade. E eu pergunto, como é que fica a situação? Comemoraram ruidosamente o estupro cometido, estupro coletivo, e ainda tem um vagabundo que está vendendo as imagens do estupro a R$5. É profundamente lamentável que nós estejamos morando num país da impunidade, doa a quem doer. E um pastor que cobrava emenda parlamentar mandou 1,8 milhão para show de forró, viu? De forró. Ele, portanto, mandou essa grana para um show de forró lá em Zé Doca, no estado do Maranhão. E o homem foi preso por estupro de menor. Agora é moda. A menor tinha 15 anos de idade, aliás, tem 15 anos de idade. O pai foi o último a saber e esse crápula tem 47 anos de idade. Ele está preso, mas com certeza Aline Emanuel vai sair já já nessa famigerada e imoral audiência de custódia para estuprar de novo. Tem uma matéria também relacionada com a morte de um idoso. É que o idoso estava num caixão como morto, já que a médica constatou que ele tinha perdido a vida. Só que o idoso começou a se mexer e descobriram que ele estava vivinho da Silva. Isso aconteceu lá em Presidente Prudente, no estado de São Paulo. Outra situação envolvendo os marginais que são acobertados pela lei. Um trio de adolescentes deu uma rasteira, vários socos e roubou um menino de 15 anos de idade. 15 anos de idade. Roubou o celular do garoto e aconteceu esse fato vergonhoso em Riacho Fundo, no Distrito Federal. Então é preciso, mais uma vez, eu peço aos deputados federais e senadores que não se acovardem. Não se acovardem, porque tem eleição esse ano e eu já disse aqui, volto a repetir nessa tribuna popular. Eu vou divulgar com todo prazer, doa quem doer, não estou nem um pingo preocupado, a relação dos deputados federais do Piauí que votarem contra a diminuição da maioridade penal, porque a gente não aguenta mais esses marginais que são protegidos por uma lei que envergonha qualquer cidadão de bem. Meu abraço a você, Aline Portela, um abraço a Emanuel Lucas, e daqui a pouco estarei no Jornal Verdes Campos, segunda edição, falando a verdade, doa a quem doer. E pelo canal 365, você nos acompanha pela antena parabólica.
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8: Muito bem, muito obrigado, Gomes de Oliveira Galego, pela sua participação. 7 horas, na verdade, 8 em ponto. Bem, Aline, não temos mais tempo para mais nada, a gente só tem a agradecer aí a todos os nossos amigos ouvintes que sintonizaram aqui, que se informaram, e que amanhã seremos de volta bem cedinho, às 6 da manhã, na terça-feira.
9: Se Deus quiser e Ele há de querer, Emanuel, foi um prazer estar aqui junto com você nesta segunda-feira, nessa manhã de segunda-feira. Amanhã estaremos de volta, com fé em Deus, e trazendo sempre informação e trazendo boas energias também, porque é isso que a gente deseja para o nosso ouvinte, para você que acompanha a Verdes Campos SAT. Muita fé, muita saúde, muita energia, e tá só começando a semana. Amanhã estamos de volta a partir das 6 da manhã.
18: Olá, amigos, quem fala aqui é Franli.
8: Portanto, aí, meus amigos, antes eu tenho que me despedir agradecendo a sua audiência, e amanhã seremos de volta bem cedinho, se Deus quiser, ele assim permitir. Fique agora Coração do Pai Nosso, e logo na sequência o Balança Brasil, agitando a manhã da Verdes Campos com muita música e com muita diversão.
18: Olá, amigos, quem fala aqui é Franli. Quero dizer o seguinte: para você ter êxito na fé, você precisa ter fé. Se você não tiver fé, você não vai ter êxito. Saiba de uma coisa, que um dos melhores remédios, melhor antibiótico, é a fé. Você quer que dê certo sua fé? Se concentre, levante a mão para cima, se encoste em qualquer, numa parede, em qualquer coisa, e peça a Deus aquilo que lhe interessa, e tenha fé. Se você fizer isso, vai dar certo, vai dar certo. Quem está falando aqui é Franli. Essa oração foi feita aqui na sede da Rede de Rádio Verdes Campos, com todos os funcionários daqui da rádio. Todos nós fizemos com fé, pedindo para que você tenha saúde, nossos ouvintes, nossos queridos amigos. Então, só quero lhe dizer para você, tenha fé e reze conosco esse Pai Nosso.
19: Pai Nosso que estais no céu, santificado seja o vosso nome. Venha a nós o vosso reino, seja feita a vossa vontade, assim na terra como no céu. O pão nosso de cada dia nos dai hoje. Perdoai as nossas ofensas, assim como nós perdoamos a quem nos tem ofendido. E não nos deixeis cair em tentação, mas livrai-nos do mal. Amém. Ave Maria, cheia de graça, o Senhor é convosco. Bendita sois vós entre as mulheres. Bendito é o fruto do vosso ventre, Jesus. Santa Maria, Mãe de Deus, rogai por nós, pecadores, agora e na hora de nossa morte. Amém.
20: Esse Pai Nosso e Ave Maria é um oferecimento da família da Rede de Rádio Verdes Campos Sat e suas afiliadas. Para todas as pessoas que estão nesse momento passando por situação difícil nos hospitais, com a Covid ou com outras doenças. E também para todas as famílias que estão sofrendo porque perderam seus entes queridos. Rogamos a Deus que Ele console cada coração sofredor nesse momento tão difícil nas nossas vidas. A família da Rede de Rádio Verdes Campos Sat e suas afiliadas têm a certeza que juntos vamos passar por tudo isso e sair do outro lado mais forte.
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22: Não perca o seu compromisso, são 8:04.
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Mas você que quer beijar, para com isso. Vamos juntos, beijando nessa manhã gostosa de segunda-feira, hoje dia 18, né? E, tá, e gente, o tempo tá voando, hein? Nossa Senhora, quando a gente mais, menos espera, daqui a pouco já é mês das férias, já é julho. Daqui a pouquinho já é Natal e Ano Novo, é muito rápido, né? A vida tá voando e a gente tá indo junto, juntinhos. A gente tem muito mais o que conversar, a gente tem uma manhã, uma semana maravilhosa, cheia de glória, de paz, de amor no coração, de trabalho, de honra, não é? De tudo isso e muito mais na rede de rádio Verdes Campos Sat. Aqui é a Net Campus com você, na rádio da vovó e do vovô, a rádio dos produtos GF8 que salvam vidas e poderá salvar a minha e a sua também. O que, que você vai fazer? Você vai mandar mensagem no nosso WhatsApp, tá? DDD86, número 994-47-5082. Vou repetir, hein? 994-47-5082. Esse é o WhatsApp da Rede de Rádios Verdes Campos Sat, para que você possa mandar mensagem. Nessa segunda-feira gostosa, gente! Bom demais! Já tem um bocado de mensagem aqui, olha só! Bastante mensagem, vou ouvir cada uma com muito carinho e anotar o seu pedido aqui pra gente tocar, tá bom? Eu adoro essa canção na voz da Eliana de Lima. Essa música é linda demais. Desejo de amar. Bom dia!

Você ouvindo aí o Zeca Pagodinho, jura, tu jura, meu amor, é, jura, legal, hein, até meio-dia, Net Campos, na programação da Rádio da Vovó e do Vovô, a rede de rádios Verdes Campos Sat com você, e a gente levando o melhor da música popular brasileira. Se quer recordar, quer trazer bons momentos para sua vida, eu vou trazer uma agora dos anos 1983, com o cantor Hit, quando ele despontava fazendo sucesso no Brasil com a música A Vida Tem Dessas Coisas. Bom dia. Bom dia.

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0: Muito bem, você ouviu aí uma música linda, né? Aliás, três canções maravilhosas. Eloídes, Ouvirá Uma Fera, Lilian, Sou Rebelde, Trio Parada Dura, Homem de Pedra. E eu vou dizer para você que me pediu, porque são indicações dos nossos queridos ouvintes que mandaram cedinho. A Benedita que pediu aqui, não é, Benedita? Bom dia.
1: Bom dia.
0: Bom dia.
1: Eu gostaria que você colocasse a música aí com Trio Parada Dura, Homem de Pedra. Gostaria de oferecer toda para a minha família. E acho essa música muito bonita. E para você também.
0: Tá bom, dado o recado. Obrigada. Bom, a gente tocou com todo carinho e a gente vai com mais indicações aqui. Você que mandou mensagem cedinho, me indicando essa linda canção aqui. Sabe de quem? Eu digo para você. Portela e Família pediu a música da Eloídes, Ouvirá Uma Fera, oferecendo para Elisa Serrinha, Martins Teixeira, Tereza e toda a família dele, Portela e Família, em São Mateus, no estado do Maranhão. Uma outra música que eu toquei aqui foi de Lilian, Sou Rebelde. Ah, adoro essas canções, me lembro da Jovem Guarda, né? Que a gente volta no tempo para poder curtir. Foi a Bárbara, na cidade de Timó, no estado do Maranhão. Maranhãozão todo também ligado com a rádio da vovó e do vovô. Bom dia para você, Maranhão. Você que está agora me ouvindo, sabe onde? No Pará, Parauapebas. Alô, Poliana, você que está nessa região aí de Minas Gerais, aquele abraço. Os mineiros que também estão descobrindo a rede de rádio Bescansate na Bahia, na Paraíba. Eita coisa boa, aquele abraço, viu? Obrigada, de verdade. Pode mandar sua mensagem. Rio Grande do Sul, tchê. É. DDD 86, número 9-94-47-50-82. Recadinho da Inês. Bom dia, Inês.
2: Bom dia. 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Um bom dia. 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Um bom dia. Zeca Miguel da América. Um bom dia. Dona Lúcia Vieira, aqui do Palo Sexto. 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
0: bom dia, bom dia. Tá certo, rapaz. Coisa boa é ter você juntinho com a gente na rede de rádios Verdes Campos Sate. Aquele abraço para você que está em casa, você no trabalho, você na estrada, você ligado na rede de rádios Verdes Campos Sate, a rádio da vovó e do vovô, que a gente tem tanto orgulho, né, de falar, de pedir a bênção. Bênção, vó. Bênção, vó. Essa bênção, gente. E essa água que a gente sempre pede que você guarde, a orientação que a gente dá para você beber a água natural, sem ser aquela água, né, aquela água muito gelada pela manhã, uma fria, não precisa estar muito gelada. Ali é o melhor antibiótico que tem, um antibiótico natural. Por isso que a gente sempre está orientando você. E olha, hidrate seus avós, as pessoas de mais idade, os idosos que você tem em casa. Sempre ofereça um pouquinho de água no dia a dia para que ele se hidrate. Porque o nosso organismo necessita disso, dos idosos principalmente. Tá bom, querido? Um abraço. E cuida bem de quem você ama, de quem cuidou tão bem de você. Alô, Joaninha, bom dia.
3: Bom dia, minha querida amiga Nath Campos. Segundou, e hoje eu gostaria de ouvir com você um louvor do Silvan Santos, Eu Vencerei, Nós Venceremos. E o mesmo eu quero oferecer para todos os meus amigos, para todos os ouvintes, para você, para a tia Maria Neuza Campos, para o seu Zé de Oliveira, e para todos que estão ouvindo, meu amor.
0: Obrigado, recado.
3: Segunda-feira, uma semana de bem, saúde e paz para você, e um trabalho abençoado por Deus.
0: Joaninha, muito bem, Joaninha, um abraço, bom dia, amém, mais um recado.
4: Net Campo, bom dia, Net Campo,
0: bom
4: tudo bem
0: dia.
4: Com você, Net Campo.
0: Tudo.
4: Acho que é a Francisca Alves dos Santos. Da Rua José Alves de Souza, do Coelho Neto Maranhão.
0: Tô opa, Coelho trabalho, Neto tá? Maranhão.
4: E quero que você bote aí uma música para oferecer para minha galerinha do bem, tá?
0: Uhum.
4: A música que eu quero é a música do da Paula Fernanda, Pássaro Ferido, tá? Pra oferecer para minha galerinha do bem, tá? Luzia, que mora em Barrocão.
0: Que Malu, coisa
4: Zezinho,
0: boa.
4: Que é esposo dela, Zezinho Viada. Para Raimundinha, que mora em Galo. Maria das Graças Feitoria, Segunda, que mora em Olóia, tá? E das minhas irmãs, Antônia, que mora aqui no Coelho Neto comigo, tá? E para todos os ouvintes da rádio, para o Serginho no Novo Tempo.
0: Tá dado o recado, a gente vai tocar sim. Antes tem Silvan Santos, Eu Vencerei. Linda canção para você, indicada pela Joaninha Costureira, da Cidade Alta, do estado do Piauí. Depois a gente vai para Coelho Neto, atender a canção de Paulo Fernandes, Pássaro de Fogo. Bom dia!

0: Uma linda canção na voz de Nara Leão, gente. Que linda. Saudade mata a gente, morena. Eita, coisa boa. Você ouviu Paula Fernandes, Pássaro de Fogo, Silvan Santos, Eu Vencerei. E antes você tinha escutado já trio Parada Dura, Lili, Heloídes. A nossa programação tá assim. Eu tenho indicações para Amado Batista, Tim Maia, até para um forrozinho da banda Cavalo de Pau, de Padre Zezinho também. Eu tenho indicações do Chico Buarque, eu tenho indicações lindas aqui para a gente atender. Tá certo? Vamos seguindo aqui, porque aqui ó, é bem melhor. Não sai daí que eu volto já já.
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0: Muito bem, estou de volta no Balança Brasil com você. Que música linda, né, gente? Eu encerrei no bloco passado. Nossa Senhora, música linda, Nara Leão. A saudade mata a gente. Ai, voltei no tempo aqui. Coisa mais linda de ouvir. Que voz maravilhosa. Muito obrigada a você pelas mensagens lindas, pelo carinho especial de todo canto do Brasil com a rede de rádios Verdes Campos Sat. E, gente, a gente só tem gratidão por você. Mandar um abraço aqui para a Luciana, que está ouvindo a gente. Vamos lá, gente, deixa eu ver aqui. Vamos lá, deixa eu ver aqui que tem mais de pedidos. 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Quando a gente orienta aqui todos os dias, sabe? A gente fala muito aqui. Você viu que sábado a gente pouco falou de produto, que a gente conversou mais, foi sobre... com o nosso engenheiro que estava aqui, sobre energia, né? Sobre como economizar, sobre valores e tudo mais. E a energia solar, né? Que a gente tratou desse assunto. A gente ajudou muita gente a pensar um pouquinho e já buscar uma solução para a sua conta de luz muito cara que chega na sua casa. Então, a gente tem sempre uma coisa para tratar com você aqui relacionado à vida a dois, relacionado também à família, à criação de filhos, sabe? Inclusive, tem um vídeo que a gente vai mostrar no Momento GF8 hoje, falando sobre criação de filhos, sobre você impor, né? Acho que as pessoas têm que se impor na questão do respeito com os pais, os filhos, né? A geração de hoje está bem diferente da minha, né? Da forma que eu fui criada e da forma que eu criei meus filhos. Então, está bem diferente. Hoje as pessoas não têm mais respeito um pelos outros. Independe de ser pai, mãe, filho, tio, padrinho, vovó. É o ser humano em geral. Não respeita mais ninguém. Então, a gente precisa estar sempre aqui alertando as pessoas sobre o respeito que a gente tem que ter pelas pessoas. Para as pessoas demais. Você quer, como a gente fala assim, você quer conhecer alguém, veja como é que ele trata o familiar, o pai, a mãe, o irmão, né, o avô e a avó. Aí você tira a sua conclusão, como é que ele trata as pessoas da família. E hoje em dia está difícil você encontrar pessoas que têm respeito e carinho pelos familiares, que respeita a hierarquia da família, do pai, a mãe, o avô, a avó, das pessoas, de uma dizer não e o filho querer continuar naquilo de querer fazer só o que dá na telha. Então, a gente tem que parar para pensar direitinho nessas coisas, porque quando a gente vai pensar mais adiante, se arrepender, já é muito tarde. Tá? Eu lembro que, independente de ser da sua família ou não, se a pessoa é de mais idade que você, você tem que pedir bênção, você tem que ter respeito ao se dirigir àquela pessoa. Era o tempo de um pouco tempo atrás, ainda era assim, mas de um pouco tempo para cá. Ei, rapaz, o negócio está sério, viu? Está sericíssimo. Mas olha, quando você se cuida, a gente está indicando aqui produtos GF8 para você se cuidar. Meus irmãos caminhoneiros, que eu tenho, por exemplo, o maior carinho, o maior respeito. A gente tem prazer em falar os irmãos caminhoneiros que circulam. Que é quem carrega o país nas costas, né? Na boleia do caminhão, na carroceria aí do seu caminhão, levando riquezas. Essas riquezas que já vêm da agricultura, né? Já vêm do agricultor que teve aquele empenho todo de trabalhar. Eu gosto de acompanhar programas que falam de agricultura. Nos domingos é a minha diversão, sabe? E às vezes no sábado, porque quando eu não consigo assistir no domingo, tem um programa na TV que repete no sábado. E aí eu aproveito para assistir no sábado, porque sempre no domingo é uma edição nova. E quando eu não consigo assistir, no sábado eu estou ali rente cedo para poder acompanhar o que eu perdi no domingo passado. Então, e eu gosto de acompanhar para ver como é o funcionamento da terra, do homem do campo, não é? Das dificuldades que ele tem na questão da plantação, da chuva quando atrapalha, a chuva quando ajuda, da falta de chuva também, quando ajuda e quando atrapalha. Então, eu gosto muito de estar acompanhando isso, porque é importante para a gente saber como é que funciona, né? Então, você precisa saber como é que funcionam nossos produtos GF8, sabia? Para dar mais qualidade de vida, para você ter uma vida sem dores, sem reclamações, sem aquela coisa de você chegar, você sai para trabalhar, chega em casa e acha que todo mundo tem culpa de que as coisas não deram certo no seu dia, você sai descarregando nas pessoas da sua casa, às vezes nos próprios colegas de trabalho. Então, você tem que ter consciência que nem tudo que acontece na sua vida, né, é problema de alguém da sua família, de um amigo, de um colega de trabalho. Às vezes o problema está em você. Às vezes diz muito mais sobre você do que sobre as outras pessoas. As suas atitudes dizem muito sobre você. Então, respeito é bom e todo mundo gosta, não é, gente? Respeito. Você tem que parar para pensar. Conte até 10. Eu aprendi isso há muitos anos atrás. Conte até 10. Antes de você tomar uma atitude precipitada com as pessoas, conte até 10. Relaxa. Reza, faz uma oração, conversa com Deus, com Jesus Cristo, e aí depois você me conta como foi o seguir, o depois disso tudo. Faz muito bem a alma, o corpo, a mente, sabia? Olha só, deixa eu ver aqui que música nós temos para atender. Bom dia, quero Laços de Mel. Onde, quem está falando, qual o seu nome, você que está pedindo música aqui, diga sempre o seu nome e onde você mora, tá? Para que a gente possa localizar você. Qual o seu nome e onde mora? Para a gente se identificar. Se quiser oferecer para alguém, você oferece. Fica à vontade. Nacelo Santiago, caminhoneiro. Bom dia, querido. Por onde você anda? Nossos amigos que a gente tem tanto prazer. Eu encho a boca aqui para falar desses colegas. Já chamo de colega aí na estrada ouvindo a gente. Parar descarregando mercadoria em algum canto e o radinho tá lá ligado na rádio da vovó e do vovô. Oi, Nacélio, bom dia.
13: Bom dia, Neto Campos. Bom dia aí para todos os rádio ouvintes aí da Rádio Verdes Campos Sat. Nacélio Santiago, motorista caminhoneiro, passando aqui pela cidade do Peritoró, no Maranhão.
0: Opa, Peritoró.
13: Piauí, viu?
0: Peritoró, Maranhão.
13: Mandar um alô para todos os caminhoneiros e mandar todas as músicas aí. Não vou pedir músicas hoje, não. Pedir todas as músicas.
0: Ah, eu fico
13: todos,
0: feliz, aí, viu? Todas para vocês.
13: Aqui, tá bom. 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Salvam vida, né, Nath?
0: Salvam sim.
13: Poderá salvar a minha.
0: Salva sim. Ai, que maravilha. Ganhei meu dia já, minha segunda-feira, com esse recadinho do Nacélio Santiago, caminhoneiro, gente. Na estrada, ouvindo a gente. Fico muito feliz, saindo do Maranhão, peritoral, vindo para o Piauí, mas acompanhando a nossa programação. Que alegria ter vocês por aqui. Que bom, como é bom contar com esse carinho, com essa audiência, tá? Mas vamos seguindo com a música? Vamos lá, eu tenho pedidos aqui para quem é, Nete? Quem mandou mensagem para a gente? Oi, quem está falando? Quem é? Ah, Xuxa Rodrigues. Oi, Xuxa, tudo bem? Ela é de São Pedro do Piauí. Oi, Nete, tá com a música do Amado Batista, Vulto na Estrada. Esse Amado Batista, pense no cantor, que é potência, rapaz. Eita, negócio bom danado. Vamos lá. Quem mais? Xuxa, um abraço, Xuxa Rodrigues. Anete, aqui é Dalva Amarante. Ó, tô no mesmo caminho aí, né? A Xuxa está em São Pedro do Piauí e a nossa ouvinte aqui, a Dalva, está em Amarante, Piauí, ouvindo a gente. Ê, Piauizão, que eu amo! Gostaria de ouvir uma música do Zezé de Camargo e Luciano, só para curtir. Todos os dias, estou ligadinha sempre no programa, tá? Amo demais, obrigada, meu amor. Dalva, beijo para você, seus familiares, seus amigos, todo mundo aí da região de Amarante, no estado do Piauí. Ela quer qualquer uma das músicas do Zezé de Camargo e Luciano. Olha que legal. Bom, né? Mais um recadinho. 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
14: 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Um abraço aí,
0: obrigado. Minha amiga Lima.
14: Bom dia.
0: Bom dia, bom dia. Que legal, muito bom, hein? Muito bom. Olha só como é bom ter você por aqui. Como é bom estar pertinho de você. Coladinho em você com a rádio da vovó e do vovô. Essa rádio que é uma maravilha, gente. É uma rádio que diz tudo. Tudo que você precisa ouvir. 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Nossos agentes de vendas que estão ligadinhos com a gente. Nosso carinho muito especial para vocês, tá? O que é que eu tenho mais aqui, Nete? Ah, deixa eu ver. Eu tenho pedidos. Eu falei para você que me pediram aqui uma música também. A Zezé de Camargo e Luciano, Amado Batista, me pediram também uma música do Tim Maia. Quem é? Oi, bom dia.
15: Oi, Anete Campos. Bom dia, minha linda.
0: Bom dia.
15: Com muita paz e saúde aí pra você.
0: Amém.
15: E pra todos. E toda a sua família também.
0: Amém, amém.
15: Gostaria de ouvir a música Você, com o cantor Tim Maia. Um abração. Aqui é Francisca Souza, de Duque Bacelar.
0: Oi, Francisca. Francisca Souza, Duque Bacelar, Maranhão. Um abraço, meu amor. Tudo de bom para você. E continua ligadinho com a gente, que a gente só tem alegria aqui com essas participações, com você ligadinho com a gente. Bom, então tem o que? Tim Maia, né? Tem aqui Amado Batista, tem o Zezé de Camargo e Luciano. E tem também Padre Zezinho, quem está pedindo. Oi, Lúcia, de Salamanca, interior de Buriti. Tudo bem com você, Lúcia? Bom dia. Tudo de maravilhoso. Eu quero ouvir aquele hino que o Padre Zezinho canta aí, oração pela família, né? Opa, muito bom, hein? Falando nisso, eu tenho um recado aqui do Reginaldo, pedindo Bruna Carla, Reginaldo de Autos, no estado do Piauí, desejando uma semana abençoada para todos os ouvintes da rádio. Quero ouvir Bruna Carla, o nome da música Não Acabou. Daqui a pouquinho a gente vai tocar para você. Gente, eu tenho muitos pedidos aqui, bastante. Vai com calma aí, muita calma nessa hora, que a gente vai tocar o seu pedido aqui com muito carinho e com muito prazer. Com essas músicas lindas, né? Que eu sei que você gosta. Vulto na Estrada, Amado Batista. Bom dia. Música.

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0: boa pra se dançar, né? Você lembra dessa? Quanto tempo não ouvia? Cavalo de Pau, Timidez, linda canção. Eu quero dizer quem me pediu essa música do Cavalo de Pau. Pra você que tá ouvindo a gente, manda sua mensagem, faz como o Ari de Água Branca. Oi, Ari, bom dia.
1: Bom dia, Nete. Bom início de semana. Abraço pra você e bom trabalho. Ô, Nete, toca pra nós escutar aqui na cidade de Água Branca, Médio Parnaíba, a música com Cavalo de Pau, Timidez. Tô na escuta, eu e a dona mulata, te ouvindo a todo volume.
0: Que coisa boa, obrigada. Lotião, carreteiro, como vai você, querido? Bom dia.
2: Bom dia, Neto Campos. Bom dia, aqui é o carreteiro de Dom Expedito Lopes.
0: Dom Expedito Lopes.
2: Aqui na sintonia da Vente, Descampuçado, São João dos Patos.
0: São João dos Patos.
2: Na cidade de Sucupira do Norte, mas positivamente na Fazenda Colorado.
0: Uhum.
2: Bom dia, bom dia. Manda um alô pra nós. É a música da sequência oferecer a todos os caminhoneiros e a todos que estiverem na sintonia. Todos e todos. E meu amigo Júnior Bala.
0: Ah, cadê o Júnior Bala, rapaz?
2: Aí.
0: É, deve estar pelas estradas. Júnior Bala, um abraço. Um abraço pra você, Tião Carreteiro, e todos os seus amigos caminhoneiros espalhados por esse país, ouvindo a gente, que coisa linda, obrigada, hein? Deixa eu ver que mais recados eu tenho aqui, Anete, que eu tenho bastante, hein? Já ouvi bastante recados, além dessa do Cavalo de Pau que eu toquei também Zezete Camargo e Luciano, já tinha anunciado no bloco passado, e agora a gente vai ouvir um pedido que vem de onde? Bom dia!
3: Bom dia!
0: Bom dia, quem fala?
3: Falando aqui de Russas, do estado do Ceará.
0: Russas, no estado do Ceará. Bom dia para você.
3: Meu nome é Valdir.
0: Oi, Valdir, tudo bem? Como é que tá essa galera aí de Russas, no Ceará? Tá tudo bem?
3: E eu gostaria de ouvir a música do Chico Buarque, João e Maria.
0: Chico Buarque, olha, essa música é linda.
3: E oferecer a todos aí que gostam de uma boa música.
0: Você sabe que essa música...
3: Pode falar. Nesse rádio que só passa realmente música de qualidade.
0: Ei, coisa boa, obrigada. Que é só música de qualidade. Essa música do João Maria, do Chico Buarque, ela foi lançada, sabe quando? 1947, você acredita nisso? 1947, e é sucesso até hoje. João e Maria, daqui a pouquinho a gente vai tocar para você com todo carinho, com todo prazer, tá? Obrigada. Deixa eu ver aqui o recadinho que chegou aqui pra gente. Ah, eu perguntei qual o seu nome, ela tinha pedido uma música, Laços de Mel, Onde Está Você? É Luciana de Cabrobró. Oi, Luciana, tudo bem com você? Obrigada pelo carinho da sua audiência, a gente está aqui para sempre atender com muito carinho. Como é que está Cabrobró? Fica quantas diferenças de quilometragem aí de Cabrobró para Granja ou para Fortaleza? Me conta, Cabrobró. Ah, não, é Pernambuco, né? Não é no Ceará. Cabrobró é no Ceará, é no Pernambuco, Anete. Agora sim, me localizei. Localizei a Luciana. Lu, tudo bem com você? Como é que tá Cabrobró no Pernambuco? Olha que coisa linda, que maravilha. Obrigada, hein? Laços de Mel, ela pediu. Deixa eu anotar aqui para não esquecer, hein? Laços de Mel. Um abraço para você, querida. Bom dia. A gente tem muitos recadinhos aqui para botar no ar. Eu tenho pedidos também da Irene e do Raimundo Cunha. Bom dia.
4: Netcampos. Aqui quem fala é Irene, esposa do Raimundo Cunha, agente de venda dos produtos de F8, diretamente de Campo Maior. Quero mandar meu bom dia para todos os clientes F8 de Raimundo Cunha e Irene. Que Deus abençoe a todos e a nós e a cada um deles. Um abraço. Mandar meu bom dia para a dona Maria do Carmo na Baixinha, dona Neuza Mazinha Cabeceira, benção avó Clécio, benção avó Lúcia, benção Geraldina. Bom dia para Dona Adelaide no Novo Paraíso, Dona Ana Cristina do José Paulo São Domingo, Dona Mariana e seu Daniel na Lagoa da Onça, Dona Luzia e seu Domingo Mariana na Lagoa Seca, Dona Francisca Júlio no Angelim, Dona Rosa Lima, Dona Conceição, seu Carneiro, seu Zé Romão no Alto Meio, deputado da Paraíba, em nome dele para todos os caminhoneiros, seu Daniel em Flor, seu Joaquim Bandeira e família de Lagoinha, seu José Oliveira, Dona Graça, seu Zezé, seu Chicão no Bar de Fátima, Dona Ana Roberta e seu Joaquim, toda Cidade Nova. 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
4: 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Coloque aí Coração Transparente com a Eliane. Para todos que
0: Coração Transparente, a cantora Eliane é um forrozinho bom, não é? Eu queria que meu coração fosse. Pode passar, dona Luzia. Você manda aqui nesse estúdio, dona Luzia. Eu queria que meu coração fosse transparente pra você ver e crer com... É, música boa, gente. Volta no tempo, né? Ouvindo um forrozinho desse. Mas tem mais pedidos aqui. Além dessa, eu tenho um pedido aqui para a Voz da Verdade, a Maria, lá do Sítio dos Sonhos. Bom dia, Maria.
5: Bom dia, Nete Campos. Quem está falando aqui é Maria Raimunda Campos, Sítios dos Sonhos, aqui no município de Nova Viçosa. Ô, Nete, boa segunda-feira para você e para todos nós. Estou aqui, né, na minha região, em Teixeira de Freitas. Hoje é aquele feriadão e a minha família estava todo mundo aqui, né, que eles são tudo de lá de Teixeira. Pois é, então, eu gosto de comunicar, né, fica alegre e sinto prazer de comunicar com vocês aí. Eu gostaria de ouvir hoje, se for possível, se tiver no teu alcance, é Vozes da Verdade. Pra quê? Porque eu tô aqui pra mim curtir aqui, limpando casa, tá?
0: Ô, coisa boa, em plena segunda-feira, bom dia, limpando casa. Mas que eu ouvi um belo louvor, pra quê? Com Vozes da Verdade. A gente toca e tá em nosso total alcance pra lhe atender, tá, querida? Oi, Araújo, tudo bem? Araújo está em Itaporanga, na Paraíba. A Net toca o Newton César. Cadê o recadinho dele? Bom dia.
6: Eu sou o Araújo, da cidade de Itaporanga, Paraíba. Faço parte dos 20 milhões de ouvintes da Rede Verdes Campos Sati. Bom dia, Net Campos. Por favor, toca aí, Newton César. Newton César, onde andarás, amor? Onde andarás, amor? Newton César, a voz de ouro do Brasil.
0: Obrigado. A voz de ouro do Brasil. Obrigada, Araújo. Muito obrigado, viu? Tem mais um recadinho aqui, né? Ah, pedindo o Jota Neto. Esse louvor é lindo também. Não tente sozinho, gente. Essa, aliás, nada me separa desse amor. Vamos ver aqui.
7: Oi, Nete Campos. Bom dia, bom dia, bom dia pra você.
0: Bom dia.
7: É quem fala aqui, é o livro de Timó, no Maranhão, moro aqui no bairro Marimar. Eu quero pedir um louvor com o Jota Neto, nada me separará deste amor. Eu ofereço esse louvor para todos os ouvintes da rádio, e vocês aí, da rádio também, e todos que ouvem esse rádio, também para a irmã Raimunda, para as demais pessoas que estão ouvindo, viu? É com o Jota Neto, nada me separará deste amor.

então, vai ser o Bruno Eliane, mas olha, como está só no início da música, a gente vai dar um tempinho aqui para a gente passar para você as informações direto da redação do portal verdescampos.com.br com o Emanuel Lucas. Você fica bem informado na rádio da vovó e do vovô. Em seguida, eu volto com você atendendo essa canção que você deseja ouvir, que você gosta, que foi a Irene e o Raimundo Cunha que pediu para a gente. Tá certo? Não sai daí, que eu volto já já, trazendo Eliane, Coração Transparente, Voz da Verdade e muito mais aqui na programação da Rádio da Vovó e do Vovô. Vamos às informações?

0: Olá, muito bom dia. Estamos começando mais um boletim com as informações direto da redação do portal da Rede de Rádios Verdes Campos Sat. Vamos destacar as notícias do Brasil e do mundo, transmitindo nosso sinal via satélite para mais de 150 rádios espalhadas em todo o Brasil, via internet através do aplicativo GF Play e através da banda KU no canal 365. Vamos às informações. A partir de hoje, o aplicativo do Bolsa Família contará com novas funcionalidades e serviços que tornarão a utilização mais intuitiva e simples. A atualização da ferramenta, o usuário terá mais informações, acessibilidade em uma plataforma modernizada. A versão atualizada estará disponível para download em dispositivos da Android por meio da loja Google Play para as mais de 19 milhões de famílias beneficiárias. Segundo o MDS, que é o Ministério do Desenvolvimento e Assistência Social, Família e Combate à Fome, que desenvolveu as melhorias do aplicativo em parceria com a Caixa Econômica Federal, a reformulação foi feita com foco na experiência do usuário e na inclusão digital. A modernização promoverá mais acessibilidade, transparência e autonomia aos beneficiários. A nova versão do aplicativo permitirá que o responsável familiar consulte informações detalhadas sobre a situação do benefício, a composição dos pagamentos e eventuais ocorrências relacionadas ao cadastro, identificando possíveis pendências que precisam ser regularizadas para garantir a continuidade do recebimento. O resultado deve ser a agilidade no atendimento nos Centros de Referência de Assistência Social, CRAS, ou em outros serviços públicos. O terceiro sargento Francisco Pio Júnior foi preso por agredir o subtenente Roberto Pereira Guedes dentro do quartel da 2ª Companhia do 34º BPM em Icó, no interior do Ceará, na manhã do último sábado. Conforme o auto de prisão em flagrante, o subtenente saía do quartel após o serviço quando foi atacado pelo sargento com socos no rosto e na boca, causando sangramento. Outro agente que presenciou o ataque recolheu a arma do sargento e deu voz de prisão a ele por agressão ao superior hierárquico. A vítima relatou que a confusão foi motivada por desavenças anteriores, envolvendo mensagens enviadas pela mulher do sargento para o tenente. No entanto, essa versão não foi confirmada pelo agressor, que permaneceu em silêncio durante o interrogatório. Os trabalhadores do transporte público fizeram uma paralisação na manhã desta segunda-feira em Teresina. Segundo o Sindicato dos Trabalhadores Rodoviários do Piauí, o Sintetro, que reivindica aí um reajuste salarial de 12%, a paralisação começou às 6 da manhã e durou até às 8. Foi apurado que os ônibus saíram dos bairros e pararam no centro da capital. Um dos pontos de concentração de motoristas e cobradores foi na Praça da Bandeira, em que os veículos formaram filas e passageiros desceram para continuar o trajeto a pé ou por transporte por aplicativo. O secretário de comunicação do Sintetro, Cláudio Gomes, afirmou que os trabalhadores também pedem a atualização do ticket alimentação para R$ 950,00 e do auxílio saúde para R$ 170,00. O presidente do sindicato, Antônio Cardoso, acrescentou que a categoria pede ainda a renovação de toda a frota de ônibus e o aumento da quantidade de veículos. E o guarda municipal Raimundo Félix Machado foi preso na noite deste domingo, suspeito de matar a esposa Idivânia Félix Moraes Souza, de 49 anos, em Lajeado Novo, na região tocantina maranhense. Segundo a PM do Maranhão, havia registros anteriores de agressões contra a vítima e o caso agora é investigado como feminicídio. Segundo a Polícia Civil Maranhense, o crime aconteceu por volta das 3 da tarde do último sábado, na farmácia do casal, ao lado da casa onde moravam, no centro da cidade. O suspeito foi encontrado após mais de 24 horas de buscas na zona rural de Ribeirãozinho, no Maranhão. Segundo vizinhos, disparos de arma de fogo foram ouvidos no local. Depois dos tiros, Raimundo teria fechado as portas da farmácia e da casa e teria fugido de carro. Quando os policiais chegaram, encontraram Idivânia caída em casa com ferimentos causados por tiros. Após o crime, equipes da 10ª Delegacia Regional de Imperatriz e da Delegacia da Mulher de Porto Franco iniciaram as buscas com apoio do Centro Tático Aéreo. O carro do suspeito foi encontrado abandonado em uma área de mata ainda no domingo, mas ele não estava no local. Estas e outras informações você encontra no nosso portal verdescampos.com.br. 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Voltamos a qualquer momento com mais notícias. Siga agora com a programação normal da Rede de Rádios Verdes Campos SAT e de suas afiliadas.
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0: Não perca o seu compromisso, são 10 horas e 2 minutos.
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1: Indicação de Reginaldo Neres, Bruna Carla, não acabou.

Linda canção com a Bruna Carla, não acabou. Tem um da Elba Ramalho aqui que me pediram. Deixa eu ver quem pediu, Anete. Aqui é o Nascimento de Carapicuíba, São Paulo. Uau! Alô, você é de Sampa, São Paulo. Eu quero ouvir Elba Ramalho, tem que ter molejo. Eu gostaria de oferecer a todos de Barro Duro, no Piauí. Abraço para você, Nascimento em Carapicuíba. Elba Ramalho, Folia Brasileira.

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1: Bairrista Luiz Gonzaga, atriz partida, e é uma indicação aqui na programação. Veio de onde, Anete? A dona Alcinda, da cidade de Barra, no estado do Piauí. Alô, dona Alcinda, em Barras, no Piauí. Pediu para ouvir a música do Luiz Gonzaga. Ela tem 92 anos, gosta de ouvir a nossa programação, todos os dias acompanha a nossa programação. Muito obrigada, 92 anos que a dona Alcinda tem e continua sempre aí, ó, feliz da vida ouvindo a programação. Obrigada, Chiquinha, quem está oferecendo é a Chiquinha, viu, dona Alcinda? Essa música do Luiz Gonzaga para a senhora. Eu vou para o intervalo, na volta tem mais canções, não sai daí que eu volto já já.
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1: Muito bem, Balança Brasil de volta comigo, Anete Campos, na Rádio da Vovó e do Vovô, sua rádio preferida, a rádio que fica 24 horas do seu lado com você, juntinhos, e a gente curtindo as belas canções da música popular brasileira, sempre que, com muita atenção a você. Deixa eu mandar recadinhos aqui, deixa eu ver aqui, vamos lá, que recado é esse, veio de onde... Tá no ar aqui. Bom dia, quem é?
12: Bom dia. Eu queria ouvir a música. Melinda tá conversando. Eu queria ouvir a música do Moacir Franco, aquele que não sabe rezar. Meu nome é Ivanilde, aqui do Coelho Neto.
1: Ivanilde de Coelho Neto. Com esse título eu não encontrei, mas eu vou colocar o Milagre da Flecha, tá certo? Moacir Franco, o Milagre da Flecha. Eu vou tocar essa, que talvez seja essa música que você queira. Já tem alguns dias. Ela está me pedindo, mas não fala o nome da música correto. Então, como eu acredito que seja essa, a gente vai tocar essa, o Milagre da Flecha, para você, como Moacir Franco, tá, meu amor? Bom dia para você. Deixa eu ver aqui que mais recadinhos. Olha, o Nascimento está me ouvindo em Carapicuíba, em São Paulo. Obrigada, a gente vai tocar. Arnaldo, em Teresina, no bairro Monte Castelo, pedindo qualquer uma do Alceu Valença. A gente vai tocar para você. A Cristina está pedindo oração, Cristina?
13: Né, que você pode mandar oração do Pai Nosso, que o lugar fez para você. E para toda a rádio aí, para toda a sua família. Peço oração para o meu esposo, José Paulo. Peço oração para toda a minha família. Peço oração para a Dona Irene, Armando com o Campo Maior. Peço oração para a Comadre Luzia. Todas as minhas cunhadas São Joaquim. Neto, a oração do Pai Nosso é muito boa. Ofereço oração para você. Um bom dia, fique com Deus. Desejo tudo de bom para você. Conta sua guarda e potrete, por onde você anda, chegar nessa saída. Que Maria passa na sua frente, vem sua casa, vem sua família, vem seu trabalho. E fique com Deus, Neto. Uma boa segunda-feira para você. Desejo tudo de bom para você. Oração para você e para toda a sua família.
1: Muito bem, então, vamos lá, você sempre ligado com a gente, a oração sempre vai para todas as pessoas que estão aí sempre necessitando da nossa fé, do nosso carinho, do nosso amor. Oi, quem é? Qual o seu nome?
14: Bom dia, Daniel Campos.
1: Bom dia.
14: Estou aqui no Bairro da Chaleira, tomando aqui uma cervejinha. Quero pedir uma música de Jul Nascimento, qualquer um de Jul Nascimento. Quero mandar essa música para todos os coroatenses.
1: Coroatense? Você está em Coroatá?
14: Para a senhora.
1: Ou é Coelho Neto? Quem tá falando? Eu cliquei na foto aqui, apareceu o nome de Sérgio Lima. É você, Sérgio Lima? Tá em Coroatá, tá em Coelho Neto? Onde é que você tá? Se identifica aí pra gente saber. Tá bom? Um abraço pra você e obrigado. Me pediram o Genival Santos, mas é o João de Uruoca, no Ceará. Deixa eu ver aqui o recadinho dele. Bom dia.
15: Eu queria ouvir a música do Genival Santos, só que de Uruoca. Uruoca. É o João.
1: Ok. Muito bem, ele não disse o nome, mas a gente vai procurar uma aqui do Genival Santos para você. Bom, Moacir Franco, Genival Santos, Júlio Nascimento e Alceu Valença. Tá aqui, ó, Flor de Tangerina para você.

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1: Às 7:11 em ponto, bom dia.
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Bom dia, Rainha. Bom dia, vovó, vovô. Bom dia, caminhoneiros. Bom dia, agricultor, pedreiro, servente, pescador. E todos esses meus irmãos que estão me ouvindo agora nesse momento. Benção, vovó. Benção, vovô. Me abençoe para me ser feliz. Porque a benção, a fé, a água e os produtos GF8 salva vida e pode salvar a sua também. Eu vou deixar esse copo com água para receber as mensagens de fé, de coragem, de autoestima para mim e para todos que estiverem nos ouvindo, o anjo da nossa guarda. Vamos começar mais um dia, mais uma jornada, e com fé em Deus e nos produtos GF8 nós vamos chegar bem longe. Nós não somos mais que ninguém, nós somos diferentes e estamos bem aí pertinho de você. É isso aí.

0: sei que ninguém... Muito bem, já estamos no ar na programação da Rede de Rádio Verdes Campos Cidade com o nosso momento, que é especial, momento GF8, para falar de saúde, qualidade de vida. A gente discute aqui muito sobre vários assuntos, como eu falei mais cedo para você. A gente orienta, a gente cuida com produtos GF8, a gente cuida, mas a gente também orienta aqui as pessoas a como cuidar da saúde dos avós, dos pais, de toda a família. E a gente orienta você também a ter aquele cuidado com os idosos, tá sempre hidratando, dando água para os idosos que você tem na sua família. Liga, conversa com eles, que é importante a gente saber que nesse momento alguém está cuidando de um idoso, está dando atenção, está dizendo que está com saudade, está orientando também. Momento GF8 é para falar de produto GF8, é para discutir vários assuntos familiares, de relacionamento, de família, de tudo enquanto, né, de assuntos do momento, a gente também conversa aqui. Para isso ele já está aqui, para nos orientar também, que a gente nunca sabe de tudo, a gente tem experiência de vida, mas a gente nunca sabe de tudo, a gente não tem 100% de certeza. A gente tem boa vontade de orientar daquilo que a gente tem conhecimento, daquilo que a gente já viveu, né, Frali? É assim que a gente vai seguindo aqui na nossa programação, com a vivência, com o aprendizado e passando adiante, que a gente não quer nada só para a gente, né? Bom dia.
1: Bom dia, Rainha.
0: Bom dia, bom dia.
1: Bom dia a todos que estão nos ouvindo. Estou acabando de receber minha água aqui. E hoje tem internet aí, menino? Oi, como é que tá aí, vídeo?
0: Tá tudo ok, Fanny. Eu tô acompanhando aqui.
1: Isso aí.
0: Estão ajeitando para entrar no ar.
1: Com essa águazinha aqui, esperando aqui. Que você me mandar, se você me mandar bênçãos, orações, uhum, eu vou receber aqui com esse copo de água.
0: Sim.
1: Porque a água é o maior condutor do bem. Água é condutor do bem. E o fogo é condutor do mal. Por que o condutor, o fogo é do mal? Porque o fogo queima quem é mal, quem tem espírito ruim. Chama-se fogo do purgatório.
0: Isso.
1: E a água não, a água é do bem. Quando a gente fala, mas o que fogo do purgatório? Ninguém. Ah, mas quem é? Aí ninguém sabe o que é, essa juventude hoje não sabe o que é fogo do purgatório. Ontem eu estava assistindo uma missa de Nossa Senhora de Fátima, né?
0: Sim.
1: E a Nossa Senhora de Fátima, se você tiver fé, você tem graça. E recebe graça dela. Se você não tiver fé, você não vai receber. Você é uma pessoa sem Deus no coração. Eu estava assistindo a missa ontem, estava vendo uma moça de São Luís, no Maranhão. Dizendo que tinha três filhos. Três nenenzinhas, todas três mulheres. E ela pediu a Nossa Senhora, são as três pastorinhas. Uhum. E ela pediu a Nossa Senhora de Fátima, que queria engravidar, e três pastorinhas. E deu tudo certo, né?
0: Do jeito coisa que ela boa, Franinha. Que bênção, viu?
1: Com o padre ao vivo. Então, isso é muito interessante. Não, você precisa ter fé. Se você tiver fé, seu coração se abre, sua mente se abre. Tem muita gente ruim no mundo. Tem gente que não acredita mais em Deus. Não acredita mais em nada. Tá perdido. E fica louco. Hoje mesmo eu vi um aqui em Teresina. O filho matou a mãe. E então tem muitas essas coisas. E é só rezar.
0: Eu vi também essa matéria cedinho. Eu vi essa matéria cedinho.
1: A matéria eu não ligo mais televisão.
0: A gente já sai de casa, né, Franli? Com pensativo.
1: Tem hora que a gente fica desacreditado.
0: Não é?
1: Se a gente começar a ouvir essas besteiras. Eu aconselho você não ouvir isso. Nem vi e nem ver. Ouvir. Uhum. Ver essas coisas, sabe? Porque é chocante.
0: Verdade.
1: É? Mas tem jornalista que vai fazer uma matéria, ele faz. Porque é a profissão dele, mas tem ele mesmo e chora.
0: É verdade. Entendeu? Se emociona também, afinal de contas somos seres humanos, não dá pra gente ver um negócio desse e ficar alheia, né?
1: Por isso que todo dia a gente fala assim, eu sou uma pessoa que eu peço a Deus. Eu peço a Deus, eu tenho fé, porque eu sou ser humano, eu erro. Eu sempre eu digo, eu quero errar é o mínimo possível, mas se eu acertar 60%, já estou no lucro.
0: Ah, já estamos no
1: lucro. Agora, se eu puder, quanto menos puder errar,
0: errar
1: melhor.
0: Melhor.
1: Então, aí nós somos uma rede de rádio, não somos católica, não somos evangélica, não temos partido político e nem temos time de futebol.
0: Exatamente.
1: Nós somos neutros nesse esquisito. Nesse quesito que nós falamos aqui, nós somos neutros, mas também nós somos de dar notícias, a notícia do jeito que ela acontece, e a gente se puder só dar a notícia boa, mas não pode.
0: Infelizmente, aliás, cada dia mais tem menos notícia boa, só notícia ruim mesmo, não tem pra onde. É o que a gente não é exatamente o que a gente não deseja pra ninguém, o que tem acontecido muito no país.
1: Tristeza, tava vendo também, né, falando nesses produtos, gente. Nós aqui, nós temos uma política. No dia que não der mais certo, a gente sai desse tipo de negócios. Então, tem muitas coisas na internet, coisas sujas.
0: Sim.
1: Ofertas sujas.
0: Ah,
1: ofertas sem cabimento.
0: Tem.
1: Oferta que e a gente sabe que aquilo não dá certo.
0: Que aquilo é enganação.
1: É enganação demais. Tem um produto que eu vi lá vendendo.
0: Sim.
1: Um produto, uma pessoa vende por R$240, o outro vende por R$24, né? O mesmo produto.
0: Não faz sentido.
1: Não faz sentido. Aí perde a credibilidade dessas coisas que tem na internet. Perde a credibilidade. Por isso que nós estamos aqui, todo dia a gente fala, o nosso produto, ele é tabelado, não pode vender a mais e nem a menos. Não pode dar desconto, não pode fazer promoção. Por causa dessas coisas. Que perde a credibilidade. Tá certo? E é uma coisa que nós não podemos perder,
0: credibilidade. Eu respeito a credibilidade.
1: Porque se a gente perder, é um desrespeito. Uhum. Que eu vejo, principalmente, né, com os idosos.
0: Uhum.
1: Porque eu... já sou idoso e quero permanecer idoso por um bocado de tempo. Mas eu, toda a vida eu fui ligado a idoso, né? Até porque que eu não tive minha mãe, eu fui um rapaz que saí de casa com 7 anos de idade, um menino, e aí nunca mais voltei. Sempre ajudei meus pais, eles moravam no Ceará, trouxe ele para o Piauí. Eles estavam morando em Timon, lá onde são sepultados.
0: Sim.
1: No Maranhão. Mas sempre, todo domingo eu ia para lá. E hoje sou arrependido, porque não fiquei mais tempo com eles.
0: Uhum.
1: Eu devia ter curtido mais meus pais.
0: Sim,
1: entendeu?
0: A gente acha que tá sempre faltando alguma coisa.
1: Ver os conselhos deles.
0: Exato.
1: Ver as experiências deles.
0: Uhum.
1: As bênçãos deles. E sempre, né? Porque é uma vida que você só vai ver depois que passa.
0: E é verdade.
1: Isso não tem tempo, não tem para vender. Sempre eu falo isso. Não tem tempo para vender na quitanda. Me dá um quilo de tempo. Ou me dá um metro de tempo. Não tem. Viva agora ou acabou-se.
0: Verdade.
1: E sempre eu falo aqui. Plano de saúde. A gente paga, mas não quer usar. Quem quer ir para o hospital? Até porque o hospital é
0: plano de funerária mesmo.
1: Que tem no mundo para você ir é no hospital. Porque lá só tem doença. É melhor você dormir no cemitério, em cima do túmulo daquele que é na cama de hospital. Você compra terreno no cemitério, mas não quer usar, né?
0: Pois é. É verdade.
1: E você fica velho, não quer ser velho e nem quer morrer.
0: Verdade.
1: Essa é interessante. Mas é melhor de ficar velho. Eu, Franli, eu já estou ciente, porque eu me conformei e fui atrás da realidade. Eu quero ficar velho, mas quero ficar um velho saúde.
0: Saudável.
1: Pra mim ficar um velho doente, dando trabalho aos outros, não é bom não, Ned.
0: Eu também não quero.
1: Não é bom. É bom a gente curtir a vida, viver do seu jeito. As pessoas me estavam... Ontem eu tava botando minhas galinhas pra dentro.
0: Ah.
1: Cuidando das minhas galinhas. Não sei se você viu o vídeo.
0: Sim, sim.
1: E aquilo ali pra mim é um divertimento.
0: Pois é, uma coisa que a gente se identifica, isso, né, Pali? Com aquela... Aquilo ali é como se fosse uma terapia pra gente.
1: Terapia.
0: Aquilo ali é ouro. Foi a
1: tardezinha, botei comida novamente pras galinhas. Comida pros peixes.
0: Aham.
1: Tinha um pouco de vinho tinto na geladeira. Tomei dois copinhos de vinho. Sim, sim. Pronto. Aí tô aqui. Mandou pra amanhecer o dia, né?
0: Pra poder começar a trabalhar.
1: Pra começar a trabalhar novamente.
0: Pra se ocupar, né,
1: Franli? Pra me ocupar.
0: Franli, tem pequenas coisas que pra quem gosta, como no caso, você acabou de falar aí sobre botar as galinhas, só cuidar. Que é uma cena tão simples, mas aquilo ali, pra quem gosta, é uma coisa grandiosa e que faz bem. Aí tem, mas eu falei, podia estar não sei aonde, podia estar...
1: Não, eu digo, quem não conhece, conhecer. Porque o Franli não tá no show do Roberto Carlos? Se o show do Roberto Carlos me desse o ingresso do show e 10 mil reais pra mim assistir o show, eu não iria.
0: Entendi.
1: Me desse o ingresso, mas 10 mil reais pra mim assistir o show, não iria. Não iria porque não me interessa. Já passei por isso. Me desse 5 mil reais, ou sei lá, pra ir assistir jogo de futebol, não iria. Então são essas coisas.
0: Sair pra Copa.
1: Isso.
0: Franli, você vai ganhar tudo pago pra você ir pra Copa. Você vai pagar os jogos da Copa.
1: Se
0: você
1: pudesse me dar tudo pago pra ir pra Copa, me desse ainda 100 mil reais, eu lhe digo, por Deus do céu, que eu não iria. Até poderia ir pra ganhar os 100 mil reais.
0: Aham, pra poder...
1: Mas chegar lá não ir pro time.
0: Aham.
1: Não é meu estilo. Agora, se você me convidar pra ir pra uma pescaria...
0: Olha aí.
1: No Rio... tem que ir no centro de sofrimento.
0: Uhum.
1: Que antigamente eu ia pra pescaria, nem que fosse sofrendo eu ia.
0: Uhum.
1: Eu mergulhava, aí encontrei cobra enrolada no enganche. E mergulhando pra desenganchar o enganche. Já fiz tudo. Hoje eu não faço mais.
0: Entendi.
1: Vou pescar, gosto de pescar, mas essas coisas lá não faço mais. Que a gente vai se privando de muita coisa, né, Nete? Então, muitos... mas aí é meu divertimento.
0: Como eu gostava de eventos, shows, adorava.
1: Hoje
0: em dia já não...
1: Já não interessa
0: eu
1: mais.
0: Nem sei quem vem, quem deixa de ver.
1: Eu sei que tá ouvindo uma música romântica lá, do jeito que você gosta. Conversando com uma pessoa que lhe dá prazer. Tem pessoas que dá prazer de você conversar.
0: Uhum.
1: Se sorrir. Falar besteira.
0: Uhum.
1: Como diz a história. Falar iguais. Mas sabendo que aquilo ali é um divertimento. Aí
0: você
1: está
0: se sentindo bem com aquilo
1: tá
0: ali.
1: Sentindo
0: é
1: bem.
0: O que importa.
1: É o que importa, né?
0: E outra coisa, a gente não tem que fazer o que os outros querem, a gente tem que fazer o que a gente quer, o que a gente sente bem. Porque muitas vezes tem gente que vai pela casa, se eu fosse tu, eu fazia isso, se eu fosse você...
1: Ontem eu fui almoçar na casa do meu irmão, e só vi
0: com
1: o do Totinha, né?
0: Chega
1: lá, encontrei o Manuel, disse que todo dia ele mandou até o Manuel, mandou até um abraço pra você.
0: Oba, obrigado.
1: Manuel, um abraço pra você, meu irmão querido. Eu também, o Totinha, né? Mandei um abraço. Aí almocei lá na casa dele. Muito bom almoço. Parabéns aí pelo seu carneiro, o almoço.
0: Eita! Demais.
1: A dona Rita, que é a esposa do Tota, fez esse carneiro. Muito bom. Então aí, gente, mas também não sou. Vou passar um tempo sem andar lá. Esse de andar na casa dos outros não é comigo, não.
0: Eu, do mesmo jeito.
1: Pode ser parente, pode ser quem sou, não...
0: Também não.
1: Não dá, não. Entendeu? Até porque...
0: Eu não ando em casa de ninguém. Eu não sei como é.
1: Isso.
0: Eu não sei como é. Se eu lhe disser que eu já moro há uns 40 e poucos anos no mesmo endereço, E eu não sei.
1: 40%
0: mesmo endereço pra ali.
1: Já conheço até a rachadura das paredes.
0: Tudo. E olha, eu não sei como é a garagem de nenhum vizinho meu.
1: Mas
0: eu tô dizendo a garagem, gente. A entrada da casa, eu não conheço.
1: É amigo de todos.
0: Conheço, falo com todos.
1: Todo mundo, mas.
0: Mas eu não ando em casa de ninguém.
1: Começa a ir pra casa de parente e amigo, começa a trazer fuxique e derrapa fuxique.
0: É só isso que dá.
1: E eu não gosto disso. Rapaz, se eu tenho fuxique, eu falei, eu tenho um negócio, você é uma bomba pra te contar. Rapaz, não conta não, que tem tanto problema. Ainda vou pegar esse teu. Mas vou te contar, tu não conta pra ninguém não. Não, amigo, conte não, que eu não sou baú. Eu espalho pra todo mundo, é melhor você não contar.
0: Eu já disse
1: pra ele evitar, sabe, não me contar. Conte não, amigo, eu já tô conte não, já tem problema demais, ainda guardar mal o teu.
0: É verdade.
1: Deixa pra lá, amigo. Neto, eu tinha muito amigo. Aí eu digo, rapaz, fulano é meu amigo, fulano é meu amigo.
0: A gente tinha essa mania, porque todo mundo era amigo.
1: Aí quando eu fui ver, eu tinha era só conhecido.
0: Amigo
1: se
0: mesmo.
1: Se eu contar uns 5, hoje eu conto muito. Que se eu contar 5.
0: Na palma da mão, Franli, a palma de uma mão.
1: Entendeu? E tenho conhecido.
0: Aí não. É diferente, eu chamo de colega.
1: Eu tinha um grande amigo que era... irmão querido que eu tinha era o Zé Aldo.
0: Deus
1: abençoe. Aí Deus levou, aí tem mais uns 2 ou 3, pronto. Até porque que homem de verdade, aquele homem do cabelo do bigode.
0: Respeitador, que respeita, que considera. Tá difícil mesmo ali. No nosso tempo ainda existia, hoje não tem mais não, hein? Hoje já foi, não tem mais não. Franli, a gente tem um. Você trouxe. Tem uns vídeos aí que eu acho tão importante.
1: Tem um vídeo aí do médico. Porque quando a gente fala aqui, né? Eu gosto sempre de dizer que por que que eu falo.
0: Uhum.
1: É porque eu vou atrás
0: de conhecimento.
1: De conhecimento.
0: Especialistas.
1: Eu acordei cedo hoje à noite.
0: Uhum.
1: E fiquei trabalhando. Sabe que hora eu acordei?
0: Sim.
1: 12h15 da manhã, até agora.
0: Uhum.
1: Trabalhar, pesquisar os produtos que vai entrar no mercado agora.
0: Sim.
1: Nossa, pra ter noção se o produto é bom, se o produto não é. E o laboratório, amanhecer o dia falando um pouco do laboratório. Sim. Rapaz, pra gente ver direitinho. Olha, esse produto dá certo? Dá. Vê se será que a Anvisa aprova? Aprovar? Vamos ver se ela aprova.
0: Uhum.
1: Se não aprovar, nós bota no mercado. Se não aprovar, a gente não bota porque ela vem e multa a gente, faz a maior confusão do mundo.
0: É como você diz também, você não quer nada igual ao que já existe por aí.
1: Não, aí fazer a mesma igual... coisa que tem por aí para dar mentindo, nós não temos necessidade disso. Botar no mercado, botar para vender por vender. 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
1: 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E isso é fundamental.
0: É pra vida toda, vida. Gente. Olha só.
1: E outra coisa, nós queremos, vovô e vovó, que você viva muito, mas com qualidade de vida. Não adianta você viver dando trabalho aos outros. É lógico que
0: reclamando de dores.
1: A vida é a vida. É. Mas se você puder evitar, é melhor. Bota
0: Vamos lá.
1: Aí, produção.
0: Dá play, produção.
2: O seu corpo mudou e a forma como ele absorve os nutrientes também. Se você quer chegar aos 60, 70, 80 anos com energia, existem vitaminas e minerais que você deve checar agora. A primeira vitamina é a vitamina D, essencial para os ossos e para o sistema imunológico, mas que a maioria das pessoas acima dos 40 anos tem, em alguns casos, níveis baixíssimos. A segunda é a B12. Ela é o combustível do seu cérebro e de seus nervos. Se falta B12, surge o esquecimento, o cansaço mental. Dentre os minerais, temos o magnésio. É um mineral que regula mais de 300 reações no seu corpo, incluindo o controle da sua pressão arterial e o sono. Não brinque com a sua suplementação. 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
0: Muito bem, tá aí a dica, viu? Tá aí a dica, Franlin, impressionante. E é tudo que a gente fala
1: aqui, né? É o que a gente fala aqui todo dia.

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0: É, no México.
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0: 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Aí sai um cloreto bom. E esse cloreto, ele é comprado em dólar, ele vem de fora. E outra coisa, você quer, deixa eu lhe dizer, vou dar, falar até aqui uma coisa. 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
1: É.
0: E compra e paga. E você tem confiança que aquela mercadoria vai chegar na sua casa.
1: Exato, Fabinho.
0: Né?
1: Tenha certeza, né? Se você não tiver...
0: É, compra nas Casas Bahia,
1: é.
0: Vai chegar na sua casa.
1: Uhum.
0: Você comprou e pagou, não tem medo de estar enganado. Uhum. Aí você vai numa loja da esquina, tem a televisão.
1: Uhum.
0: E você vai, paga e fica ligando. Minha televisão, até hoje nunca chegou. Meu liquidificador, até hoje nunca chegou. Aí você volta lá, adeus. Não, a loja que estava aqui fechou. Né, Leto?
1: É,
0: então acontece tudo isso. E isso aí eu estou lhe dizendo, é a qualidade, a responsabilidade, a uhum. confiança que você tem no produto. Eu vejo todo dia pessoas diz que comprou um carro na loja tal
1: e
0: foi enganado.
1: Isso.
0: Comprou uma moto na loja tal e foi enganado. Às vezes por causa de R$100 a mais, a pessoa compra coisa que não presta.
1: Uhum.
0: E aí, no lugar de comprar um produto bom, então tem que ter confiança, tem que saber de quem você está comprando e por que está comprando.
1: Uhum.
0: Que alguém que lhe indique como é que usa. 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Tá certo? 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
0: 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Mas eu, a vitamina. 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
1: A vida toda.
0: Tá certo? Esse é o cálcio e. O cálcio.
1: E o
0: Mega Ré não é a vida toda. Toma 2 vidros e para. Porque cálcio demais faz mal aos rins. É, vitamina demais também não é bom que ela vá embora.
1: Uhum.
0: É a vitamina, ela o organismo bota fora, não adianta.
1: Muito bem, deixa eu aproveitar aqui, Felipe, mandar um abraço para o Davi Major, na cidade de Santana do Cariri, no Ceará. Ele diz que tem chuva em toda a Chapada do Araripe nesse momento. Olha aí que coisa boa, não tinha chuva, sempre notícia boa, né?
0: Eu tava, né, eu tava Santana até comentando hoje, o Ceará nunca choveu, como as coisas mudam,
1: né? Agora, né? Como agora.
0: Hoje, a maior chuva que teve desse ano, que deu ontem à noite em Fortaleza.
1: Olha aí.
0: Diz que foi. Quem estiver nos ouvindo aí, confirme.
1: Uhum.
0: Que foi a maior chuva. Foi em Fortaleza, onde? Sei quantos milímetros de água.
1: Olha aí.
0: Antigamente, o Ceará não chove. O Ceará é não sei o quê. Gente, tudo muda. Tudo muda.
1: Tudo muda.
0: São Paulo, Era uma frio.

0: da garoa, era não sei
1: hoje o quê. Hoje estão reclamando lá
0: aí
1: de calor.
0: Aí em São Paulo, poucos dias, uns dois anos atrás, tá faltando água, teve que ir aqui do Nordeste, né?
1: Uhum.
0: Do Rio São Francisco.
1: Olha aí.
0: Viu? E muita água engarrafada saiu do Nordeste aqui. Pra São Paulo, porque lá não tinha água.
1: Olha aí.
0: Eu vi a represa Cantaneira, tava lá embaixo, tava na lama. Então, nunca despreze. Nunca despreze. Não jogue espinho pelo caminho que você passou.
1: Uhum.
0: Porque um dia você pode voltar por ele. Não feche porta. Deixe ela aberta. Pode ser que você queira voltar e ela tá já fechada.
1: Verdade. Você tem,
0: não é verdade?
1: Que, tem que saber. Você tem que saber.
0: Se você não gosta de uma pessoa, faz igual o Franlizinho aqui. Se eu não gosto de uma pessoa, eu vou lá para perto dela porque eu sei que ela frequenta tal lugar. O que é que eu quero lá, né?
1: Uhum.
0: Só para me chatear ver aquela pessoa. É melhor não passar por perto.
1: Exatamente. E outra coisa.
0: É porque, né? Diz que os olhos não veem, a cabeça
1: coração,
0: não perde.
1: É, o coração não sente.
0: É, né? Não sente. Então, se eu não quero ver aquela pessoa, ela me faz mal. Ela é tóxica.
1: Incomoda,
0: pra mim. É melhor não chegar perto dela. Tá certo. É, se me fez o mal, isso não tem problema.
1: A gente tem que se distanciar.
0: É, com certeza.
1: Quanto mais distante,
0: cada dia que se passa, a gente tá vendo que as pessoas pagam por aqui. Né, Neto?
1: É verdade.
0: A pessoa dá um derrame, fica de cadeira de
1: ninguém
0: roda.
1: Ninguém sabe o que foi que aconteceu.
0: Morre, ninguém
1: sabe.
0: Ah, mas como
1: vezes...
0: era tão bom. Era tão bom por fora, mas por dentro era tão gente ruim.
1: É.
0: Só vivia às custas dos outros.
1: Verdade.
0: Só queria o que era dos outros. Né, pessoa má. Então, isso aí deixa pra Deus, né?
1: Exatamente.
0: Deixa que Deus resolve.
1: Falei, nós temos aquele outro vídeo que você me enviou que eu achei interessante, que é uma coisa que acontece corriqueiramente, atualmente, nas famílias, que é o filho querer fazer o que dá na telha, não respeita pai e mãe, mas chega um momento em que o pai tem que tomar uma posição para poder fazer.
0: Exatamente,
1: não é?
0: Filho que não respeita pai, não respeita mãe.
1: Uhum.
0: E se não tomar uma decisão enquanto pode, uhum, depois só vai. Aí sim. Aí eu digo, né, que o pai tem culpa.
1: Tem. Se não se posicionar.
0: Ah, pai, você não me ensinou. Ele só vai ver isso depois.
1: Por isso que eu falo da importância desse horário aqui, que a gente fala de produto de efeito, a gente fala, mas a gente discute vários assuntos que interessam
0: aí,
1: as famílias.
0: Eu vou falar. Aqui, mas eu vai ser... A moça, o pai estava conversando com a mãe no sofá. E a mocinha ia saindo. Tchau, mãe. Tchau. Aí o pai... Epa, você vai para onde? Esse não é o nome, tchau. Mas isso aí é benção, mãe e tal. E você é pra onde? Pra o lugar. Não, vai não. Você não pediu pra nós. Nós não autorizamos. Mande seus colegas aí embora. Não vou abrir a porta, não. Volte pro seu quarto. Você vai ver, isso aí é uma realidade. Se ele deixa, quando ela voltar, ela volta buchuda. Quem é de menor, e não tem noção. E aí quem vai criar? O pai.
1: Exato.
0: O pai deixa de ir a viagem porque tem que cuidar do neto. E não pode botar uma rafinha para fora de casa.
1: Uhum.
0: Que é crueldade.
1: Uhum.
0: Então é melhor evitar logo.
1: Melhor evitar, verdade.
0: É melhor fazer ela chorar hoje que chorar por ela depois.
1: A vida toda, o resto
0: a
1: da vida.
0: A vida toda. É, ó, que você preste atenção. Filho é assim, ó. Quem não tem quer ter. Se for perguntar a pessoa e perguntar, você queria de novo, você ia dizer, queria não. Não era a hora, não era agora. Quem tem não quer perder, mas se não tivesse era bem melhor. Você pode perguntar a qualquer mãe solteira, que ela vai lhe dizer isso.
1: Concordo, Felipe.
0: E casamentos ruins, né? Também.
1: Verdade, também.
0: É, entendeu? Que paixão não é se apaixonar, é namorar. Tá certo?
1: Bom demais.
0: Transar, vou falar bem aberto mesmo, é gostoso. Não tem nada melhor no mundo do que namorar, fazer amor. Não tem nada gostoso. que nós nascemos foi para isso. Mas tem que ter responsabilidade.
1: Exatamente.
0: Essa a diferença só é essa.
1: Aquela história, poder pode.
0: Poder pode, mas não deve.
1: Mas não deve.
0: Né? Exato. Poder pode, mas não deve.
1: Mas não deve.
0: Fazer amor não tem nada melhor no mundo, eu não conheço. Para mim tem duas coisas gostosas no mundo, é trabalhar e fazer amor. Não existe outra coisa. Mas tem que fazer com responsabilidade.
1: Com a responsabilidade.
0: Na hora certa, do jeito certo.
1: Exato.
0: Com a pessoa certa, né?
1: Pra tudo
0: a não ser que
1: tempo,
0: você
1: né?
0: viva de aquilo seja uma profissão, né?
1: Isso, aí é, diferente.
0: É diferente. É diferente. Entendeu? Mas não tem nada no mundo. Pegue sua mulher, final de semana, leve ela pro motel, vá namorar num motel, num hotel, no meio da mata, entendeu? Vá tirar a beira italiana, vá catar machixe, né, Neto?
1: Exatamente.
0: Do seu jeito, lá,
1: do seu jeito. Vai pra
0: tanger
1: quê?
0: Suas galinhas.
1: Vai, olha aí. Vai tanger galinhas.
0: Roupas íntimas, bonitas, né?
1: Isso,
0: né?
1: Fica à vontade.
0: Fica à vontade de namorar, né?
1: Pronto.
0: Que seja um lugar, né, reservado.
1: Reservado.
0: Né? Pode andar de roupa íntima.
1: No
0: apesar
1: público.
0: Que na praia te anda, né? Mas
1: é,
0: na
1: mas
0: praia.
1: É um crocar o público, né? Que é
0: bota
1: permitido.
0: Bota aí.
1: Vamos lá. Dá play aí, produção, play.
2: Mãe, tô indo lá, tchau.
3: Camila, tu tá pensando que vai aonde?
2: Tô pensando não, mãe. Eu vou ao shopping com a minha amiga, que inclusive tá aqui na porta me esperando.
3: Você não vai não.
2: Eu vou sim.
4: O que que tá acontecendo aqui?
2: Pai, vê se eu tô errada.
4: Cala a boca que eu tô falando com a sua mãe. E fecha esses bracinhos de frango. Tá querendo voar? Você tá toda errada. Não é tchau, mãe. É bênção, mãe. Você não tá falando com uma amiga, você tá falando com a mulher que te deu a vida e que todos os dias faz o melhor que ela pode por você, que não merece. Meu amor, o que que tá acontecendo?
3: Eu falei com a Camille ontem que ela só ia sair se lavasse os tênis. Os tênis estão lá no mesmo lugar.
4: O papo tá dado, você não vai sair. O teu rolê hoje é lavar tênis. Vai pro teu quarto.
2: Ô pai, mas não é justo.
4: Não é justo a tua mãe ter que falar 3, 4 vezes com você pra você fazer uma coisa simples e você não fazer. Vai pro quarto que eu vou despedir seus amigos.
2: Não, pai, é sério.
4: Eu tô falando sério. Enquanto você estiver morando debaixo do meu teto e dentro do meu bolso, você tem que aprender a honrar as pessoas que honram você. Mete o pé, manteiguinha. Vai.
1: Eu falei muito isso lá em casa. Enquanto tiver, né, morando no mesmo teto.
0: Comendo... Guarda aí, produção. Amanhã nós repete.
1: Isso aí é sério.
0: O
1: posicionamento dele
0: é
1: muito bom, viu, do pai?
0: Tá em vídeo, viu? Tá no nosso... isso aí, gente. É real.
1: É verdade.
0: É real. Repete, produção. Repete aí, porque muitas pessoas querem ouvir de novo isso aí.
1: Tem
0: muitos, sabe o quê? Muitos pais, agora nesse momento,
1: concordando com a gente, né?
0: Isso. Vindo pegar o filho no colégio. E outros estão indo deixar o filho tá no banco de trás.
1: É verdade.
0: Tá com o cinto. E o pai tá dizendo, tá ouvindo a rede de rádio Verde Campsite. Em cada cidade tem uma frequência. Em Teresina, Piauí, é 103,5. Em cada cidade tem uma frequência aí. Procura a sua. E tem muito pai que tá viajando, tá vindo da praia, tá indo pra praia, tá indo da fazenda e tá ouvindo nós.
1: Uhum.
0: Então, e vai dizer, olha aí, filha, não é o que eu tenho lhe dito, é sempre. É por isso que você hoje é uma menina estudiosa. É por isso que hoje você está fazendo faculdade de medicina. É por isso que você está fazendo faculdade de direito. Porque o papai e a mamãe não deixou você dar o rolê. Entendeu? Aí tem muitos pais dizendo isso aí agora nesse momento.
1: Verdade.
0: Bota aí, produção, de novo. Presta atenção. Quer gravar? Bote no seu celular aí, papai. Bote aí, mande para sua filha. Mande para os seus filhos. Isso vale pra homem e mulher, viu?
1: Uhum.
0: Não é só pra mulher, não.
1: Tá certo. Dá play aí, produção, play.
2: Mãe, tô indo lá, tchau.
3: Camila, tu tá pensando que vai aonde?
2: Tô pensando não, mãe. Eu vou ao shopping com a minha amiga, que inclusive tá aqui na porta me esperando.
3: Você não vai não.
2: Eu vou sim.
4: O que que tá acontecendo aqui?
2: Pai, vê se eu tô errada.
4: Cala a boca que eu tô falando com a sua mãe. E fecha esses bracinhos de frango. Tá querendo voar? Você tá toda errada. Não é tchau, mãe. É bênção, mãe. Você não tá falando com uma amiga. Você tá falando com a mulher que te deu a vida e que todos os dias faz o melhor que ela pode por você, que não merece. Meu amor, o que que tá acontecendo?
3: Eu falei com a Camille ontem que ela só ia sair se lavasse os tênis. Os tênis estão lá no mesmo lugar.
4: O papo tá dado. Você não vai sair. O teu rolê hoje é lavar tênis. Vai pro teu quarto.
2: Ô pai, mas não é justo.
4: Não é justo a tua mãe ter que falar 3, 4 vezes com você, pra você fazer uma coisa simples e você não fazer. Vai pro quarto que eu vou despedir seus amigos.
2: Não, pai, é sério.
4: Eu tô falando sério. Enquanto você estiver morando debaixo do meu teto e dentro do meu bolso, você tem que aprender a honrar as pessoas que honram você. Mete o pé, manteiguinha. Vai, vai, vai, vai, vai, vai, vai.
1: Pronto, fez tudo aí. Eu acho que o papel do pai tá importante.
0: Aí,
1: apoiou a mãe, né? Apoiou a mãe.
0: Guarde, é guarde aí, produção. Guarde esses dois vídeos aí, que depois a gente...
1: Vamos repercutir ele novamente.
0: Rádio e TV são assim. Quem está assistindo hoje, amanhã não está. Quem vai assistir amanhã ou ouvir, hoje não estava. E a gente sempre vai falando isso. É que às vezes, mas eu defini tudo que minha filha queria. E aí tem outros videozinhos que eu não mandei ainda, né? Que o pai fez tudo e a filha hoje fala palavrão com o pai.
1: Eita.
0: E não vou nem botar no ar isso aí, que é triste. Fala palavrão, eu não sei por que você ainda tá vivo. É triste um negócio desse. Só pra dar trabalho. Tem filho desse jeito. Mas é porque o pai não ensinou desse jeito, né?
1: Verdade.
0: A mãe também não ensinou.
1: Tudo tá na questão da educação, realmente.
0: Tudo é educação.
1: Você viu,
0: né?
1: Que o pai disse, bem aí, fez. Ele fez ela calar a boca, voltar pro cantinho dela e respeitar.
0: É isso. Então aí eu vi esse vídeo, eu até me arrepiei, a filho dizer, eu sei por que você não morreu ainda. Fica aqui só dando trabalho. E é pior que todo idoso hoje, né, tem um saláriozinho dele.
1: É verdade.
0: E o idoso hoje não come nem o que ele recebe.
1: Verdade.
0: Que mal dá uma papazinha para um idoso.
1: É.
0: Mal dá uma lata de leite para o idoso por mês. Idosinho seco de fome. Seco de fome porque o filho não dá. No lugar de dar, comprar com o salário do aposento dele. Vai beber cerveja no bar da esquina. E aí escolhendo o velho. Por que você já morreu? Ei, Neto, eu não vou botar no ar porque não vale a pena.
1: Tá.
0: Entendeu, Neto? Não vale.
1: Acho que é melhor pra gente não botar pra não incentivar
0: isso.
1: Sabe por quê?
0: Porque acho... tem gente ruim de todo jeito.
1: Tem gente que absorve pro bem, mas tem gente que absorve as coisas.
0: Mal
1: pro mal, é verdade. Freli, mandaram para mim aqui, o nosso ouvinte lá de Caruaru, lá do Pernambuco. Ele falou, bom dia, Caruaru hoje está fazendo 169 anos.
0: Novo, Caruaru.
1: Não é? Tem uma população de 405 mil a 408 habitantes. É o segundo município mais populoso do interior de Pernambuco.
0: Caruaru. Conhecido, né?
1: Diz que fica
0: Caruaru,
1: atrás. Fica atrás apenas de Santana, Campina Grande, Petrolina.
0: Caruaru. Eu tenho vontade.
1: Manuel
0: de
1: Gomes, um abraço.
0: Manuel Gomes, um abraço.
1: E parabéns.
0: Parabéns aí, todos aí de Caruaru. Campina Grande. Eu fui a um negócio, resolver um negócio em Alagoas.
1: Sim.
0: E cidade bonita, Alagoas.
1: Não é?
0: Não, Net, é linda.
1: Coisa boa. Bom, entendeu? E a gente
0: tem vontade de ir também
1: em
0: Campina Grande.
1: Uhum.
0: Entendeu? Não quero ir. É a cidade do forró, né, Net?
1: Vai Petrolina, agora, né? Campina. Eu acho que é o melhor sonho do Net, país.
0: Não tem hotel lá que
1: dê conta do povo,
0: dê,
1: né?
0: Dê conta do povo.
1: Realmente, acho que é uma das festas mais bonitas que temos hoje no Brasil.
0: Eu adoro forró.
1: Eu gosto também.
0: É, muito bom. Duas músicas, dois instrumentos pra mim. É sanfona e violão. Pra quem sabe tocar violão, é muito bonito, né?
1: Eu acho lindo. Eu sempre tive curiosidade e vontade de aprender a tocar violão.
0: Nete, quem não tem?
1: Eu acho lindo.
0: Quem não tem, Nete? Agora, querer não é poder, né? Sempre eu digo aqui também é sobre rádio, né?
1: É verdade.
0: Quem é que não queria ter uma rádio, né?
1: Mas não é pra rádio. Quem pode, nem pra quem quer, não.
0: Rádio não é quem tem dinheiro.
1: Não é pra quem quer.
0: Não é pra quem quer. É questão de paciência e oportunidade. Entendeu? Nete, vamos falar aqui. 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
0: Exatamente, né?
1: Não importa onde more, né, Fali? Não importa onde.
0: Exato, importa onde. Só lembrando também, vovó, vovô, meu irmão caminhoneiro, a nossa responsabilidade é grande. Quando a gente falar nessa rádio aqui, nós estamos falando para o mundo todo. Então a responsabilidade é minha. E eu, Franli, tenho que procurar ser o mais correto possível. O mais correto possível. Não vou dizer que eu sou o bam, o mais correto do mundo, não. Eu procuro ser o mais correto possível. Tem minhas falhas, tem meus erros, tenho tudo. Igual qualquer. E sou um ser humano. Agora eu procuro ser o mais correto possível. Mas aí, quando eu falo uma coisa aqui, você pode perguntar. Todo idoso, né? Que se movimenta, precisa tomar creatina.
1: Sim, sim.
0: Creatina.
1: Hoje é essencial.
0: A creatina é essencial. Creatina, vovô, vovó, motorista, homem do campo, todos vocês precisam tomar creatina. Por quê? Principalmente quem trabalha no pesado, pedreiro, servente, boiadeiro, vaqueiro, tirador de leite. Porque você precisa ter os músculos, os nervos, que dá o mesmo músculo, né? Tudo forte. Que a creatina foi um produto que foi descoberto agora no mundo. Então aí, chegou a oportunidade de estar aí na sua casa. Custa R$79, dá um. Você tira esse dinheiro por mês. Por favor, com 3, 4 meses você vai ver a diferença. Quem eu era, quem eu sou. Quem eu era, quem eu sou. Você vai ter um músculo novo, recapado. Pergunte um nutricionista, pergunte um médico endocrinologista, um geriatra, um cardiologista, qualquer tipo de médico. Pergunte. E pergunte, doutor, você toma a creatina? Doutor, eu posso tomar? Doutor, eu vi o Francisco Franli falando que é preciso eu tomar. Aí ele vai lhe dizer. Doutor, eu vi o Franli falando que é bom eu tomar o cloreto de magnésio com ômega 3 todos os dias. Aí você pergunta a ele. Entendeu? Aí você pergunta a ele, ele vai lhe dizer. Entendeu? Ele vai lhe dizer que sim. Ele vai lhe dizer e eu também tomo. Hoje não tem uma pessoa esclarecida. O produto mais vendido no Brasil, no mundo, hoje chama creatina. É, saí, tinha um bocado de porqueira no mercado. A Anvisa tirou e deixou muitas boas. Talvez ainda tenha alguma ruim. Mas se tiver, vai sair logo. E a creatina da marca GF8, ela vem junto com um aroma de limão, que é gostoso. Porque só a creatina só, ela não, ela trava. Ela trava. Então a lata é para estar com 100 gramas de creatina pura. O que é que nós fizemos? Como eu entendo do assunto, eu mandei botar mais 100 gramas de ativo de limão. Fosse aquele Tiki-Suki, né?
1: Sim, sim.
0: É, entendeu?
1: Sim.
0: Só que não é adoçado.
1: Sim.
0: É, entendeu? Aí se você quiser adoçar...
1: Ele é só
0: adoçar,
1: saborizado, né? É só saborizado, né?
0: É saborizado.
1: Não é adoçado.
0: Aí você bota uma medidazinha. A medidazinha dá 33 medidas por mês. Tem 3 a mais, porque pode derramar, pode acontecer alguma coisa. Você enche a medidazinha e bota num copo. E quando chegar do treino, quando chegar da roça, toma antes de ir pro forró. Porque você vai pro forró, eu vou pro forró à noite. Aí você tem que tomar antes. Preferência que tomasse na volta. Mas na volta você já vai dormir, né?
1: Exatamente. Então é melhor não, é melhor ter, antes de ir.
0: Aí
1: melhor
0: você antes. Vai ter mais coragem, você vai ter os nervos fortes, não vai andar de bengala tão cedo. Tá entendendo? E assim vai, né?
1: Exato.
0: Então, em 12 horas, em nome do Pai, do Filho, do Espírito Santo, eu vou tomar essa água cheia de bênção e vou oferecer para todos os meus irmão que me ouviram.
1: Amém.
0: E quero te dizer, vamos rezar junto.
1: Vamos.
0: Essa oração que vai ter agora.
1: Uhum.
0: Essa oração é para você todo. Vamos ter fé, confiar em Deus.
1: Sim.
0: O caminho é difícil.
1: Mas
0: a gente consegue.
1: A gente chega lá.
0: A gente chega lá.
1: Muito bem, amém, Frali. A gente vai encerrando o momento GF8 de hoje, segunda-feira, dia 18 de maio. Já já tem um jornal, segunda edição, com Fábio Brito e Gomes de Oliveira, o Galego. Mas antes, essa oração. Reze junto com a gente, beba essa água cheia de bênçãos. E a gente está de volta amanhã com mais uma edição do nosso momento GF8 do Balanço Brasil. Antes disso, agradecer aqui o Honório Gomes, do sítio Gamileira, em Tianguá, Ceará, ouvindo, elogiando nossa programação, que é a Rádio Um Show, e audiência total em todo o Brasil. Amanhã a gente coloca teu áudio no ar, tá bom? Honório Gomes, até amanhã. Tchau, tchau.
5: Olá, amigos. Quem fala aqui é Franli. Quero dizer o seguinte, para você ter êxito na fé, você precisa ter fé. Se você não tiver fé, você não vai ter êxito. Saiba de uma coisa, que um dos melhores remédios, melhor antibiótico é a fé. Você quer que dê certo sua fé? Se concentre, levante as mãos para cima, se encoste em qualquer, numa parede, em qualquer coisa. E peça a Deus aquilo que lhe interessa. E tenha fé. Se você fizer isso, vai dar certo, vai dar certo. Quem está falando aqui é Franli. Essa oração foi feita aqui na sede da Rede Rádio Verde Campos, com todos os funcionários daqui da rádio. Todos nós fizemos com fé, pedindo para que você tenha saúde, nossos ouvintes, nossos queridos amigos. Então, só quero lhe dizer para você, tenha fé e reze conosco esse Pai Nosso.
6: Pai Nosso que estás no céu, santificado seja o vosso nome, venha a nós o vosso reino, seja feita a vossa vontade, assim na terra como no céu. O pão nosso de cada dia nos dai hoje. Perdoai as nossas ofensas, assim como nós perdoamos a quem nos tem ofendido. E não nos deixeis cair em tentação, mas livrai-nos do mal. Amém. Ave Maria, cheia de graça, o Senhor é convosco. Bendita sois vós entre as mulheres. Bendito é o fruto do vosso ventre, Jesus. Santa Maria, Mãe de Deus, rogai por nós, pecadores, agora e na hora de nossa morte. Amém.
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0: Olá, boa tarde, meu dia e mais 9 minutos. Começa agora o seu Jornal Verdes Campos desta segunda-feira, hoje 18 de maio do ano de 2025. E estas são as principais manchetes de hoje. Gestores do Piauí participam da Marcha dos Prefeitos que inicia hoje em Brasília. Prefeitura vai multar motoristas que pararem antes de finalizar percurso e atrapalharem o trânsito na capital piauiense. Após aumento de denúncia de violência, Ministério Público cobra implantação de delegacia da mulher em cidade do Piauí. Fim de semana violento. Ataque a tiros em bar deixam morto e 5 feridos no interior do Maranhão. Ministério Público do Maranhão interdita bares durante fiscalização. Estabelecimentos funcionavam sem licença. Sargento é preso após agredir superior no quartel da PM no Ceará. 4 cidades cearenses terão rodovias duplicadas. Projeto quer até 5 anos de prisão para quem aumentar preço dos combustíveis sem justa causa. Idoso dado como morto se mexeu e respirou em funerária. Polícia Federal investiga banco do Bispo Edir Macedo por fraude de 480 milhões. Bolsa Família, em dia de pagamento, aplicativo ganha novas funções a partir desta segunda-feira. Copa 2026. Técnico divulga hoje convocação da seleção brasileira. Estas e outras informações você confere no seu Jornal Verdes Campos de hoje, que está apenas começando.
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0: Agora são 12 horas e mais 11 minutos, 12 e 11.

0: Muito bem, minha gente, estamos chegando nesse comecinho de tarde de segunda-feira, iniciando mais uma semana, que você tenha uma semana produtiva. E já começamos pedindo a sua licença para entrar na sua casa e saudá-lo com muito carinho. Eu sou Fábio Brito e falamos ao vivo da rede de rádio Verdes Campos Sat, via satélite para todo o país, através do sinal da antena parabólica. Estamos ao vivo para o mundo inteiro pela internet. E é claro, você também já pode nos sintonizar aí na sua cidade e região, através de uma das emissoras afiliadas à nossa rede de rádio. Essa é a Rádio da Vovó, do amigo caminhoneiro, do homem e da mulher do campo, com você, onde você está. Acerte o seu relógio, são 12 horas e mais 12 minutos, 12:12. Olha, respeita a segunda-feira, 18 de maio, porque hoje é celebrado o dia de conscientização sobre a necessidade de vacina contra HIV/AIDS. Hoje também é lembrado como sendo o Dia Nacional de Combate ao Abuso e à Exploração Sexual de Crianças e Adolescentes. E a data de hoje também é celebrado o Dia do Vidraceiro e é o Dia Internacional dos Museus. E para os católicos, hoje é celebrado o dia de São Leonardo Murialdo. Foi um bispo salesiano, fundador da Congregação de São José. E boa tarde dessa segunda-feira, hoje vai para a cidade de Chaval, no Ceará. Alô, você de Chaval, ali no limite com Piauí, não é? Olha, a cidade de Chaval, ela fica no extremo norte do Ceará e limita com o Piauí. Lá é separada apenas pelo rio Ubatuba. E lá pertinho você vai encontrar a cidade barroquinha, de Granja, Luiz Correia, já do lado do Piauí, e Cajueiro da Praia, também é cidade piauiense. Olha, Chaval está distante, 400 quilômetros da capital Fortaleza, um pouquinho distante, né? Tem 74 anos de emancipação política, população de cerca de 12 mil habitantes. Olha, o turismo lá em Chaval é muito forte, viu? Principalmente as pessoas, elas ganham a renda devido às belezas naturais. Quando for a Chaval, não deixe de conhecer o Porto do Mosquito. Lá tem um banho na barragem do Caldeirão. Lá você vai também encontrar o balneário dos Urubus. É um passeio pelos rios e salinas. A visitação também da Pedra das Carnaúbas, que fica 100 metros de altura, viu? 100 metros de altura, uma paisagem muito linda lá na Pedra das Carnaúbas. Tem também lá a Pedra da Santa, a Pedra do Céu, a Pedra da Gruta de Nossa Senhora de Lourdes, que inclusive é um santuário que fica lá no centro da cidade. E além disso, também você vai ter a Pedra da Baliza e a Barragem do Carneiro, entre outros pontos turísticos da cidade de Chaval. E quem nasce em Chaval é chavalense. Boa tarde, Chaval, no Ceará. O nosso som está ecoando na região. Aqui já ao meu lado, ele, Gomes de Oliveira, o galego, falando a verdade, doa quem doer. Boa tarde, galego.
1: Boa tarde, Fábio. Boa tarde, Paulo Sérgio, Jairo. Olha, esta semana deve ser colocado o projeto que prevê a redução da maioridade penal. Por que que eu bato nessa tecla sempre? É porque no final de semana, no Rio de Janeiro, tivemos mais um estupro coletivo, já pensou? Proporcionado por bandidinhos de 12, 13, 14, 15, 16 anos de idade. E o pior, pegaram a menina de 12 anos e barbarizaram. Depois foram comemorar o estupro cometido e teve um vagabundo de 13 anos que estava vendendo as imagens na internet a R$5 cada. Então é por isso que eu bato aqui de maneira veemente, para que os deputados federais não se acovardem novamente e corram da raia. Tem que aprovar a maioridade penal, a redução, porque ninguém aguenta mais. O que esses caras fizeram? Comemorando um crime hediondo que eles cometeram, significa dizer que acreditam piamente na impunidade, que acreditam piamente que não vai dar em nada, que acreditam piamente que os deputados e senadores vão se acovardar novamente e não vão votar a redução da maioridade penal. Eu não quero acreditar que tenhamos que novamente passar por uma situação que para mim é imoral. Não é possível que esses vagabundos sejam novamente coroados com a impunidade que reina nesse país. É a minha opinião e a certeza de que, mais uma vez eu digo, vou divulgar aqui no meu comentário os deputados federais do Piauí que votaram contra a redução da maioridade penal. Porque em votando contra, eles têm que ser lembrados, é na época da eleição.
0: E quais são os outros destaques de hoje, Galego?
1: Homem morre afogado em rio no interior do Piauí. Homem é baleado dentro de casa e criminosos roubam moto durante fuga. Esse aqui foi morto a tiros em posto de combustível na zona sudeste de Teresina. E jovem morre após grave acidente entre motocicleta e caminhão na BR-407, no interior do Piauí. Detalhes já já, aqui no campeoníssimo de audiência que está no ar.
0: Muito bem, agora são 12 horas e mais 18 minutos, 12 e 18. Também já estamos aqui ao vivo através das plataformas digitais pelo canal do YouTube. 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Curta a nossa transmissão, dê um like, compartilhe o link aí na sua rede social, no seu grupo de WhatsApp. Olha a informação, pede passagem, vamos trazer o destaque inicial desta segunda-feira e tem informações do Piauí. Atenção, hein? Atenção, municípios, gestores do Piauí participam da Marcha dos Prefeitos que inicia nesta segunda em Brasília. 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

0: Olha, quase 100 prefeitos e prefeitas do Piauí participam a partir de hoje de mais uma marcha a Brasília em defesa dos municípios. Principal mobilização dos municípios, a delegação piauiense foi organizada pela Associação Piauiense de Municípios e deve reforçar ao longo de 3 dias pautas consideradas prioritárias para as prefeituras do país, como a distribuição dos royalties do petróleo, compensações pela ampliação da faixa de isenção do imposto de renda e aumento dos repasses do Fundo de Participação dos Municípios FPM. O presidente da PPM, Pompilio Evaristo, afirmou hoje que a mobilização busca fortalecer a atuação dos municípios piauienses em discussões consideradas estratégicas para as finanças das prefeituras. Olha, entre as principais discussões pelos gestores está, como já falamos aqui, a questão da divisão dos royalties do petróleo, uma discussão, galera, que se arrasta há mais de uma década lá no Supremo Tribunal Federal. Segundo o prefeito e presidente da entidade, Pompilio Evaristo, expectativa é de retomada do julgamento após pedido de vista, porque com isso, como já antecipamos aqui no Jornal Vídeos Campos, segunda edição, muitos estados do Nordeste, incluindo aí o Piauí, Maranhão e Ceará, iriam ganhar mais recursos dos royalties com essa nova distribuição. Então, a marcha dos prefeitos, além desse tema, também tem outras reivindicações e começa a partir dessa segunda-feira, com a participação de representantes de todos os estados. Então, não só a caravana do Piauí está hoje a Brasília, mas também do Ceará, gestores do Ceará, do Maranhão, de diversos estados do país estão lá para pressionar o governo federal, as autoridades, para que os municípios possam aí ter os seus projetos viabilizados, Galego.
1: É, até porque ninguém sabe quem é calado quer, quem não chora não mama. Então os prefeitos estão na obrigação de brigarem por situações bem favoráveis aos municípios, porque tem muito município aí que vive na pindaíba. Então, essa marcha não pode ser em vão. Ela é tradicional, é realizada todo ano e eu tenho certeza que pode trazer muitos frutos a todos os estados da federação.
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0: Vamos nessa. Agora são 12 horas e 22 minutos, 12 e 22. Olha, Jornal Verdes Campos, segunda edição desta segunda-feira, só está começando, viu? É, muito boa tarde você que está aí na sua residência, no aconchego do lar. Começando mais uma semana de trabalho, de estudo, né, para muita gente. Retomando aí a labuta diária. Você que está em casa já chegando do trabalho, seja bem-vindo. Seja bem-vindo à nossa programação. Você que está no trânsito, você que está de plantão aí na sua empresa, no comércio, nas repartições públicas, muito obrigado pela companhia. Está todo mundo ligado aqui, viu, Galego? Jornal Verdes Campos, segunda edição.
1: Exatamente. Você que está neste momento reunido com a família, com aquele almoço tradicional, muito obrigado pela audiência, porque eu tenho certeza absoluta que a Rádio Verdes Campos SAT também é partícipe desse almoço, porque você está com seu radinho de pilha ligado na gente, acompanhando tudo o que acontece nesse Brasil. A você, sinta-se abraçado e uma abençoada e tranquila segunda-feira.
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0: 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Vamos agora fazer o nosso primeiro intervalo e já já tem muita informação. Olha, hoje acontece, começou hoje, segunda-feira, paralisação do transporte coletivo em Teresina. Prefeitura vai multar motoristas que pararem antes de finalizar percurso e atrapalharem o trânsito. Alerta é da Prefeitura. E atenção, hein? Ministério Público do Maranhão interdita 13 bares durante fiscalização. Estabelecimentos funcionavam sem licença. Aí não dá. Sem licença não é permitido. Mais destaques, galego.
1: Ah, boa tarde, Marcelo Macedo, rapaz. Homem morre afogado em rio no interior do Piauí. Detalhes já já aqui no Campeão, depois dos comerciais.
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0: Vamos nessa, agora são 12 horas e mais 34 minutos, 12h34, de volta ao vivo com o seu Jornal Betis Campos, segunda edição, informação com precisão e credibilidade. Olha, muito boa tarde você que está aí na sua casa, na sua cidade, nos acompanhando através do sinal da antena parabólica via satélite para todo o Brasil. Saiba que se você tem a parabólica em casa, você pode localizar o nosso canal. É simples, é só você fazer a busca aí no seu monitor e aí você vai diariamente nos acompanhar pelo satélite, né, Galego?
1: É, o satélite da parabólica, o canal é o 365. 365 é o canal que você acessa no momento para acompanhar a melhor programação do rádio brasileiro. Neste momento você está acompanhando com certeza pela parabólica o Jornal Verdes Campos, segunda edição, para ficar muito bem informado. Logo após, tem o Marcelo Macedo, outro campeão de audiência, com sucesso total. 5 da tarde, show de notícias no Rádio Notícia, à noite, Irlândio Farias, também com o Terreiro da Fazenda. Então, uma programação diversificada, uma programação excelente para você acompanhar pelo canal 365 da sua antena parabólica. Você que nos acompanha pela parabólica diariamente, um grande e afetuoso abraço.
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0: 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Vamos nessa, agora são 12 horas e mais 41 minutos, 12h41. Agora já vamos trazer informações aqui do interior. Mulher e bebê morre atropelado durante fuga de criminosos. Suspeito morreu após confronto com a polícia militar. A informação vem da região norte. Já os detalhes. Notícias, Galego.
1: Olha, mulher é encontrada morta dentro de casa na zona leste de Teresina. Sabe quem a matou? Depois eu te digo, já depois dos comerciais.
0: Comerciais já, daqui a pouquinho teremos o bloco comercial. Vamos trazer notícias agora da capital piauiense. Olha, hoje começa a paralisação dos motoristas e cobradores de ônibus. Eu tenho informações aqui da prefeitura, que a prefeitura de Teresina anunciou algumas medidas mais duras de administração do estado de greve do transporte coletivo da capital. O prefeito Silvio Mendes anunciou agora há pouco que a S-Trans vai multar todos os ônibus que pararem antes de finalizar o percurso e deixarem o passageiro no meio do caminho, além de notificar e multar também aqueles que pararem em fila dupla ou atrapalharem o trânsito. Olha, os motoristas e cobradores de ônibus de Teresina iniciaram por volta das 6 horas da manhã desta segunda-feira uma paralisação de 2 horas para chamar a atenção da população e do poder público para as reivindicações por melhorias salariais. Uma outra paralisação está prevista para acontecer ainda hoje. Às 4 horas da tarde vai ter uma paralisação e às 18 horas uma outra. Aí você imagina, galera, 18 horas é o horário que muita gente está saindo do trabalho, né? Está chegando na parada de ônibus para ir embora e aí não vai ter transporte.
1: É lamentável, viu? Agora a atitude do prefeito é corretíssima. Teve greve aí que eu acompanhei, que o cara deixava o passageiro em cima da ponte. Quer dizer, isso é uma sacanagem. Qual é a culpa que o passageiro tem do problema dele com o empresário? Então não tem sentido, está correta a prefeitura. Agora o que eu lamento é que mais uma vez, o cidadão vai ficar prejudicado pela greve do transporte coletivo. Porque eu não conheço nenhum empresário lascado, pobre, viu, no Serasa, pedindo esmola, fazendo vaquinha. Está todo mundo bem financeiramente. Então é isso que a gente não entende. E mais uma vez, o passageiro que paga passagem caríssima, alguns ônibus caindo os pedaços, esse aqui é o prejudicado. Devia ter uma punição drástica por parte da prefeitura, porque isso aí é inaceitável.
0: Olha, o Ministério Público do Piauí instaurou um procedimento para a implantação de uma delegacia especializada no atendimento à mulher e aos grupos vulneráveis na cidade de Uruçuí, sul do Piauí, após dados apontarem altos números de casos de violência doméstica e familiar no município. Galego, segundo o Ministério Público, entre 2023 e 2026, foram registrados 191 boletins de ocorrência, 234 inquéritos policiais e 212 prisões em flagrante relacionados a esse tipo de crime. Também foram solicitadas 45 medidas protetivas de urgência apenas em 2025 e 2026. E agora o MP cobra a instalação dessa delegacia especializada da mulher em Uruçuí.
1: Além da instalação da delegacia, que é louvável, tem que mudar a lei. Eu vou dizer todo dia aqui quando eu estiver nessa rádio. Tem que acabar com progressão de pena para vagabundo que mata a mulher. O cara vai preso, tem que ficar lá. Pegou 10 anos, passa 10 anos na cadeia. Pegou 30, passa 30, cara. Muda o diabo dessa lei. Porque eu volto a dizer aqui, eu respeito quem discorda do meu comentário. É um direito de qualquer um. Agora, medida protetiva e o cocô do cachorro lá de casa é a mesma coisa. Eu sou muito sincero no meu palavreado. É para você entender. Medida protetiva e aquilo que o cachorro para em casa não serve para nada, é a mesma coisa. Porque ontem mesmo no Rio de Janeiro, o cara matou a mulher, ele tinha várias medidas protetivas, ele foi lá no Leblon e matou a mulher. Que adiantou a medida protetiva? Então é preciso que se mudem as leis, porque nossas mulheres não podem ser agredidas, não podem ser mortas por vagabundo, por marginal que não aceita a separação, marginais que não aceitam o fim do relacionamento. Um cão desse tem que ser tratado é na taca, é na cadeia. É preciso que mude o diabo dessa lei, pelo amor de Deus.
0: Mais informações, Galego.
1: Olha, na tarde de ontem, uma mulher foi encontrada morta dentro de uma residência na rua Breno Pinheiro, lá no bairro São Cristóvão, zona leste de Teresina. O principal suspeito do crime, olha, sinceramente a gente não entende. É o próprio filho da vítima que foi detido no local. Esse cara é esquizofrênico. Quem tem esquizofrenia tem que ser tratado urgentemente. Ele mata o pai e a mãe, vai pro enterro e não se lembra. É uma doença desgraçada. Segundo informações preliminares, equipes policiais foram acionadas após denúncias sobre o caso. Ao chegarem ao imóvel, os agentes encontraram a mulher já sem vida dentro da residência. O suspeito também estava no móvel no momento da chegada da polícia e foi imediatamente detido pelas equipes que atenderam a ocorrência. A Polícia Civil foi acionada para realizar os primeiros levantamentos e iniciar a apuração sobre a dinâmica do crime. Eu conheço muita gente. Não, eu não vou internar meu filho, não. Interne, que o cara que é esquizofrênico, que ele mata e não sabe que matou. Então, se é doente, se tem essa doença miserável que não tem jeito, é internar o cara, pelo amor de Deus. Essa senhora relutou várias vezes em interná-lo, agora tem o resultado.
0: Vamos trazer agora informações do estado do Maranhão. Vamos movimentar aqui a nossa central de jornalismo na região de São João dos Patos. Vamos movimentar, trazer notícias com ele, Messias. Alô, Messias, boa tarde.
2: Boa tarde, Fábio Brito, boa tarde, Galego, boa tarde aos ouvintes da Verdes Campos SAT. Hoje, segunda-feira, dia 18 de maio, e vamos com informações aqui da Central de Jornalismo de São João dos Patos. O governo do Maranhão vai realizar nesta terça-feira, portanto, dia 19, mais uma audiência pública do Orçamento Participativo 2026, desta vez contemplando a região do Sertão Maranhense. O encontro acontecerá a partir das 8 horas no Sindicato dos Trabalhadores Rurais, agricultores e agricultoras familiares aqui no município de São João dos Patos. A mobilização para o evento já começou no município. O superintendente de articulação política do governo do estado, Ciro Neto, está em São João dos Patos, acompanhado de sua equipe, coordenando a organização e reforçando a divulgação da audiência regional. Além de São João dos Patos, a audiência vai reunir representantes dos municípios de Barão de Grajaú, Lagoa do Mato, Nova York, Paraibano, Passagem Franca, Pastos Bons, São Francisco do Maranhão e Sucupira do Riachão. Coordenado pelas Secretarias de Estado dos Direitos Humanos e Participação Popular e do Planejamento e Orçamento, o orçamento participativo é uma ferramenta que aproxima o governo da população, permitindo que os cidadãos indiquem prioridades e propostas que poderão integrar o orçamento estadual. O secretário de Estado dos Direitos Humanos e Participação Popular, Genilson Alves, destacou a importância da participação popular na construção das políticas públicas. Disse ele, o orçamento participativo é uma ferramenta essencial para aproximar o governo da população e garantir que as decisões sobre investimentos públicos considerem as reais necessidades dos territórios. É a participação popular fortalecendo a democracia e contribuindo diretamente para o desenvolvimento do Maranhão, afirmou. A participação é aberta ao público e o governo do Maranhão convida toda a população da região para contribuir na construção de um Estado mais democrático, participativo e incluso. Portanto, essas são as informações, Fábio, aqui da Central de Jornalismo de São João dos Patos. E eu volto à bancada do Jornal Verdes Campos, segunda edição.
0: Ok, Messias, muito obrigado, viu, pelas informações aí do Estado do Maranhão. Olha, vamos aqui para o Ceará, tem notícia boa, duplicação de rodovias em cidades do interior do Ceará. Olha, três rodovias duplicadas devem passar por municípios cearenses em breve. segundo a Superintendência de Obras Públicas do Ceará, Quixeramobim, Aracoiaba, Redenção e Baturité, deve receber obra de duplicação em breve, contemplando aí a rodovia Ceará 166 e a Ceará 060. Olha, de acordo com nota do governo, as obras de duplicação da CE-166, que passa por Quixeramobim, estão em fase de estudos iniciais. Já a duplicação da Ceará 060, no trecho entre Baturité e Redenção, passando por... está em fase de elaboração contratual. Então, são obras fundamentais. E a gente... O morador comemora, celebra quando uma rodovia é duplicada, porque vai ajudar muito o trânsito, né? No Piauí nós temos o exemplo de duas rodovias, que é a 343, que liga Teresina à região de Altos, que há um projeto para duplicar essa rodovia. A 316 também ali, um pouquinho mais para a região centro-sul do estado. Então são obras fundamentais. E que bom que o Ceará também está sendo contemplado, Galego, com a duplicação de rodovias.
1: Duplicação sempre é louvável. A gente torce sempre para que possamos a melhoria de todas, possamos ter...
0: Aliás, e é um investimento que vale a pena, né?
1: Exatamente. Para que nós possamos ter a alegria de ver um investimento que com certeza vai trazer muitos benefícios aos motoristas. Eu espero que não seja igual à história do metrô que vai chegar em Altos. Acho que eu vou encerrar minha carreira um dia e esse metrô não chega em Altos.
0: Chega não, Galinho?
1: Acho que não. Porque é muita promessa, viu? Ah. Muita promessa em vão, muita irresponsabilidade, porque quando há promessa, o cidadão fica esperando, rapaz, quando é que essa promessa vai ser cumprida? E até agora, absolutamente nada, o que é lamentável.
0: Muito bem, agora são 12 horas e mais 51 minutos, 12h51. Vamos trazer participação popular? Vamos ouvir o povo! Olha aqui um convite, Zé de Paulo e família, convida todos para uma dança de São Gonçalo e um leilão em sua residência na Palmeira dos Gomes, em Altos do Piauí, dia 23 de maio. Anote aí na sua agenda, 23 de maio, agora no final de semana, a partir das 8 horas da noite. Agradeço a sua presença aqui, nosso amigo Zé de Paulo e família. 994-4750-82. 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
3: Boa tarde, Fábio Brito, Galego. Aqui quem fala é a Luzia, da Vista Alegre.
0: Diga, Luzia.
3: Você mandasse um alô para o meu cunhado Antônio Domingos, minha irmã Minelvina, meu sobrinho Bastião, lá na Chapada Grande, município de Coivares. Quero desse, ele está ligado no seu programa. Manda um alô aí para ele, viu? Muito obrigada. Aí eu quero também saber que dia que vai começar o pagamento do Bolsa Escola.
0: Bolsa Família, no caso, né? Bolsa Família começa hoje, começou hoje, segunda-feira, daqui a pouquinho a gente vai trazer o calendário para você, viu? Muito obrigado aí pela sintonia do estado do Piauí. Vamos nessa! Olha aqui a participação da ouvinte, a Maria de Altos, Fábio Galego. Gostaria de saber por que os parlamentares só se manifestam em ano de eleição. Por que será, Galego?
1: Rapaz, é tão fácil, viu? É porque na época da eleição eles fazem tudo para enganar o povo.
0: Tem
1: tem um programa eleitoral gratuito, viu, minha filha? Ligue que você vai ver um festival de mentiras e de promessas vãs. Então essa é a época dele pegar o eleitor e enganá-lo, infelizmente.
0: Tem muitos gestores que têm a oportunidade de realizar uma obra importante para um município, para um estado, e muitas vezes ele... só deixa pro ano eleitoral, para que a população possa ver o que o gestor está fazendo e diz assim, ah, eita político bom, rapaz. Mas tem obra que não dá para esperar para amanhã. Se há oportunidade, tem que ser feito, independente de estar no período eleitoral ou não. Até porque a eleição é só de 4 em 4 anos, né, Galinho?
1: É verdade. E tem aquele também que quando está na época da eleição, você pode ir lá que ele atende na hora. Quando ele ganha a eleição, ele só vive reunido. Não, está reunido.
0: É mesmo, galera?
1: Ele está reunido. Mas, rapaz, ele passou ainda agora. Não é porque ele foi no banheiro, mas ele já está reunido de novo. É para enganar o povo. Não tem aquele que morreu, o senador? Não vou nem dizer não, porque o rapaz que é casado com a filha dele é meu vizinho.
0: Um parlamentar, um político, né? Diga lá.
1: Ele pegou o meninozinho todo sujo de lama, só o menino cheiroso, que era candidato, né? O menino todo sujo de lama não pode estar cheiroso, né? Ele disse, ô, meu filho, você é tão cheiroso, Ainda bem que a porca comeu e ele já morreu também.
0: Botou do colo.
1: Foi, rapaz. Isso é uma sacanagem muito grande.
0: Olha, mais recado chegando. Mande um abraço aqui pra galera da Serra Negra Futebol Clube. Domingo tem jogo amistoso dos Quarentões no campo da Serra do Cedro, às 8 horas da manhã. Quem vai jogar lá? Serra Negra versus Bom Jardim. Um abraço aqui pro nosso amigo Zequinha, do time aí da Serra Negra, acompanhando a nossa programação. Participação não para.
4: Boa tarde, amigo Fabrício. A dona Edileuza convida todos os seus amigos para uma dança de São Gonçalo.
0: Que dia?
4: No dia 30 de maio, na sua residência, localidade Cocos.
0: Pô, não.
4: Avisa ainda que não aceita banca particular.
0: Tá certo, meu amigo. Esse recado aí é das antigas do rádio, né, galera? Não aceitamos bancas particulares.
1: Do Rock Moreira, não aceitamos bancas particulares. Isso é antigo, rapaz. Revivido hoje, que bom.
0: Muito bem. Um abraço pro pessoal de Tianguá, pedindo alô aqui, viu, galera? Tianguá, Ceará, ouvindo a gente.
1: Um abraço ao povo de Tianguá, no estado do Ceará. Muito obrigado pela audiência que nos honra bastante. Aquele abraço.
0: Olha aqui, tem uma denúncia, Fábio Galego. Olha aqui no Timorante, município de Coivara. Tem um senhor aqui e seu morador estão matando os porcos. Mesmo fora da cerca, eles atiram só por maldade. Isso é revoltante, galera.
1: É lembrar para ele que o mais valente era o Lampião, tá enterrado faz tempo. Então acabar com essa valentia aí, porque o buraco é mais embaixo. Ele não tem o direito de matar. Os porcos não pertencem a ele. Então, meu amigo, acabe com essa valentia que o Lampião está enterrado, viu?
0: E é caso de polícia, né, galera?
1: Caso de polícia, porque ele não é dono da situação e ele não pode fazer isso.
0: Mais participação.
5: Olá, boa tarde, Fábio Brito, boa tarde, galera. Aqui é o Nonatinho Fialho, Cereiaus, Piauí, na rua Cândido de Almeida, aqui pertinho do colégio Marido Barbosa, há mais de 12 anos em Aos Piauí, com os produtos GF8 aqui, Fábio Brito, dando aquela boa tarde para nossa amiga, cliente, a dona Roberta. Boa tarde, dona Roberta, boa tarde, seu Jaime, na Serra do Baeta, em Aos Piauí, ligado de nossa segunda edição, seu Zé Mulher. Boa tarde, seu Zé Mulher, rapaz, Fábio Brito e galera, seu Zé Mulher, ali no bairro Tranqueira, em Aos Piauí, seu Ribamar Rezador. Boa tarde, seu Ribamar Rezador e família ali, no bairro Tranqueira, todo mundo lá, Fábio Brito e Galego, ligado aqui no jornal, segunda edição, na Vez Campsat.
0: Maravilha, um abraço, obrigado aí pela audiência, os nossos clientes e amigos GF8. Olha, tem um convite aqui, convidamos familiares e amigos para a visita de sétimo dia em memória de Inânia Santos, que vai ser no dia 18 de maio, é hoje, né? 18 de maio. Às 4 horas da tarde, no cemitério da localidade Soturno, vai sair ônibus de sua residência, região de Altos, no Piauí. Agradece desde já a todos que comparecerem a esse ato de fé e piedade cristã. Um abraço aí para o nosso amigo agente de venda, Miguel Sena, ali do Bem Bom, no Piauí. É a região de Jatobá lá, né? Jatobá. Ele atende no telefone 0869-8161-0907, 8101-0907. Um abraço aí, Miguel Sena, rapaz. É o Bem Bom ouvindo a gente. Que bom, os nossos clientes e amigos GF8.
6: Boa tarde, Fábio. Boa tarde, Galego. Estou ouvindo aqui o programa. Os programas de vocês. É um programa de grande audiência. Sempre mande um alô para mim, que estou ligadinho na programação da Rádio Vez Campsat. Eu sou cadeira cativa da Rádio Vez Campsat, de toda a programação dela. Aqui quem fala é o Carlos André, do município de Matões e Maranhão, na zona rural do município de Matões e Maranhão. Sempre estou ligadinho na Rádio Vez Campsat. Esse programa aí, esse jornal de meu dia, é de grande audiência.
0: Tá bom, meu querido, um abraço. Matões Maranhão ouvindo a gente, Galego. Um
1: abraço pra ele, hein? Sempre acompanhando a mais popular do Brasil, com certeza, pra ficar bem informado.
7: Galego, Fábio, tá chegando
4: a eleição de deputado de novo, né?
0: Ah.
4: E aí, qual é o deputado que vai falar aí na Barra de Castelo, hein?
0: Pô, não.
4: Tô só esperando um aqui falar, né?
0: Ah.
4: Isso aí também não sai, não, que aí tudo é mentira, esse cara aí. Mas eles vão tô lá.
0: Pô, não. Olha, o ouvinte tá aqui perguntando quando é que os políticos vão aparecer. Meu amigo, não vai demorar muito, não. Né, daqui acho que um mês, mais do que isso, dois, vai começar as convenções partidárias, se bem que já está no período pré-campanha eleitoral. Então, muitos que já são, já são deputados, senadores, já vão ser candidatos à reeleição. E os novos são muito, é o tipo da coisa. Quem está fora quer entrar, né, Galego?
1: É, isso aí vai sair, viu, meu plano? Diga que o morcego doar sangue. Você já viu o morcego doar sangue?
0: Ah.
1: Quando o morcego doar sangue, você vai ver a Barra de Castelo ser inaugurada, infelizmente.
0: Agora tem muito eleitor que está esperando aquele político bater na porta, viu, Galego?
1: Mas você
0: vai aquele vai, político vai. Que prometeu há 4 anos. Rapaz, vamos fazer essa obra aqui no seu município, no seu interior. Meu amigo, até hoje nada. Metas Pitibiriba.
1: A maioria é desavergonhada, viu? Ah. Faz de doido para poder ganhar um voto. Por isso que eu digo todo dia aqui, a eleição é onde você tira e coloca as pessoas que prestam e tira aqueles que não valem nada. Então não venda seu voto. Aquela campanha da CNBB foi de capital importância para conscientizar o eleitor de que a venda do voto tem consequências. Porque o cara compra teu voto. Tem uma história de um senador, José Cândido Ferraz, que já morreu faz tempo nos Estados Unidos, piauiense. Dizem que ele comprou o voto de um cara e o cara foi lá pedir emprego. Não, rapaz, não rali, paguei. Comprei seu voto, paguei, não estou lhe devendo nada. Dizem, não sei se é verdade, porque naquele tempo eu nem existia. Mas é por aí a coisa, não tem.
0: Mas até hoje isso acontece ainda.
1: Não, é uma constante. Agora você que vende o voto é pior do que o cara que compra. Porque ele compra teu voto, aí acabou. Então ele vai fazer do jeito que ele quer, todo tipo de estripulia. Vocês estão vendo aí no Senado, viu? O problema da maioridade penal, os caras estupram, faz o diabo, tem 13, 14, 15 anos, não tem nadinha. Porque os deputados e senadores se acovardaram e nunca colocaram para aprovar o projeto que diminui a maioridade penal. Porque nos Estados Unidos agora, um garoto de 16 anos matou um colega na sala de aula e ele foi julgado como adulto, tá na cadeia. Tá errado, tá não, lugar de bandido é lá, cara.
0: Vamos fazer aqui mais um intervalo e daqui a pouquinho a gente vai falar sobre imposto de renda na reta final. Milhões de pessoas ainda não declararam imposto de renda. Agora, quem é realmente obrigado? O que declarar? Você tem muitas dúvidas sobre isso, né? Não, daqui a pouquinho a gente vai trazer aqui um especialista, meu amigo, contabilista da área, que vai tirar dúvidas sobre esse assunto.
1: Esse é experto no assunto.
0: Você conhece, galera?
1: Rapaz, estou dando trabalho danado pelo pastel.
0: Galera? Ela é meu amigo. Já. E ainda hoje, atenção, Brasil! Idoso dado como morto em hospital se mexeu e respirou em funerária. O caso aconteceu no final de semana. Mais notícias, Galego.
1: Olha, homem assassinado a tiros em posto de combustíveis no bairro Dirceu. Aconteceu na madrugada de hoje. Detalhes após os comerciais.
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0: Vamos nessa, agora 1 da tarde, mais 8 minutos, 1:08, de volta ao vivo com o seu Jornal Verdes Campos, segunda edição, informação com precisão e credibilidade. Olha, quero chamar a sua atenção, já uma entrevista ao vivo aqui no jornal, para falar sobre o prazo final da entrega da declaração do imposto de renda, que vai se encerrar agora no finalzinho do mês. Um contador do Conselho Regional de Contabilidade do Piauí estará presente aqui para tirar dúvidas e passar as informações. 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
0: 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Vamos nessa, agora são 1h, mais 10 minutos, 1h10. Daqui a pouquinho a gente vai ao vivo para a redação do portal verdescampos.com.br para trazer as últimas notícias em destaque lá no portal. Se quer ficar bem informado, então tem que acessar o portal verdescampos.com.br. Daqui a pouquinho a gente vai falar com o nosso querido Vanilson. Ele já é daqui a pouquinho, agora não, daqui a pouquinho o Vanilson vai chegar por aqui com as informações do portal verdescampos.com.br, porque agora o assunto é o imposto de renda. E para tirar dúvidas dos nossos ouvintes de todo o Brasil sobre como fazer a declaração do imposto de renda, estamos recebendo hoje aqui no jornal o nosso contador Carlos Magno. Ele faz parte do Conselho Regional de Contabilistas do Piauí. E o assunto é o imposto de renda. Muita gente tem dúvida. Boa tarde, Carlos Magno. Satisfação recebê-lo ao vivo aqui no jornal. Por gentileza, dê um ok nesse botãozinho, maravilha. Boa tarde, Carlos Magno.
18: Ô Fábio, boa tarde, Galego, todos os ouvintes da Rádio Verdes Campos. Tá certo, eu vim aqui tentar ver se eu dou a minha contribuição, né?
0: Por não.
18: Não tirar todas as dúvidas, mas pelo menos a gente tentar fazer o máximo que a gente puder.
0: Tudo bem, eu gostaria só que a assistência técnica nos ajudasse aqui, o microfone do Magno está legal. Só para dar um jeitinho aqui, enquanto isso, eu informo para você que o prazo para entrega da declaração do imposto de renda vai de 23 de março, começou no dia 23 de março e vai até o dia 29 de maio, não é isso? E os contribuintes podem baixar o programa a partir ou desde o último dia 20. Então, ainda tem muita gente em dúvida em relação a como fazer a declaração. Deixa eu ver se o microfone está ok agora. Carlos Magno.
19: Agora sim. Tá. Boa tarde a todos, Fábio, Galego, todos os ouvintes da Verdes Campos, tá certo? A gente está aqui hoje não para tirar todas as dúvidas, mas o que a gente puder ajudar, no caso da declaração de imposto de renda, sei que já está meio em cima, já é dia 29 agora, mas ainda dá tempo.
0: Dá só. Tempo, com ainda certeza.
19: Dá tempo, tiver alguma dúvida, pode entrar em contato que a gente tira.
0: Por não, o Magno, os ouvintes têm dúvida em relação a quais pessoas podem, de fato, declarar. Por que eu sou obrigado? Quando é que uma pessoa é obrigada a declarar o imposto de renda?
19: Tá. O governo agora teve uma mudança aí, né? Que isentou agora, a partir de 2026, para quem ganha até 5 mil mês, né? Mas como essa declaração ainda se refere ao ano de 2025...
0: Ao ano anterior?
19: Isso. Onde lá quem tinha receita, rendimentos tributáveis... até R$ 2.965, tá certo? Acima disso, ele é obrigado a declarar, que hoje nada mais nada menos do que R$ 35.584. Quem recebeu rendimento tributável no ano de 2025 nesse valor, é obrigado a declarar.
0: Agora, o que que entra nessa renda aí? Quais são os recursos ou pagamentos?
19: Na sua maioria, né, os rendimentos de salário, né, salário dos funcionários, das empresas, mas tem outros tipos de rendimentos, que não é tão... A obrigatoriedade não é só para salário, o pessoal sempre se confunde achando que é só salário, mas tem também rendimento acima de 200 mil, quem teve rendimento salarial ou não, tá certo? Ganho de capital sujeito a incidência de imposto, tá certo? Alienou na Bolsa de Valores, tem muita hoje, a moda é todo mundo ficar operando com Bolsa de Valores, né? Entendeu? Com 40, só que é a partir de 40 mil, a partir de 40 mil você não é obrigado, né? Atividade rural, mesmo você pessoa física, se você teve atividade rural acima de R$177 mil, é obrigado, tá certo? Posse de propriedade acima de R$800 mil, quem tem propriedades nesses valores superiores a isso tem que estar declarando, tá certo? Passou a condição de residente no Brasil, tá certo? Você tem que. Essa condição é na declaração de imposto de renda que você faz, né? E se teve alguma venda de imóvel, né? Que você tem um programa chamado GCAP, imóveis acima de 180 mil, você joga na sua declaração. Mas a obrigatoriedade, 90%, 95%, é oriunda de salários pagos pelas empresas aos funcionários.
1: Agora, Magno, uma pergunta que muita gente faz. O índice de pessoas que só negam imposto de renda é muito grande ainda ou não?
19: É, a gente não tem bem esse percentual, foge muito mais a Receita Federal, mas os controles hoje que tem na Receita Federal, hoje são muito grandes. Para você ver, hoje se você optar em fazer a declaração pré-preenchida, se você entrar lá no site da Receita Federal e tentar fazer essa declaração, você vê que já vem muita coisa, já vem saldo de banco, vem bens móveis de você. Então a Receita já está fechando, né? Não é que não tenha mais desvio, né? Mas diminuiu bastante. Agora, com esses controles que hoje nós temos, tá certo? Hoje você bota seu CPF em tudo quanto é lugar e a Receita está tendo acesso a isso, né?
0: Agora, você falava da declaração pré-preenchida. Qual a diferença dela para outra que é mais comum?
19: Pronto. A pré-preenchida, para mim, eu como contador, para mim é uma das melhores declarações que tem, porque lá já vem tudo que a Receita Federal já tem seu, de informações sua. O que não tiver, você só completa. Eu mesmo já fui vítima, o cliente chegou para me fazer a declaração de imposto de renda, não levou toda a documentação, tá certo? Não falou, porque hoje existe também, ainda hoje existe, você pode fazer a declaração em conjunto, você e sua esposa. Mas tem vantagem e tem desvantagem. Toda vez que você faz isso, soma-se os rendimentos tributáveis dos dois. Então, muitas vezes não é legal. E esse cliente colocou a esposa dele como dependente dele, tá certo? E a esposa dele tinha rendimento. Nós não informamos. Ele caiu em malha, depois teve que pagar. E na pré-preenchida não, já vem muita informação sua. Então a possibilidade de erro na declaração de imposto de renda pré-preenchida é quase zero.
0: Por não. Magno, aqui já tem ouvintes já fazendo questionamento. Aqui tem uma colocação de ouvinte do Piauí, da região de Campo Maior, e disse assim: olha, no ano passado eu recebi um financiamento rural. Eu quero saber se esse dinheiro que eu recebi vai entrar como gasto lá no imposto de renda. E aí?
19: Ó, pessoal, aí é uma dívida, tá certo? Não confundo uma dívida, isso aí não serve para coisa nenhuma. Para o imposto de renda, você não vai ter redução, não vai ter restituição, não vai ter nada, porque declarou uma dívida. Agora tem que ver o valor desse empréstimo, que é que torna você obrigado a declarar no imposto de renda. Mas ele só serve de informação, ele não aumenta seu imposto, nem diminui seu imposto. É uma dívida.
0: E aqui tem uma dúvida, que eu imagino que seja dúvida de muita gente, porque hoje é comum, Magno, a gente receber dinheiro via Pix. E aí o dinheiro cai na conta, sai da conta, a gente paga, voltou o dinheiro e recebeu tal. O que a gente recebe no Pix, o dinheiro do Pix, tem que ser declarado?
19: Tem. Não só o dinheiro do Pix, como qualquer dinheiro que você recebe, ele tem que ser declarado. Agora, você recebeu, vou te dar um exemplo, você recebe de um Pix meu, uma transferência de minha conta para sua conta. Esse dinheiro é referente a quê? É uma prestação de serviço? Ou eu te dei, eu te emprestei, o que é? Então, toda vez que você, para declarar um PIX, ou um dinheiro que entrou na sua conta, você tem que dizer de onde veio esse dinheiro. Tá certo? Foi de uma prestação de serviço sua, então você tem que ter emitido uma nota, tá certo? Para essa
0: prestação. Se não emitiu a nota?
19: Se não emitiu, mas se você tiver os dados todos da pessoa, tá certo? Qual você recebeu, você joga na sua declaração. Agora, você vai ser tributado. Isso é tributado. Mas o que eu tenho tido muito com as pessoas estão chegando e dizendo: não, mas eu estou movimentando muito dinheiro na minha conta. Eu movimentei 200 mil na minha conta. Como é que eu faço? Você não faz nada. Se você não disser a destinação desse dinheiro, quem foi que te deu esse dinheiro para passar na tua conta, o contador não tem como lançar.
0: Agora, quais são os documentos necessários para fazer a declaração?
19: É, o informe de rendimento, que é tanto os bancos informes, se você acessar lá um extrato para fins de imposto de renda, o informe de rendimento da empresa qual você presta serviço, você trabalha, tá certo? E CPF, identidade, plano de saúde, as despesas com saúde, nota fiscal de saúde, o recibo do plano de saúde, quanto você também tem o plano de saúde, também tem um relatório para fins de imposto de renda que você pode estar pedindo, tá certo? E os dependentes. E também a escola também tem uma declaração própria para fins de imposto de renda. São essas duas, praticamente, despesas que você pode ser dedutível de imposto de renda, que é despesa com saúde e despesa com colégio.
0: Aqui tem uma questão também de um ouvinte que não botou o nome, pensão alimentícia, pode ser deduzida no imposto de renda?
19: Sim, com certeza, tinha esquecido isso, sim, com certeza, tá certo? Quem faz o pagamento de pensão alimentícia, tá certo? Se ele tinha imposto a pagar, a possibilidade de diminuir o imposto é grande, porque essa parte do dinheiro dele, que ele repassou como pensão alimentícia, ele não vai pagar imposto. Vamos dar um exemplo, ele tem um salário de 5 mil, paga R$1.000 de pensão todo mês, então ele só vai pagar imposto sobre 4 mil, não sobre 5. Agora, pensão alimentícia só é aceita na declaração de imposto de renda se ela vier via processo judicial. Se você resolveu, separou da sua esposa e resolveu começar a dar um valor para ela todo mês, a título de pensão alimentícia, a Receita não aceita. Tem que ter um processo.
0: Sou um microempreendedor, tenho que declarar imposto de renda? Depende da renda também, né?
19: Depende da renda, mas tem um agora, tá certo? Final do mês agora também é o prazo final para os microempreendedores individual fazer a sua declaração anual do seu CNPJ, do seu MEI. É dia 29 agora também, pessoal.
0: Agora, depois que as pessoas fazem a declaração de imposto de renda, tem um período lá que as pessoas, algumas delas, é claro, recebem a restituição. Quando é que a pessoa tem direito a receber esse dinheiro de volta?
19: Pronto. Quando você, tá certo, durante o ano, você teve imposto de renda retido na fonte. Eu cheguei com um cliente que me trouxe várias despesas de médico, gastou uma fortuna com médico, com tudo, disse para jogar na declaração de imposto dele para ele receber imposto de volta. Eu digo, não, você não vai receber nada, porque nada mais é o que é o recebimento de imposto de renda quando é feita a declaração. É, você teve um imposto retido, aquele imposto, vou te dar um exemplo, todo mês estava retendo R$1.000 seu de imposto de renda, quando na realidade, depois que você fez a declaração, só tinha que ter retido era 500. Então você vai receber aqueles 500 de volta. É basicamente isso. Se você teve imposto retido na fonte, você faz a declaração para saber se você vai ter que complementar, pagar mais alguma coisa ou receber de volta.
0: Aqui mais uma dúvida: pensão, aposentadoria e programa social do governo entra na declaração também?
19: Diferente da pensão, tá certo? Que a pensão é para reduzir o gasto na sua declaração, a aposentadoria não, é um rendimento até tributável, tá certo? Tem uma isenção, tá certo? A partir de 65 anos, mas não é 100% isenta. Você tem que declarar também, aí vai para aquela outra. Essa sua aposentadoria é superior a 2.965? Se for, você tem que declarar.
0: Hoje, quais são as categorias de pessoas que têm isenção ou dedução do imposto de renda?
19: A maioria, quem tem isenção hoje, não é pela idade, infelizmente, mas é por doenças graves. Aí tem um rol, tá certo, de doenças, tá certo? Um CA é um, tuberculose é um, tem um rol lá e você tem que olhar, no site da Receita, lá ele tem um rol de isenção, que te isentam, né? Doenças graves, a maioria das doenças graves são isentas de imposto de renda. Aí você tem que entrar também com o processo para pedir essa isenção, junta toda a documentação da sua doença, da entrada. Quando é deferido, a empresa com a qual você trabalha passa a não mais descontar imposto de renda seu.
0: Pô, não. O Galego falava no comecinho da entrevista em relação à sonegação fiscal. Muita gente não tenta enganar o leão, como se fala, e não declarar imposto de renda. Qual é o prejuízo para o cidadão que hoje não declara, mesmo sendo obrigado?
19: É, ele fica impedido. A primeira coisa que acontece é o CPF dele fica suspenso, né? Fica com pendência, tá certo? É, ele deixa, vai querer viajar, não vai conseguir tirar o passaporte dele, tá certo? Compras, utilizando o CPF dele, ele não vai poder estar utilizando. E sem falar que se a Receita pegar, ele vai pagar multas altíssimas, né, por não ter declarado imposto de renda.
0: A gente falava agora há pouco do Pix aqui, o ouvinte colocou assim, ó, Fábio, caiu 10 mil reais na minha conta errado. Devolvi no outro dia. Isso vai ser, vai cair lá no imposto de renda?
19: Não, não,
0: de jeito nenhum. É a Ana que pergunta.
19: De jeito nenhum, Ana, nem se preocupe.
0: O dinheiro entrou e saiu logo, né?
19: Não é nem porque entrou e saiu. Só ele ter entrado, você já seria tributada, teoricamente, né? Você teria que dizer de onde foi que você recebeu esse dinheiro, de que foi de uma prestação de serviço, foi da venda de alguma coisa. Mas você me disse que foi errado, independente do tempo que ele passou dentro da tua conta, não vai te gerar imposto nenhum, não.
0: Agora, muita gente está esperando dicas. Qual é a dica que o contador Carlos Magno dá para as pessoas há poucos dias aí do encerramento do prazo da declaração? O que é mais importante lembrar nesse momento?
19: É, a dica é não perder o prazo. Primeira dica mais importante é essa de não perder o prazo. E como a declaração é de 2025, dos gastos, seu receita e gastos em 2025, então não tem muita coisa ainda que possa ser feito. O que pode ser feito agora é você sempre se juntar, munir de documentos, que sejam tipo colégio, despesa com saúde. Mas na sua declaração de 2025, você tem que, se você não pegou ainda, corra atrás e vá pegar as despesas com colégio, plano de saúde, nota fiscal de serviços médicos que você executou, porque isso aí vai te ajudar a diminuir o teu imposto. Hoje praticamente é isso.
0: E aqui mais uma dúvida de um ouvinte aqui de Altos. Recebi uma herança, cai também lá na declaração do imposto de renda?
19: Cai, dependendo também, volto a dizer, tudo é valores, né? Tem que ver essa herança que ela recebeu, quanto é, mas ela é isenta. Ela vai declarar lá esse recebimento dessa herança, tá certo? Porque se já tiver passado em cartório, já tiver sido tudo transferido para ela, ela pode estar declarando a declaração de imposto de renda dela. Mas não por isso ela vai pagar imposto.
0: E aluguel de bens imóveis também entra?
19: Entra, é uma receita, é um rendimento tributável. Tá certo? Uma das coisas que a Receita está fazendo agora, com essa mudança dessa reforma tributária, o que está sendo dito é isso. É um exemplo de novo. Eu tenho um imóvel, onde esse imóvel eu aluguei para você, Fábio, e você botou uma empresa sua lá.
0: Sim.
19: Tá certo? E a Receita vai fazer esse cruzamento. Como é que essa empresa é sediada no imóvel do Magno, tá certo? E o Magno não declara que está alugado esse imóvel. Então, o Magno vai ser multado, a Receita vai fazer isso no ano que vem, com essa reforma tributária. Uma das coisas que vai mudar imobiliário, eu tenho um imobiliário que eu faço, que eu presto serviço, a gente já está orientando, tá certo? Que os imóveis, um exemplo, meu filho mora num apartamento hoje que é meu. Eu vou ter que fazer um contrato de comodato para ele, para justificar ele estar morando nesse imóvel, aí sim eu vou estar isento. Mas se eu estiver alugando, a Receita, no ano que vem, a possibilidade de descobrir vai ser grande.
0: Magno, eu gostaria que você reforçasse para o nosso amigo lá do interior, o homem do campo. A gente tem um público muito grande de agricultores que tem dúvida em relação, rapaz, eu tenho aqui a minha rocinha, meu plantio, eu crio meu peixinho aqui, eu tenho que declarar, existe um valor de lucro, sei lá, de gasto para eu poder declarar, ou todo mundo que exerce essa atividade, ele tem que prestar conta, como é?
19: Se essa atividade ele exerce como fonte de renda, tá certo, e nessa atividade ele está recebendo, não agora, já passou, né? Agora, até 5 mil reais ele vai estar isento, ele não precisa estar se preocupando com isso, não. Mas ultrapassou isso, hoje, pessoal, uma das coisas muito boas, quem tem um comércio, tem um, utiliza de algum serviço para que não é seletista, eu oriento, se for um pequeno negócio, abrir um MEI. Porque o MEI hoje, independente do valor que você fatura, tem um limite, mas você vai estar despreocupado, você não vai estar correndo risco, você paga aquele seu impostozinho pequeno todo mês e vai, entendeu? Que é a melhor coisa, eu acho estranho, tem muita gente agora usando aí maquineta de cartão de CPF, eu nunca vi, isso aí a Receita vai pegar, eu orientei, foi muito, isso aí uma hora vai pegar, tem gente movimentando com cartão de crédito pessoa física, valores altíssimos. Isso aí a Receita vai pagar. No ano que vem, é bom esse pessoal que usa maquineta de cartão de crédito, pessoa física, deixarem de usar.
0: Aqui você já falou, mas só para reforçar, meu benefício eu recebo via Pix, eu tenho que declarar, é do INSS, diz aqui o ouvinte.
19: Sim, se for superior a 2.000 no ano passado, pessoal.

0: Com certeza, pessoal. A gente tem, já estou há mais de 30 anos no ramo da contabilidade. Nós estamos agora como conselheiro do CRC, mas nós temos uma vasta experiência. Quem precisar, tiver alguma dúvida ou quiser, nosso escritório está à disposição. E não esqueça, dia 29 agora é o prazo final também da declaração do MEI. Quem não tiver feito, corra logo atrás para fazer sua declaração.
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1: Ok, muito obrigado, Carlos Magno, pelas informações, viu?
0: Obrigado a todos também, tá certo? Obrigado à Rádio Verdes Campos, ao Galego, a você, Fábio Brito, e a todos os ouvintes. E que precisar, nós estamos aí à disposição.
1: Muito bem, vamos fazer agora mais um intervalo e já já você confere. Copa 2026 é hoje, Galego. Ancelotti divulga a convocação da seleção brasileira. Será que vai ter surpresa, Galego?
2: Olha, surpresa eu acredito que não. Por exemplo, o Pedro tem que ser convocado. Para mim não é surpresa pelo futebol que ele está jogando.
1: Mas ele está disputando ali com outros atacantes aí.
2: Sim, mas eu acho que ele tem prioridade. Ele está numa forma esplendorosa e merece ser convocado e ser titular. Neymar vai, nem que seja só com a perna, mas vai.
1: Você acha que vai?
2: Vai, Neymar vai. Nem que seja na cadeira de rodas, mas ele vai, porque ele pode decidir um jogo a qualquer momento.
1: E é, galera.
2: E é o que a gente tem, não adianta. Ah. Cara, não, mas o que a gente tem, não adianta, você vai fazer milagre como? A safra que é fraca, temos que aceitar.
1: A safra de jogadores.
2: Fraquíssima em relação a 70, 62, 58.
1: Verdade, não tem comparação. Depois do intervalo, aguarde!
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6: Vamos nessa, agora são 1:37, 1:37, de volta ao vivo com o seu Jornal Verdes Campos, segunda edição. 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
6: 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Olha, agora são 1:39, 1:39, atenção, olha. O Maio Laranja é uma campanha nacional instituída por uma lei federal realizada ao longo de todo esse mês de maio, né? Nesse mês de maio. E o Maio Laranja é uma data muito importante, que visa conscientizar e mobilizar a sociedade brasileira no enfrentamento ao abuso e à exploração sexual de crianças e adolescentes. O marco principal é hoje, 18 de maio. Como eu falava no comecinho do jornal, hoje é o Dia Nacional de Combate ao Abuso e à Exploração Sexual de Crianças e Adolescentes no Brasil. E para falar do assunto, vamos ouvir agora a professora e procuradora da Mulher da Câmara Municipal de Altos, no Piauí, professora e vereadora Márcia Beatriz, que tem um recado em relação à data de hoje, nesse 18 de maio. Ouçamos.
2: Vem uma data muito importante, que é o dia 18 de maio, que é o de combate à violência e abuso contra as crianças. Eu pergunto, vocês acompanham as redes sociais dele? Você sabe com quem que ele está falando? Você sabe o que ele está vendo, assistindo? Que a gente fala de abuso, não é? Mas o abuso, ele acontece com quem está próximo, com quem frequenta a sua casa, com quem sabe da rotina do seu filho. E muitas vezes a gente deixa de ouvir, de sentir, dê prioridade ao café da manhã dos filhos de vocês. E quando eu estou falando, não é só do alimento, de ouvir, de saber. Se é um filho menor, observe marcas no corpo, mas no espírito também.
6: Olha, o recado da professora Márcia Beatriz, vereadora Galego, chama a atenção da proteção das nossas crianças. Não é dever apenas da escola, mas também da família, né, de toda a rede de apoio à proteção à criança e ao adolescente.
8: É, o cuidado tem que ser muito, porque a exploração existe, não adianta a gente colocar debaixo do tapete. A irresponsabilidade de quem o comete também existe. Então é preciso que a família fique vigilante para que não possa passar por esse tormento que é profundamente lamentável, bom que se diga.
6: É, precisamos estar atentos enquanto pais e mães, ouvir, acolher, garantir que os nossos meninos e meninas, nossos filhos, cresçam em um ambiente seguro, de amor, de respeito e proteção. Vamos nessa, vamos trazer mais informações agora, Galego.
8: Na madrugada desta segunda-feira, um homem foi executado a tiros em um posto de combustível no Dirceu, na zona sudeste de Teresina. Segundo informações preliminares, o serviço, atenção, Serviço de Atendimento Móvel de Urgência, o SAMU, foi acionado, mas a vítima morreu antes da chegada da equipe devido aos ferimentos provocados pelos disparos de arma de fogo. O corpo foi removido e encaminhado ao IML para a realização dos procedimentos necessários. O homem era natural de São Pedro, de São Paulo, e estava no local acompanhado de uma ex-namorada. O caso será investigado pelo DHPP.
6: Olha, falando em São Paulo, um caso intrigante do final de semana: idoso dado como morto por médica se mexeu e respirou em funerária. Olha, o idoso de 88 anos, dado como morto na Santa Casa de Presidente Bernardes, interior de São Paulo, apresentava sinais vitais, como movimentos corporais e respiratórios, durante o preparo do corpo na funerária. A vítima havia sido socorrida ao hospital no último sábado. No local, a médica de plantão declarou o óbito do paciente em decorrência de insuficiência respiratória aguda. Após a declaração de óbito, o corpo, Galego, foi liberado e encaminhado para Presidente Prudente. Na funerária, funcionários perceberam que o idoso ainda respirava e se mexia. A vítima foi então levada à Santa Casa do município, onde permaneceu internada em estado estável. A declaração de óbito foi apreendida e o caso encaminhado à delegacia de Presidente Bernardes, que investiga o caso. Olha, Galego, de acordo com a Secretaria de Segurança Pública de São Paulo, o episódio foi registrado como omissão de socorro.
8: É, a situação está aí, portanto, viu? A gente lamenta profundamente e se depara com um problema desse que deixa todo mundo de cabelo em pé, né? Mas vamos torcer para que não aconteça mais, porque faz medo, viu, meu amigo? Não é fácil não, viu? Fábio, agora tem uma notícia que chegou agora aqui. Isso aqui é aquilo que eu falei no comentário. Um homem identificado apenas como Nelsinho, olha esse vagabundo aqui, ele foi preso ontem à noite suspeito de agredir e manter a companheira em cárcere privado. A ocorrência foi registrada no bairro São João, no município de Campo Maior. Tem mais. De acordo com a Polícia Militar, uma viatura foi acionada por volta das 6 horas da manhã, após denúncias de vizinhos informando que esse mau elemento estaria agredindo a companheira. Segundo o relato da vítima, as agressões físicas teriam começado após uma discussão entre o casal. Em seguida, esse canalha teria impedido a mulher de deixar a residência, mantendo-a em cárcere privado. Ao chegarem ao local, os policiais constataram a situação e entraram na residência. Conforme a PM, ele apresentava comportamento agressivo, resistiu à abordagem policial. Falta de taca, já que ele resistiu à abordagem policial. É aquilo que eu falo todo dia. Infelizmente, a coisa continua de mal a pior e as medidas protetivas, que não servem para nada, continuam sendo muito bem noticiadas. Mas a lei que tem que mudar, todos fazem o mesmo de mercador.
6: Olha, um caso chocante nesse final de semana na região de Piracuruca, no Piauí. Uma mulher e um bebê morreram após serem atropelados durante a fuga de três suspeitos de tentativa de homicídio na tarde de ontem, domingo, em Piracuruca, norte do Piauí. Um dos suspeitos, Jefferson de Lima Soares, também morreu após confronto com a Polícia Militar. Segundo a polícia, o caso começou na localidade Nova Esperança, zona rural de Esperantina, onde os três homens tentaram matar uma pessoa. Após a ação, eles fugiram usando uma motocicleta que havia sido roubada logo depois do crime. Em seguida, Galego, os suspeitos abandonaram a moto e continuaram a fuga em uma caminhonete em direção ao município de Piracuruca. E aí, durante as buscas, equipes da Polícia Militar localizaram o veículo e tentaram fazer a abordagem, mas os suspeitos não obedeceram e fugiram em alta velocidade. E aí vem um detalhe. Durante a perseguição, o motorista perdeu o controle da caminhonete e atingiu uma mulher e duas crianças que estavam em uma motocicleta. Com o impacto, a mulher e o bebê morreram ainda no local após serem prensados contra o muro de uma casa. Uma das crianças foi arremessada e caiu no telhado da mesma casa. Ela foi socorrida e levada para atendimento médico. Lamentável, viu, galera?
8: É triste ver a ação desses canalhas. Aquilo que eu digo, o interior está com pouco policiamento. O interior do passado, muita gente lembra, era uma tranquilidade muito grande. Mas hoje esses canalhas, esses marginais, esses vagabundos invadiram o interior, estão aí praticando todo tipo de atrocidade. Parabéns à polícia que conseguiu mandar um para o inferno. Graças a Deus, a sociedade está livre desse vagabundo.
6: Olha, a informação não para, vamos agora acionar a redação do portal verdescampos.com.br. Aqui chegando o Vanilson Brito com as últimas informações em destaque. Boa tarde, Vanilson, bem-vindo aqui ao jornal.
9: Boa tarde, Fábio Brito, boa tarde, Galego, boa tarde a todos os nossos radiovintes, né, que já estão aí bem informados, acompanhando o jornal Verdes Campos, segunda edição. Fábio, trazendo aqui informações direto da redação do portal verdescampos.com.br. Olha, você que nos acompanha, você que está ouvindo aqui o Fábio Brito e o Galego, após o jornal você pode estar acompanhando as informações da sua cidade, da sua região, direto do nosso portal verdescampos.com.br. Basta você digitar esse endereço lá no seu navegador ou simplesmente você vai no Google e digita lá portalverdescampos.com.br. Que aí você vai encontrar o seu portal de maior credibilidade do Brasil com as informações. O Fábio Brito, o Galego, olha, a gente vai começar aqui a trazer um balanço rapidinho a nível nacional, onde olha que informação, Galego, uma notícia bem curiosa. Um caminhão carregado com uma carrada de porcos, ele tombou em cima do telhado de um frigorífico localizado na cidade de Ponte Nova, na Zona da Mata Mineira. O acidente ele foi registrado por uma câmera de segurança. O veículo estava fazendo uma manobra em uma via elevada que fica ao lado da fábrica quando o motorista perdeu o controle da direção e aí os porquinhos chegaram pelo lugar errado, direto no frigorífico, Galego. As autoridades, o Corpo de Bombeiros foi acionado ao local, mas não temos registros de nenhum ferimento, apenas só do pobre dos animais que chegaram ali. Alguns foram abatidos antecipadamente, de acordo com esse acidente, Galego. E mais informações agora vindo de São Luís, capital do Maranhão, Fábio. Na manhã de hoje, um incêndio atingiu um apartamento localizado no quarto andar do condomínio Grand Parque Arroz, situado na Avenida Neiva Moreira, no bairro Calhau, em São Luís. O Corpo de Bombeiros Militar do Maranhão, ele foi acionado por volta ali no meio da manhã de hoje, por volta das 9 horas, através do Centro Integrado de Operações e Segurança. A ocorrência ela foi classificada como um alerta vermelho, que é um incêndio em residência, e mobilizou ali uma equipe da primeira companhia especializada em combate ao incêndio urbano lá de São Luís, capital do Maranhão. E só para fechar nossa participação, trazendo a informação do Piauí, onde a Polícia Federal ela está fazendo ali uma operação em combate ao tráfico de drogas. A Polícia Federal realizou uma operação de combate ao tráfico de drogas no município de São Francisco de Assis, que fica na região sudeste do Piauí, e isso resultou na erradicação, podemos chamar assim, Galego, de uma plantação de maconha em uma propriedade rural. Durante a ação, em área de difícil acesso, 8 pessoas foram presas em flagrante por envolvimento direto no cultivo ilícito da droga, e também uma pessoa ali utilizada para o preparo, o famoso bioquímico, entre aspas, aí da droga aí, que foi apreendida no sudeste do estado do Piauí, aí de acordo com essa operação da Polícia Rodoviária, da Polícia Federal no estado. Então, o Galego, o Fábio Brito e nossos ouvintes, esses são os destaques no momento do nosso portal verdescampos.com.br, e a qualquer hora a gente entra ao vivo com mais informações.
6: Ok, Vanilson Brito, muito obrigado pelas informações postadas aí no portal verdescampos.com.br. Olha, falando ainda de operação, o Banco Digimais, instituição financeira controlada pelo Bispo Edir Macedo, enfrenta uma crise financeira em meio à suspeita de irregularidades contábeis e investigações conduzidas pela Polícia Federal. A informação foi divulgada nesta segunda-feira. Segundo o levantamento, o banco teria utilizado fundo de investimento para retirar de seu balanço carteira de crédito com elevados índices de inadimplência, prática que, de acordo com especialista do mercado, pode ter contribuído para melhorar os resultados financeiros da instituição. Olha, o Banco Digimais deixou de registrar ao menos 480 milhões de reais em créditos vencidos que deveriam impactar de forma negativa o lucro do banco. Mesmo diante do cenário, a instituição informou lucro de 31 milhões no final do ano passado. A operação segue nesta segunda-feira. Contagem regressiva, daqui a poucas horas o Brasil vai conhecer os convocados para a Copa do Mundo, Galego.
8: Daqui a pouquinho o técnico Carlos Ancelotti vai fornecer a relação daqueles que vão para a Copa. Deve ter já comprado o chiclete, né, que fica mascando o tempo todo, para convocar aqueles que estão aptos a jogarem pela seleção brasileira em mais uma Copa do Mundo. Lembrando que, apenas para refrescar a memória de quem não sabe, o primeiro jogo da seleção brasileira na sua história aconteceu no dia 21 de julho de 1914 e venceu o Ipswich City da Inglaterra por 2-0, gols de Oswaldo Gomes e Osmar Medeiros. O primeiro goleiro a vestir a camisa da seleção brasileira foi do Fluminense, Marcos Carneiro de Mendonça. Isso é só o passado que a gente sempre gosta de rememorar.
6: Então a divulgação da seleção dos convocados é hoje às 5 da tarde.
8: 5 da tarde no Museu de Imagens e Som do Rio de Janeiro. Expectativa muito grande e vamos torcer para que ele possa chamar realmente os melhores.
6: Enquanto a convocação não chega, vamos com as informações do esporte, porque ele está chegando. Resultado do final de semana: Flamengo empatou, quase que não empata, viu? Palmeiras também empatou.
8: São Paulo apanhou, rimou. Flamengo empatou, Palmeiras empatou e o São Paulo apanhou.
6: Apanhou de novo?
8: Apanhou de novo. Tem gente, não, Mané Lu.
6: As informações com ele. Vai, Emanuel!
10: Boa tarde, Fábio Brito. Boa tarde, Galego. Amigos ouvintes do Jornal Verdes Campos, segunda edição. Trazendo agora os destaques do esporte, sempre no oferecimento do Óleo Santa Helena. 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Falando dos jogos que movimentaram o final de semana esportivo, começando pela Série A do Brasileirão, tivemos no sábado a vitória do Atlético Mineiro sobre o Mirassol pelo placar de 3-1. O Internacional, que aplicou aí a maior derrota dessa nova era, Renato Gaúcho, na equipe do Vasco, jogo que aconteceu no Beira-Rio, o Vasco foi goleado pelo placar de 4-1. No Clássico Tricolor, no estádio do Maracanã, deu o Fluminense. Fluminense bateu o São Paulo pelo placar de 2-1. E mesmo com a derrota, o São Paulo ainda não sai do G4. Né? O São Paulo que está aí há quatro jogos, né? sem vencer. São Paulo segue aí dentro do G4 do Campeonato Brasileiro. E hoje o São Paulo aí anuncia o seu novo treinador, aí o Dorival Júnior, que vai ser reapresentado na torcida e vai comandar um treino, já que o São Paulo vai ter aí compromisso pela Copa Sul-Americana contra a equipe do Milionários da Colômbia no Morumbi. E tivemos também o empate do líder, rapaz. O líder tropeçou de novo. Palmeiras e Cruzeiro ficaram no empate em 1-1 em Barueri. No domingo tivemos o complemento da rodada com muita emoção, hein? O Santos perdeu, entre aspas, em casa para o Coritiba por 3-0 na Neoquímica Arena, mas o que ficou marcado foi a substituição do Neymar, rapaz, porque o Cuca planejava uma substituição, o quarto árbitro foi lá e colocou o número do Neymar na placa dizendo que ele ia sair, né? Isso causou revolta no craque camisa 10 da equipe do Santos, né? Que reclamou com o árbitro, reclamou com Deus e o mundo aí, dizendo que a substituição estava errada, que ele não iria sair, mas mesmo assim o árbitro não consertou aí a M que fez, né? E o Neymar saiu aí soltando fogo pelas ventas, né? Por conta desse erro crasso aí da arbitragem no jogo de ontem. Coritiba não tem nada a ver com isso, venceu por 3-0. Bahia e Grêmio ficaram no empate na Arena Fonte Nova em 1-1. O Botafogo, hein, bateu o Corinthians pelo placar de 3-1, com detalhe para 3 gols de Arthur Cabral. O Remo bateu a Chapecoense fora de casa por 3-2. O Remo, que dá uma respirada aí na luta contra o rebaixamento, já a Chapecoense amarga a lanterna da competição. Tivemos também a vitória do Bragantino sobre o Vitória por 2-0. E o duelo entre rubro-negros ficou empatado em 1-1 na Arena da Baixada, em Curitiba, no Paraná. Tivemos também rodada da Série B no sábado. Tivemos o Náutico aplicando 6-2 no Operário fora de casa. O São Bernardo ficando no empate em 1-1 com o América Mineiro. O Goiás batendo o Botafogo de Ribeirão Preto por 1-0. E o Cuiabá empatando em 0-0 com o Novo Horizontino. Nos jogos do domingo, tivemos o Atlético de São João del Rei empatando com o Juventude em 1-1. O Vila Nova vencendo o Avaí em casa por 2-0, no Clássico Rei de Fortaleza, deu Ceará, né? O Clássico Rei do Ceará, deu Ceará, 2-1 para cima do Fortaleza. Criciúma e Atlético Goianiense ficaram no empate em 1-1, e o Sport perdeu em casa para o CRB por 2-1. Pela Série C, tivemos o Santa Cruz batendo Volta Redonda por 2-0, o Ipiranga perdendo em casa para o Maringá por 4-1, o Figueirense perdendo em casa para o Itabaiana por 1-0, o Floresta batendo o Amazonas por 3-2, e no domingo tivemos o Caxias batendo o Paysandu por 2-0, a Ferroviária vencendo o Brusque por 1-0, o Anápolis e o Barra ficando no empate 1-1, e o Guarani perdendo em casa para o Ituano pelo placar de 3-1. E pela Série D, com jogos aí dos grupos A6 e A7, que envolve os clubes piauienses, maranhenses e cearenses, tivemos aí o Maracanã empatando com o Iguatu em 1-1, o Altos perdendo aí na condição de mandante pro Piauí pelo placar de 1-0, tivemos também o Tirol empatando em 1-1 com a equipe do Fluminense, e nos jogos do domingo, né, a gente teve a equipe do Sampaio Corrêa, né, se recuperando aí na Série D, ganhando da equipe do Parnaíba pelo placar de 4-1, o Ferroviário venceu a equipe do Atlético Cearense por 2-0, e também tivemos o duelo completando aí esses jogos aí dos grupos A6 e A7, tá certo? Lembrando que faltam 3 rodadas aí para o encerramento aí da fase de classificação aí da Série D. Ah, só complementando, porque tivemos também o jogo entre Motoclube e IAP. Esse jogo terminou empatado em 2x2. E falando aí de Brasileirão Feminino da Série A2, nós tivemos aí a equipe do Atlético Piauiense vencendo Vila Nova fora de casa por 2x0 e o Vasco ganhando o Rio Negro pelo placar de 4x2, duas melhores equipes aí da competição. E tivemos também pelo Brasileirão Feminino Série A3, né, o clube piauiense que está sendo representado, a Liga São João de Piripiri perdeu o primeiro jogo fora de casa das oitavas de final aí da competição para a equipe da Portuguesa do Amapá por 3x2. O jogo de volta é em solo piripiriense, né? O jogo da volta aí faz com que o time da Liga São João possa aí vencer pelo placar de 1x0 para forçar os pênaltis e de 2 ou mais gols para ficar com a vaga para as quartas de final. Portanto, Fábio Brito e Galega, essas são as informações do esporte. Eu volto amanhã trazendo aí mais detalhes essa semana, porque é semana de Copa Sul-Americana e também de Copa Libertadores. Um forte abraço e até amanhã.
6: Ok, Manuel Lucas, muito obrigado pelas informações. Amanhã, repercussão aí dos convocados da seleção brasileira. Olha, uma última informação, atenção, beneficiário do programa Bolsa Família. O aplicativo do Bolsa Família receberá novas funções a partir desta segunda-feira, permitindo que beneficiários tenham acesso a informações mais detalhadas sobre o benefício, composição familiar e possíveis pendências cadastrais. Segundo o governo federal, não será necessário baixar um novo aplicativo. Uma mensagem de atualização vai aparecer automaticamente para os usuários do Bolsa Família. E falando ainda de Bolsa Família, o pagamento começa oficialmente hoje, segunda-feira, dia 18. Final do NIS 1, pagamento nesta segunda. NIS final 2, pagamento amanhã, dia 19. Final do NIS 3, pagamento dia 20. NIS 4, pagamento dia 21. NIS 5, pagamento dia 22. Final do NIS 6, pagamento dia 25. NIS 7, pagamento dia 26. NIS 8, pagamento dia 27. NIS 9, pagamento dia 28. E NIS 0, pagamento dia 29. Esse é o calendário oficial do Bolsa Família que começa nesta segunda-feira. Gente, o nosso tempo não nos permite mais e por aqui finalizamos o seu Jornal Verdes Campos, segunda edição desta segunda-feira. Boa tarde, Galego.
8: Boa tarde, Fábio. Boa tarde, Jairo Alves, grande figura da República. Boa tarde, Marcelo Macedo, já com sucesso total. E a frase do dia é sobre a política. É o seguinte: política é a arte de extrair dinheiro dos ricos e votos dos pobres. Um abraço, até amanhã.
6: Um abraço, Galego. Até amanhã. 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Paz e bem para todos, e é para frente que as malas batem.
11: Olá, amigos. Quem fala aqui é Franli. Quero dizer o seguinte: para você ter êxito na fé, você precisa ter fé. Se você não tiver fé, você não vai ter êxito. Saiba de uma coisa, que um dos melhores remédios, melhor antibiótico, é a fé. Você quer que dê certo sua fé? Se concentre, levante as mãos para cima, se encoste em qualquer, numa parede, em qualquer coisa, e peça a Deus aquilo que lhe interessa. E tenha fé. Se você fizer isso, vai dar certo, vai dar certo. Quem está falando aqui é Franli. Essa oração foi feita aqui na sede da Rede Rádio Verdes Campos, com todos os funcionários daqui da rádio. Todos nós fizemos com fé, pedindo para que você tenha saúde, nossos ouvintes, nossos queridos amigos. Então, só quero lhe dizer para você, tenha fé e reze conosco esse Pai Nosso.
12: Pai nosso que estais nos céus, santificado seja o vosso nome. Venha a nós o vosso reino, seja feita a vossa vontade, assim na terra como no céu. O pão nosso de cada dia nos dai hoje, perdoai as nossas ofensas, assim como nós perdoamos a quem nos tem ofendido. E não nos deixeis cair em tentação, mas livrai-nos do mal. Amém. Ave Maria, cheia de graça, o Senhor é convosco. Bendita sois vós entre as mulheres,
13: bendito é o fruto do vosso ventre, Jesus. Santa Maria, Mãe de Deus, rogai por nós, pecadores, agora e na hora de nossa morte. Amém.
14: Esse Pai Nosso e Ave Maria é um oferecimento da família da Rede de Rádio Verdes Campos Sat e suas afiliadas. Para todas as pessoas que estão nesse momento passando por situação difícil nos hospitais, com a Covid ou com outras doenças. E também para todas as famílias que estão sofrendo porque perderam seus entes queridos. Rogamos a Deus que Ele console cada coração sofredor nesse momento tão difícil nas nossas vidas. A família da Rede de Rádio Verdes Campos Sat e suas afiliadas têm a certeza que juntos vamos passar por tudo isso e sair do outro lado mais forte.
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24: Ok, Brasil, muito bem. Vamos juntos então aqui para mais uma tarde, meus amigos. Vai começar agora via satélite o sucesso total.
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24: É ao vivo para todo o Brasil, vamos nessa então, vai começando agora. Sucesso total. Alô meus amigos, alô minhas amigas, muito boa tarde para você ligado aqui com a gente, começando mais uma super edição, 18 de maio de 2026, né? Começando mais um sucesso total. Olha, desejando para você uma semana sensacional. Aí depois de muita notícia no Jornal Verdes Campos, segunda edição, agora vai pintar muita música boa para deixar nossa tarde assim perfeita, né? A tarde maravilhosa aqui com Marcelo Macedo, a partir de agora vai te fazendo a melhor companhia. Chegamos aí na segunda-feira, Brasil, tudo de bom. Olha, pedindo licença para entrar na sua casa com muito carinho. Olha, bença vovó, bença vovô, que essa bênção me traga felicidade e que traga também para você, porque com a fé, com a água e os produtos GF8 salvam vidas e poderá salvar a minha e a sua também. Olha, chego com muita alegria, com muita paz de espírito, energia boa para animar a sua tarde. Falamos direto da rede de rádios Verdes Campos SAT para todo esse imenso Brasil que tem dimensões continentais e para o mundo via internet. Está no ar o sucesso total na rádio da vovó, do vovô, do amigo caminhoneiro e dos nossos irmãos camponeses, né? Os nossos amigos do campo, os trabalhadores rurais, todo mundo então já chegando para conferir mais uma super edição aqui do sucesso total. 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E aí, meus amigos, como é que vocês foram de final de semana? Foi tudo bem, gente? Foi tranquilo aí o final de semana? Espero que sim, tá? Vamos começar a semana com muita fé, com muita luz, desejando para você uma semana de muitas conquistas, tudo aquilo que não deu certo na semana passada. Vamos ter o pensamento positivo que essa semana tudo vai fluir, tudo vai acontecer, vai ser tudo de bom. Vamos juntos então, já tá valendo aqui, ó, a sua participação. Manda aí o teu alô, o teu abraço, pede aquela musiquinha também que você gosta e a gente vai mandar abraço pra todo mundo aqui através do sistema de comunicação Verdes Campos SAT. Olha o telefone aí, o zap 86994 475082. Você que tá ligado na antena parabólica também, manda pra cá tua mensagem. 86994 475082. Mais um sucesso total começando na Verdes Campos SAT a partir de agora. Uma excelente semana pra todo mundo. E a gente começa com a música Antes de Voltar Pra Casa, com Zezé de Camargo e Luciano, abrindo os trabalhos pra mais uma grande semana. Tudo de bom, Brasil! Estamos chegando para levar a melhor comunicação do Brasil a partir de agora.

0: Olha, bom demais você ligado aqui na Verdes Campos Sat, o sucesso da Bruna Mastruz com leite, o sucesso Flor do Mamulengo, que sucessão, hein? E você ligado aqui com a gente, o nosso muito boa tarde, tá só começando mais uma tarde aqui pra vocês, e é um prazer, meus amigos, ter você aqui pelo sistema de comunicação Verdes Campos Sat, mais uma semana começando, tudo de bom, vamos juntos então, amigos e amigas, vai mandando o teu zap zap daqui a pouquinho, olha, vai ter abraço pra todo mundo, já chegando aqui via satélite, pelo sistema de comunicação Verdes Campos Sat, um grande abraço, mais uma semana, tudo aquilo que não deu certo na semana passada, vamos esquecer, volta pra lá, vamos focar nessa semana que tudo vai fluir, tudo vai dar certo, muita saúde pra você também, a gente deseja aí uma semana de muitas conquistas, de muita paz, de muita luz, muitas realizações, tá bom, Brasil? 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Ok, então, Brasil, vamos nessa! É segunda-feira e a segunda-feira continua massa demais por aqui na Verdes Campos Sat, né? Agora a gente vai mandar abraço aqui para todo mundo já acompanhando a gente em qualquer lugar desse imenso Brasil. Vem compartilhar pelo sistema de comunicação Verdes Campos Sat. Alô, amigo Marcelo Macedo, aqui quem fala é o Márcio Coutinho de Floriano. Olha, Marcelo, hoje estou aqui em Timon, estou aqui te ouvindo. Coloquei para mim a música Gitado. É, Raul Seixas, quero mandar para todos os ouvintes aí, Marcelo. Pronto, amigão, muito obrigado pela participação, viu, Márcio Coutinho, ligado na Verdes Campos Sat, um abraço para você. Ouvinte no ar, mensagem agora de áudio. Alô, você, boa tarde.
1: Boa tarde, Marcelo. Marcelo, bota aí a próxima música para mim, Marcelo, com saudade dessa rádio boa, Marcelo. Manda aí um alô pra Nisa, aqui no Montevidéu, bairro Montevidéu, Angical do Piauí, viu, tô aqui ligado na...
0: Que maravilha, Nisa. Obrigado, viu, Nisa. Um abraço para vocês, então, no município de Angical do Piauí, ligados aqui com a gente. A região do Médio Parnaíba, acompanhando pela 96.1, na região do Médio Parnaíba. Um abraço, Nisa. Pessoal do Montevidéu, já chegando para conferir aqui o sucesso total. Muito obrigado pela audiência. Alô, você, boa tarde.
2: Boa tarde, Marcelo, meu filho. Mandar caro, marido, cá.
1: calcinha preta, não vale nada.
0: Pronto, você não vale nada, mas eu gosto de você. Tá certo, querido, obrigado pela participação. Tudo de bom pra vocês aí, ligados e antenados na Verdes Campos Sat. Mais um ouvinte, alô você, boa tarde, vamos juntos.
2: Oi, Marcelo Macedo, boa tarde, eu sou a Ana Luz, Piripiri. Marcelo, já tô ligadinha com você, começando a semana aqui no seu programa. Hoje eu tô costurando, Marcelo, por gentileza, eu gostaria de ouvir Fábio Júnior, Quando Gira o Mundo.
0: Gira o Mundo.
2: Oferecer por meu filho, Fernando e a Fernanda. E os demais piripirienses que estão aqui na escuta com você. Muito obrigada,
0: muito
2: amigo.
0: Muito bem. Então, um abraço para todo mundo na cidade de Piripiri. No Piauí, ô Piripiri, boa tarde para vocês da linda Piripiri. Tudo de bom, querido. Obrigado pela participação. Mais uma tarde começando. E você, então, olha, pode participar. Vocês acham? Vamos lançar uma enquete hoje. Vocês acham que o técnico da seleção brasileira vai chamar o Neymar? Vocês acham? A convocação vai ser hoje, lá para as 5 da tarde vai ter a convocação da seleção para a Copa do Mundo. Vão ser 26 jogadores convocados. Você acha que o Neymar vai ser convocado? Manda mensagem para cá. Vocês acham? O Carlo Ancelotti vai chamar o Neymar ou não vai chamar? Vamos ficar aqui na expectativa. Nesse momento, há uma movimentação muito grande, uma expectativa enorme para saber se o técnico da Seleção Brasileira de Futebol vai chamar o Neymar. E você, o que, que você acha? Manda uma mensagem para cá. Você acha que eu deveria chamar ou não o jogador Neymar para a Seleção Brasileira? Participa aqui com a gente, tá bom? A gente vai esperar a sua participação. E lá para 5 da tarde, se der tempo no programa de hoje, a gente vai trazer então essa convocação para vocês aqui na Rede Verdes Campos Sat, tá bom, meus amigos? Olha, já já a gente traz aqui mais participações. Agora tem Raul Seixas.
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0: O sucesso então de tá com a música de Raul Seixas, o Raulzito, aqui na Verdes Campos. Amigos, é o seguinte, vamos fazer um intervalo agora rapidinho, a gente volta daqui a pouco, trazendo muito mais aqui pra você nessa tarde maravilhosa, segundou, a semana já tá começando e você vai com a gente pelo sistema de comunicação Verdes Campos, a melhor companhia do Brasil. Alô vovó, alô vovô, alô amigo caminhoneiro, alô pessoal na roça, pescando, você também que tá aí do outro lado, só curtindo a gente no seu local de trabalho. Valeu demais, ótima semana para todos nós.
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0: Vamos lá, Brasil, estamos de volta na Verdes Campos.
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0: Então, gente, vamos nessa. Estamos de volta, então, pelo sistema de comunicação.

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0: Olha, vamos lá então, voltamos e você continua participando aqui com a gente no 86-994-47-5082. Manda aí o teu zap zap e participa com a gente. Onde é que você está agora? Qual é a cidade que você está? Olha, pode mandar vídeos também, tá? Compartilha com a gente aí os teus momentos. Olha aí, Marcelo, meu lanche da tarde. Olha aí a minha plantação, Marcelo. Marcelo, eu tô na estrada, tô te ouvindo, tô acompanhando a Rede Verdes Campos Sarsi. Tá certo, meus amigos, uma boa semana para todo mundo ligado. Olha você também no aplicativo GF Play, multiplataformas também com a gente, né? Um abraço, você que também tá ligado na Antena Parabólica Digital, no canal 365. Muito obrigado pela sua companhia. Vamos juntos, trazendo muito sucesso, e a gente vai com vocês aqui até o finalzinho da tarde, tocando muito sucesso, muita música boa. Agora tem Fábio Júnior, Quando Gira o Mundo.

0: Olha, muito bom, você ligado na Verdes Campos Sat, tá aí o sucesso então de Fíveres e Mar de Rosas, que sucessão aí da Jovem Guarda, né? E a gente vai matando a saudade aqui pelo sistema de comunicação Verdes Campos Sat, a rádio que faz a diferença, a rádio de milhões de ouvintes, já somos mais de 20, né? Mais de 20 milhões de ouvintes em todo o Brasil, e é bom demais compartilhar essa tarde aqui com todos vocês, e você vem chegando, vai espalhando pra todo mundo, avisa o vizinho do lado, da frente, do fundo, pra todo mundo sintonizar na mais popular do Brasil, Verdes Campos Sat, a companheira. Ela vai te fazendo a melhor companhia do Brasil, tá bom? 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Olha, vamos lá então. Olha, a gente lançou aqui uma enquete, né? Vocês acham que o Carlos Ancelotti, que é o técnico da seleção brasileira, deve convocar o Neymar? Rapaz, o ouvinte mandou aqui: Marcelo, tomara que ele não chame o Neymar. Eita, Edson! Rapaz, o Edson botou desse jeito aqui, rapaz. Olha, Marcelo, tomara que não chame o Neymar. Ele não quer o Neymar na Copa. Ah, então tá bom, Edson. A gente respeita a sua opinião, tá bom, meu amigão? Vamos nessa, mais uma mensagem. Boa tarde pra você.
1: Marcelo Macedo, boa tarde. Aqui é Humilde, é na localidade da Saquarema, município de Alto Longá. Gostaria de ouvir a música da Eliane, é Deserto do Amor. Ofereço para meus filhos, meus irmãos, para minha amiga Rosalina, meu amigo Manossés, para minhas cunhadas e para você, Marcelo Macedo, boa tarde.
0: Tá certo, dona querida Humildes, muito obrigado. Alto Longá no Piauí também com a gente, já começando a semana. Muito bem, dona Humildes, um abraço. Vamos nessa, mais uma participação.
2: Oi, Marcelo Macedo, boa tarde.
0: Boa tarde, amigo.
2: Aqui sou eu, João de Deus. Coroa, velho de 74 anos. Achei essa rádio de vocês aí. Aliás, o Franinho com vocês aí, a rádio é muito boa. E eu peguei o contato com vocês. Mas eu ligo, ninguém atende, né? Vê se encerra a mensagem.
0: Muito bem, tá aí a sua mensagem, já está lá.
2: Você recebe a mensagem, me atende. Gostaria de pedir uma música aí de Zé Ramalho. É aquela que é a Serpente e a Estrela.
0: Pronto, entre a Serpente e a Estrela.
2: Boa tarde, um abraço.
0: Pronto, João. Obrigado, viu, João? Primeira vez, o João. Ô, João, bem-vindos a Verdes Campos Sat. A partir de agora, seja bem-vindo à nossa programação. A gente deseja pra você aí, ó, volta de boas-vindas, tá bom? Faça da Verdes Campos Sat o seu dia muito mais feliz, tá bom, João? Tudo de bom. Vamos nessa, mais uma participação.
3: Marcelo Macedo, boa tarde.
0: Boa tarde.
3: Como eu gostaria que ele fosse convocado, né, pra jogar na Copa.
0: Olha aí o Neymar, né?
3: Mas eu tenho minhas dúvidas. Minha expectativa é que ele seja chamado.
0: Todo mundo tá aí de olho, né?
3: Com certeza, né? Então vamos esperar que ele chame ele, né? porque ele é um bom jogador.
0: É, pode desequilibrar então a partida sim, concordo.
3: Até 5 horas da tarde.
0: Pois é, 5 horas da tarde vai sair essa convocação, né? O técnico da seleção, Carlo Ancelotti, já deve estar com a lista lá fechada, só para anunciar, e lá para as 5 da tarde. Se der tempo, a gente noticia aqui no programa. Muito obrigado, dona Domingas, pela sua participação, pela sua opinião também. Então, ela está dizendo que deve sim chamar o Neymar para a Copa. Obrigado, querida, pela participação.
4: Mais um ouvinte. Marcelo Macedo, boa tarde, meu amigo. Bora que Deus abençoe nessa semana, né? Que tá apenas começando.
0: Só começando a semana. Os
4: ouvintes aí da nossa rádio preferida aqui do estado do Piauí. É, quero mandar um abraço para os meus amigos aqui que estão taurando gelado. Essa hora bem que tá o pé de neném. Tá o garoto da baladeira, o garoto do Zóio Azul, Derivaldo Gomes. Tá todo mundo rasgando a gelada aqui, uma hora dessa aqui, plena segunda-feira.
0: Ah, para segunda-feira?
4: Trabalhando aqui, né? Pra pagar o boleto. E a música que a gente quer ouvir aqui, é, tu bota aí uma música de qualquer um de Anjo Azul. Viu? Um abraço.
0: Boa Anjo tarde, Azul, tá bom então, meu amigo. Obrigado pela participação. Tá ligado? Na Verdes Camposate.
4: Fazendo a reparação dos nossos veículos aqui, né?
0: Pronto, galera, boa no trabalho curtindo a mais popular do Brasil. Valeu, amigão. Um abraço pra você. Alô, Marcelo, boa tarde. Coloca pra mim uma música do Forrozão Mala Sem Alça. É a Janaína de Angical do Piauí. Tudo bom, Janaína? Um abraço pra você, querida Janaína. Tá ligada com a gente, Angical. Pessoal de Angical em peso. Ligados e antenados aqui na Verdes Camposate. Alô, Angical. Região do Médio Parnaíba. Regeneração. São Pedro, Amarante. Todo mundo com a gente.
5: Boa tarde, Verdes Camposate.
0: Boa tarde, meu amigo.
5: Aqui é Edgar Ferreira, da cidade de Moraújo. Tô ligadaço na Verdes Camposate. Granja, é, se esse áudio cair aí na matriz, por favor, encaminhe para filial da granja.
0: Pronto, tá legal então. Muito obrigado pela participação, nosso amigo Edgar Ferreira de Moraújo, Ceará. Um abraço para vocês em Moraújo, acompanhando a gente, né? Alô, Marcelo Macedo aqui, quem fala é o Geraldo das Cajazeiras. Se possível, coloca pra mim uma música de Antônio Marcos. É, tá bom então, meu amigo. A gente manda já já então. Seu Geraldo das Cajazeiras, na Paraíba. Muito obrigado pela audiência. Mais um ouvinte, mensagem de áudio.
6: Boa tarde, meu amigo Marcelo Macedo, rapaz. É o Chico Lapinha, rapaz. Eu não tô na ladeira de terra. Eu tô bem aqui, Luiz Correia. Desde a semana passada que nós estamos aqui
0: Luiz trabalhando. Correia. Aqui
6: trabalhando e ligado e ouvindo, viu?
0: Coisa boa, meu irmão. Ouvindo
6: a Campo Sat, viu? Queria ouvir uma música aí, Roberta Miranda, são tantas coisas. Vou até me ouvir aqui. Mandar uma boa tarde aí pro meu amigo, meu compadre, eu tô em Chiquinha, comadre do Carpo, comadre Elizabeth, meu amigo Chico Paulo, minha amiga Tisca Sorriso, lá no Timãozão do Maranhão, meu amigo Francisco Mendes, a dona Trindade do Mucambim, todos que estão ligados no Brejinho, município de Altos.
0: Pronto, em Altos do Brejinho.
6: Pra você.
0: Tá certo, tá em Luiz Correia, rapaz, pertinho da praia, lá pertinho do Hotel Cajueira Beach também, né? Valeu, seu Chico, um abraço, seu Chico Lapinha. Todo mundo chegando aqui na Verdes Camposate, hein? Alô, você, boa tarde.
7: Boa tarde, Marcelo Macedo, aqui é o Patrícia do São Pedro do Piauí. Eu tô decepcionado com você, senti tanta falta quando você saiu e...
0: Pois
7: você
0: é, eu tava voltou. De férias, eu mas agora a gente voltou. Tá certo, querido, eu senti muitas saudades aí do Marcelo Macedo. Pois é, semana passada a gente tava aí um pouquinho de férias, tá bom, dona Antônia Biluco? Um abraço pra senhora. Alô, Marcelo, tô te ouvindo. Manda um abraço pra mim, Remédios. Tá no bairro Aroeiras. Olha aí, ó, Campo Maior. Um abraço pra vocês, muito obrigado pela participação. Alô, oi, ouvinte.
8: Boa tarde, meu amigo Marcelo Macedo.
0: Boa tarde, campeão.
8: Sou Francisco.
0: Fala, Francisco.
8: Aqui de São Paulo, hoje estou de folga.
0: Tá de folga.
8: Programa.
0: Ligadão com a gente.
8: Zé Vaqueiro, Vagabundo. Quero dedicar para meus pais, Bento e Francisca e todos meus irmãos aí nas Pintadas, município de Cocal de Telha, e para todo da rádio.
0: Muito um abraço
8: para você e tudo de bom.
0: Tudo de bom. Aquele abraço para você também, tá em São Paulo, tá de folga hoje. Vai lá ligadinho na Verdes Camposate. Um abraço para todo mundo em São Paulo, na capital e também no interior de São Paulo. Muita gente antenada na Verdes Camposate. Um abraço, meus amigos. Agora 3 da tarde, 1 minuto, hora de Brasília.
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0: Ok, então, Brasil, vamos lá, pessoal, estamos de volta pelo sistema de comunicação Verdes Campos Sat, tocando muito sucesso, né? Muita música boa e você vai com a gente, porque aqui você sabe que vai ter a programação que faz a diferença. É a rádio que a gente gosta de ouvir. Agora tem Leonardo Sullivan. A música foi pensando em você, pra matar a saudade agora aí, ó. Leonardo Sullivan.

Muito bem, tá aí o sucesso então pra você, ó, mergulhar no passado aqui na Verdes Campos Sat, a música Leandro e Leonardo, Pensa em Mim. Antes teve Forrozão Anjo Azul, Não Sou de Ninguém, e aí você vai curtindo tudo por aqui. Antônio Marcos também tocou a música Já Tem Um Amor, e a gente vai seguindo com vocês aqui pra mais uma tarde, né, meus amigos? Programa Sucesso Total, transmitindo via satélite pra mais de 20 milhões de ouvintes em todo o Brasil. 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Ok, agora 3:24, hora de Brasília. Vamos lá, meus amigos, vamos seguindo aqui com o nosso programa Sucesso Total, transmitindo via satélite para muita gente, né? Milhões e milhões de pessoas nos acompanhando, e a gente fica muito feliz aí com a audiência de vocês. Olha, já já eu vou trazer aqui as participações dos nossos queridos ouvintes, porque agora tem sucesso, Roberta Miranda, São Tantas Coisas, música de 1986, a gente vai recordando agora, a partir de agora, na Verdes Campos Sat.

0: Olha, bom demais aqui você ligando com a gente, Forrozão Mala Sem Alça, Paixão Fatal. E a gente vai com vocês, antes teve Roberta Miranda, São Tantas Coisas, né? E aí a gente vai juntinhos até o finalzinho da tarde, levando a melhor comunicação do Brasil pra você, ligado e antenado. 3 horas e 31 minutos, hora de Brasília, já já tem mais, hein?
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0: 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Vamos que vamos, mais participação chegando aqui. Alô, boa tarde.
1: Boa tarde, eita, minha filha, que a rádio de Santo Antônio do Milagre aqui, o sinal dela não tá valendo nada.
0: Pronto, vamos ajustar esse sinal aí então, tá bom? Em Santo Antônio dos Milagres, é isso? Então a gente vai encaminhar aí pra técnica, tá bom, querida? Nossa, alô?
2: Sou Maria de... Maria, moro no município de São Pedro, Piauí.
0: Oi, Maria de São Pedro. São
2: Pedro, Piauí. Quero amenejar toda a música da tarde para os meus filhos que moram em Altos, Jamie Frank, Ramiro Kennedy, cabeleireiro que trabalha no centro de Altos, para minha mãe, Dona Mariquinha, para minha irmã Luzia, que mora no bairro Tranqueiros, também para minha irmã que mora em Beneditinos, para minha filha Kedioneia, minha sobrinha Gesa, Eliane e Beatriz. Moro em Brasília, sou ouvindo do seu programa, estou ligado todos os dias.
0: Ô, Maria, obrigado, viu, Maria? Boa tarde para você também, muito obrigado pela participação. Vamos lá, mais um ouvinte.
3: Boa tarde, meu amigo.
0: Boa tarde, amigão.
3: Marcelo. Olha, meu amigo velho, há muito tempo que eu lhe acompanho. Agora você conseguiu chegar no topo, que qualquer locutor, não é que qualquer locutor chega não, viu? Você está lá em cima, você conseguiu trazer para si uma palavra chamada icone. Meus parabéns, que você continue assim. Aqui nessa oportunidade eu estou pedindo a você uma música do Roberto Carlos, por nome Costume, para oferecer para você, para sua equipe, para todos os ouvintes da Gazeta Campo. E também mandar uma benção aqui para meu neto Fleury. Eu estou com 96 anos e ele já pode ser meu neto, que está abençoado por mim. E que Deus lhe dê força e luz para você e para ele ficar bem forte para poder conseguir enfrentar as tempestades da vida.
0: Verdade, seu José Viana.
3: E aceite o meu bye-bye na lousa.
0: Pronto, bye-bye, um abraço, seu José Viana. Obrigado, seu José Viana. Obrigado pela participação, pelas palavras também. Em nome de todos que fazem a Verdes Campos SAT, a gente fica muito grato, muito feliz com sua participação, tá bom, seu José Viana? Alô, Marcelo Macedo, estamos aqui no Sintonia do Sucesso Total, esse programa que achou, Marcelo. Coloca pra mim a música Gilberto Gil, Andar com Fé. Olha, quero mandar para todos os ouvintes. Aqui é a Socorro, Marcelo. Manda um abraço também pro Marcelo e pra Micaline no Tabuleirinho em São Francisco de Assis, no Piauí. Tá

0: certo, turma. Um abraço para vocês e muito obrigado pela participação. Alô, boa tarde. Olha esse áudio aqui, não deu para chegar legal. Aqui, vamos lá aqui então. Alô, boa tarde.
1: Boa tarde, Marcelo Macedo. Aqui quem fala é JJ.
0: Fala, JJ, amigão.
1: Hoje eu gostaria de ouvir a música de Blitz. Dois Passos do Paraíso.
0: Dois Passos do Paraíso.
1: Um milagre aqui na Vila França. E para o meu amigo Birubiru, lá no centro da cidade de Barras. Obrigado, meu garoto.
0: Tá certo, obrigado você pela participação, nosso amigão JJ de Barras no Piauí. Valeu, Jota, um abraço, querido. Obrigado pela participação. Alô, Marcelo, olha o Neymar. Não está dando certo, Marcelo, nem no Santos, Marcelo. E aí ele tem que ficar mesmo na arquibancada só assistindo o jogo. Olha aí, esse ouvinte aqui não quer o Neymar na Copa, hein? Não quer o Neymar na Copa. Coloca aí a música Cama de Solteiro com seu desejo. Manda um abraço pro Riva Silva em Altos do Piauí. Ou então Antônio Marcos, Marcelo. Tá bom, meu amigo, a gente já tocou aqui o Antônio Marcos. E aqui o nosso ouvinte sobre a enquete, né, que a gente tá fazendo. Logo mais às 5 da tarde vai ter aí a convocação da Seleção Brasileira de Futebol pra Copa do Mundo. A gente abriu aqui uma enquete, você, e aí, qual a sua opinião? O Carlo Ancelotti, o técnico da seleção, deve levar o Neymar ou não para a Copa do Mundo? Manda aí a sua opinião, a sua mensagem pra gente. Nosso amigão aqui tá dizendo que não vai dar certo, não. Ele não tá dando certo nem no Santos, avali na Seleção Brasileira de Futebol. Ih, o negócio complicou aqui pro Neymar, viu? Agora deu ruim aqui, produção. Tá certo então, amigão. Um abraço pra você. Muito obrigado aí por responder a nossa enquete, tá? Alô, você, boa tarde.
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3: Boa tarde, Marcelo.
0: Boa tarde.
3: Aqui é a Francisca, da Zona Rural, de Regeneração.
0: Oi, Francisca.
3: Marcelo, na minha opinião, Neymar não deve ser convocado. Porque ele já foi um jogador bom, muito bom mesmo. Mas hoje ele é uma negação como jogador.
0: Não tá dando certo mais?
3: Na hora que passa, um adversário correndo perto dele, ele já tá caindo. E jogador caindo não faz gol, só atrapalha o time. Então, na minha opinião, Neymar tá fora. Neymar tá bem fora mesmo.
0: Tá aí mais ouvinte. Olha, a dona, a nossa amiga aí, Francisco, tá dizendo que não deve chamar o Neymar, não. Até porque já tem uma história antiga aí do Caicai do Neymar nas últimas Copas, né? Um Caicai danado. E aí ela tá dizendo que o tempo do Neymar já passou na Copa e não deve ser chamado, não. Tá bom, minha querida. Obrigado pela participação. Alô, boa tarde!
4: Boa tarde, Marcelo, que é a sexta do interior de Timão. Botei a música pra mim, aquela Jantar pra Jesus, por isso com meu esposo, Gilmar, meus filhos, a Sandra, a Chaguinho, Raimundo, Rogério, Lourinho.
0: Muito bem, dona Ceissa, obrigado, viu, Ceissa, pela participação. Timão Maranhão, acompanhando a Verdes Cansati, um abraço. Alô, Marcelo, aqui quem fala é o Rodrigues. Manda um alô aí pro Joãozinho, Marcelo, o Ludigério também, o Ribamar Marcineiro, a Sueli, Vilmar, Isabel, a esposa, todo mundo ligado. Tá certo, Rodrigues, na zona sudeste de Teresina. Um abraço, querido Rodrigues. Mais um ouvinte.
5: Boa tarde, Marcelo. Aqui é Valdineia.
0: Oi, Valdineia.
5: Gostaria de ouvir com o Daniel, do outro lado do rádio. Boa tarde.
0: Boa tarde para você também, Valdineia, do outro lado do rádio, Daniel. Água Branca com a gente também. Alô, cidade de Água Branca. Muito boa tarde para vocês em Água Branca. Mais um ouvinte, vamos nessa.
6: Boa tarde, Marcelo Macedo. Aqui é a Pedrinho, do loteamento Santa Cruz.
0: Oi, Pedrinha, boa tarde.
6: Dona Rural de Altos. Diga as minhas palavras do senhor que estava falando. Você cada vez mais você melhor. Parabéns para você, porque você é uma pessoa muito especial na rádio. Por onde a gente anda, é só o que a gente escuta ouvir Marcelo Macedo. Que Deus venha te abençoar. Hoje eu gostaria muito de pedir uma música de Zezé de Camargo Luciano. Pode ser Folha Seca. E que Deus venha te abençoar, Marcelo Macedo, e te conserve sempre.
0: Muito bem, muito obrigado, de coração.
6: É. Sempre continue o seu trabalho, viu? Eu tiro todo mundo aqui na zona rural, tiro o chapéu para você, eu também tiro, viu? Que Deus venha te abençoar cada vez mais, viu? Um abraço para você e uma boa tarde. E eu quero oferecer a música para você, para todos os seus ouvintes. E aqui as pessoas que estão aqui em casa, que é muita gente, não vou nem dizer.
0: Pronto,
6: muito.
0: Muita gente por aí.
6: Cada vez mais.
0: Dona Fedrina, muito obrigado pelas suas palavras. A gente fica até sem palavras para retribuir o tamanho do seu carinho para com o Marcelo Macedo e toda a equipe aqui da Verdes Campos. Muito obrigado de coração. A gente fica com aquele sentimento de trabalhar cada vez mais e melhor por vocês, tá bom? Um abraço, Dona Fedrina! Valeu, Dona Fedrina, uma feliz tarde pra senhora. Vamos nessa, boa tarde.
7: Marcelo Macedo, aqui é o José Raimundo. Eu tenho que levar o Neymar, rapaz.
0: Tem que levar. Tem que
7: ser o Neymar mais 10. É craque, o cara é craque.
0: É, tem que levar o Neymar. O Zé Raimundo tá dizendo que tem que levar o Neymar. Atenção, Carlo Ancelotti. Será que o Ancelotti tá nos ouvindo? Eu acho que tá. Vamos ver, gente, se a lista, o Neymar vai sair na lista às 5 da tarde hoje. Todo mundo já na expectativa aqui. Vamos lá, vamos seguindo agora, tem o sucesso agora de Valdir Soriano, a música Eu Não Sou Cachorro Não. Vamos seguindo aqui na segunda-feira. 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

0: Olha, muito bem, você ligado na Verdes Campos Sat, tá aí o sucesso então de Zezé e Luciano, a música Caro Coroa, pra você que indicou e pediu, né, pessoal? Tudo de bom, mais uma tarde aí pra você curtir a beça aqui com a gente, né? 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
0: Hora certa, agora 4:01, hora de Brasília.
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0: 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Vamos nessa, estamos de volta então na Verdes Campos Sat. Vamos seguindo na melhor tarde do Brasil. É segunda-feira, fim de semana já foi, né? E agora a gente vai começando mais uma semana em alto astral, do jeitinho que você gosta, na rede Verdes Campos Sat. Obrigado, pessoal, pela sua audiência. Você que vai chegando pela primeira vez, olha, sejam bem-vindos, tá bom? Faça na Verdes Campos Sat a sua alegria diária, né? Vai sintonizando aqui, ó, tem informação de qualidade, tem o melhor do entretenimento, só toca música boa e você vai com a gente aqui a tarde inteirinha, curtindo muito sucesso no programa das multidões, sucesso total, transmitido via satélite para todo o Brasil. Olha, boa tarde, você ligado no canal 365 da antena parabólica digital. E aí, meus amigos, tudo bem? Um grande abraço aí para todo mundo, hein? Agora tem Blitz a 2 passos do paraíso. E a gente vai seguindo com vocês aqui. Tudo de bom, boa tarde.

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0: Aí o nosso querido Gilberto Gil, rapaz, a música Andar com Fé. E temos que andar assim mesmo, né? Com muita fé, gente, com muita determinação, que as coisas vão dar certo, né não? Vamos acreditar sempre, pessoal. Olha, atenção, atenção. 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Muito bom! Olha, vamos lá então, dando sequência. Aqui você com a gente, muito obrigado você que vai sintonizando conosco. Venha descansar, deixa eu mandar um abraço ao nosso amigão, rapaz, Marcão do Povo. Ele tá dizendo, olha Marcelo, quem deve ir pra Copa é o Pedro e não Neymar. Ah, ele então tá torcendo aqui para o Pedro do Flamengo, né? Tá certo, Marcão, um abraço pra você, muito obrigado pela participação. Vamos lá então, mais um ouvinte, alô, boa tarde.
1: Boa tarde, Marcelo, aqui é o Bernardo Avila, Firmino Filho. Marcelo, botar o Ney merda na Copa é Copa perdida. Ele é ruim de ter mais jogador.
0: Ah, então tá bom. Então ele não quer o Neymar lá na Copa. Então tá entendido, meu amigão. Então vamos aguardar, então. A lista vai sair daqui a pouquinho, às 5 da tarde, né? A convocação da Copa. Uma expectativa muito grande. Há uma grande movimentação nesse instante, né? Porque aí a grande expectativa é essa. É a grande surpresa, ou não, é se o Neymar vai pra Copa do Mundo. Obrigado, seu Bernardo, pela participação aqui com a gente. 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
0: 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Vamos nessa, mais uma participação.
3: Alô, Marcelão. Aqui é Laércio, Bastar Rosa, Paraíba.
0: Fala, seu Laércio, boa tarde.
3: Ei, Marcelo, o que você acha hoje, 5 horas, as escolhas do jogador do Brasil? Pois
0: é, estamos aqui na expectativa.
3: Vai estar na lista.
0: Aí onde está o X da questão?
3: Rota Negra, maravilha. Eu ofereço para você, que é outro deputado, ofereço para todos os ouvintes, amigos e familiares, viu? Vamos torcer, né? Para ver o que vai dar, né, Marcelo?
0: É, vamos ficar na torcida aí.
3: Também para Adilson Carlos, viu? Um abraço, pronto, tudo bom.
0: Ficou tudo de bom, então. O seu Laércio tá lá ligado com a gente. Um abraço, seu Laércio. Todo mundo já na expectativa dessa partidaça. E aí, o Brasil na Copa do Mundo com o Neymar, sim. Vamos aguardar, hein? Vamos lá, mais um ouvinte.
4: Boa tarde, Marcelo, Macedo. Quem vos fala aqui é Ramiro Nonato Vicentinho, beleza? Aqui da residência da Dona Maria Lopes da Silva, aqui no bairro Anissa Ferraz. Eu pediria uma música aí com Roberto Carlos, Jura-me, para mandar para todos que estão em sintonia do programa. Quem vos fala aqui é Rádio Nonato Sintonia mesmo, e do bairro Anitta Ferrari, para minha filha Lidiane, que mora na Noruega, e meu filho Fernando, que mora no Bela Vista 1, na quadra 46, casa 11. Volto com você, Marcelo.
0: Valeu, Marcelo. Amigão Raimundo Nonato. Apareceu, né, rapaz? O Raimundo Nonato, Vicentino Menezes, mais a dona Maria Lopes. Um abraço para vocês. Muito obrigado pela participação aqui com a gente no programa Sucesso Total. Olha, dá tempo você participar da nossa enquete de hoje. Aqui, pelos meus cálculos, 70% não querem o Neymar na Copa do Mundo, né, rapaz? É incrível, gente. Peça não tá com muita expectativa ativa no Neymar, não, né? É, de acordo aqui com a nossa enquete, não querem o Neymar na Copa, mais precisamente não querem que o Ancelotti, né, convoque o Neymar para a Copa do Mundo. Já já, às 5 da tarde, vai ter aí, portanto, essa convocação. Alô, Marcelo, aqui quem fala é o Pascoal, tô ligadinho com você em Patos da Paraíba. Um abraço, viu, Pascoal? Um abraço para vocês em Patos da Paraíba, ligados aqui na Verdes Campos. Vamos seguindo, agora tem a Feira de Mangaio com a Clara Nunes.

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9: 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Olha, muito bem, senhoras e senhores, vamos nessa. Estamos de volta pelo sistema de comunicação Verdes Campos Sat, né? É rádio, é portal, é podcast, é TV, é um sistema integrado Verdes Campos Sat, levando a melhor comunicação para todo o Brasil. Obrigado demais aí pela companhia. Continua mandando o teu zap, zap, zap. 86994 47 50 82. Participa também da nossa enquete, né? É, pessoal, tá valendo aí a nossa enquete. Vocês acham que o Carlos Ancelotti, o técnico da seleção brasileira, deve levar o Neymar ou não? Diga pra gente, tá? Daqui a pouquinho a gente vai fechar a enquete. Vamos fechar a enquete 5 da tarde. Pronto, fecha 5 horas. Deixa aqui a sua opinião. Mande agora pra 86 9 94 47 50 82 e venha participar aqui com a gente. Vocês acham que o Carlos Ancelotti deve levar Neymar para a Copa do Mundo, sim ou não? Deixa a tua opinião aqui pra gente, tá bom? Bom, estamos de volta aqui com o programa Sucesso Total, um oferecimento Cafeína Turbo GF8. 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

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E a gente vai seguindo na melhor tarde do Brasil. Olha, hoje é segunda-feira, boa semana. Agora tem Barão Vermelho, Bete Balanço.

0: Aí você ligado na Verdes Campos Sat, a música de Aguinaldo e Timóteo, a noiva, né? Sucessão, meu amigo, pra matar a saudade e recordar aqui com a gente na mais popular do Brasil nessa tarde tão maravilhosa. Tudo de bom, obrigado pela sua audiência, né? É Verdes Campos Sat, a rádio de mais de 20 milhões de ouvintes por todo o Brasil. Tudo de bom. Obrigado, pessoal, você que vai chegando aqui com a gente. Rapaz, deixa eu trazer agora aqui algumas participações, né? Dos nossos queridos ouvintes acompanhando a Verdes Campos Sat. Vamos lá então, vamos nessa. Olha, vamos trazer aqui você agora com a gente, você que está chegando aqui, muito obrigado. Alô, você, boa tarde.
1: Marcelo Macedo, boa tarde a toda a galera, Rádio Verdes Campos, boa tarde Nordeste, boa tarde meu querido Brasil. Aqui é Cosme Oliveira de Vitória da Conquista, na Bahia. Estamos finalizando nosso trabalho, chegando para descansar e curtir aquela linda programação da Verdes Campos. Gostaria de pedir qualquer música do programa, está bem aceito, está no final do programa, qualquer música está válido. Ofereço para todos os amigos de Vitória da Conquista, para grandes amigos radialistas lá de São Paulo que estiveram junto comigo em grandes emissoras de rádio lá no grande ABC São Bernardo do Campo, começando com Fernando Piotto, que está hoje em Bom Jesus da Lapa, aqui na Bahia. Também ao meu amigo Paulinho Guimarães, na cidade de Várzea Alegre, no Ceará.
0: Pronto, todo mundo ligado aí na Verdes Campos Sat. Tá bom, meu amigo? Um abraço pra você, muito obrigado pela participação. Alô, amigo Marcelo, gostaria de ouvir uma música Poder do Criador. Quero oferecer pra todos os ouvintes da Verdes Campos Sat, Marcelo José Vieira. Olha aí, em Brasilândia, Mato Grosso do Sul. Grande abraço pra você. E ele tá dizendo aqui, Marcelo Neymar não tem que ir pra Copa não, Marcelo. Rapaz, o pessoal não tá querendo o Neymar na Copa aqui, mas é de jeito maneira. Praticamente 80% da enquete aqui não quer o Neymar na Copa. Mas vamos seguindo. Olá, boa tarde.
2: Boa tarde, Marcelo Macedo. O Neymar tem que ir pra Copa do Mundo. Aqui nós estamos aqui, ó, 5 pessoas. Todo mundo tá torcendo que ele vá pra Copa do Mundo.
0: Pronto, tá aí então a dona Antônia diretamente lá de São Pedro do Piauí, tá dizendo que sim, né? O Neymar deve ir pra Copa do Mundo. Olha, daqui a pouquinho, às 5 da tarde, vai ter a convocação, né? Técnico Carlo Ancelotti já preparou a lista. Será que o Marcelo Macedo vai estar na lista, produção? Vai estar ou não vai? Tá certo. Vamos lá aguardar se o Neymar vai pra Copa ou não. Expectativa muito grande aí pra essa convocação. Alô, meu amigo Marcelo Macedo aqui. Quem fala é o Gomes do Vale do Gavião. Olha, Marcelo, Neymar na seleção brasileira? Claro que não. Neymar não dá mais certo no Brasil, Marcelo. Tá bom, amigão. Tá feito o seu registro aí. O nosso amigão Gomes do Vale do Gavião tá dizendo que não vai pra Copa, não. O Neymar, rapaz, bota o bichinho lá. Bota o bichinho. Vamos nessa, olha, Marcelo, eu sou a favor que o Neymar vá pra Copa. Quem foi que botou aqui? Foi o Wellington, lá de Matões do Maranhão. Ah, tá dizendo, concordando que sim, né? Olha, dá tempo você participar da enquete. Faltando 7 minutos aqui pra gente encerrar a nossa enquete. E você pode dizer pra gente, o Neymar tem que ser convocado pra Copa, sim ou não? Deixa a sua opinião aqui pra gente, tá bom? Alô, boa tarde!
3: Oi, boa tarde! Boa tarde, Milton, aí, da Verdes Campos Sat.
0: Ah, essa mensagem aqui para nossa filiada?
3: A gente tá aqui com... coloquei uma música do Zezé de Camargo Luciano aí.
0: Olha, o Zezé de Camargo, já tocamos aqui na programação. Escolhe uma outra que a gente manda, tá bom? Muito obrigado pela participação. Alô, boa tarde.
4: Sou eu, meu amigo Ré, compadre Fernandes Faria, o Mariano de novo. Quer ser bota aquela do Cinco Pebas na Pimenta.
0: Muito bem, tá certo então, meu amigo, um abraço pra você, muito obrigado pela participação aí, o nosso amigo Mariano tá ligado, tá antenado. Olha, mais um aqui participando da enquete. Oi, Marcelo, aqui quem fala é o Silvestre. Marcelo Neymar tem que ir pra Copa, Marcelo. Tá certo, o Silvestre mora em Altos, no Piauí, tá dizendo que sim, tem que levar o Neymar pra Copa do Mundo. Obrigado, viu, Silvestre, um abraço pra você.
5: Boa tarde, Marcelo Macedo, sou a Francisca aqui de Altos. Eu não quero que o Neymar vá pra Copa. Não é para ir para a Copa.
0: Não é para ir para a Copa, então tá bom. Eita, gente, a enquete aqui praticamente 90% estão dizendo não quero o Neymar na Copa.

0: colega nosso aqui também do estúdio, atenção da nossa produção, que não quer também que o Neymar não vá pra Copa, né? Eu não vou falar o nome dele não, pra não gerar polêmica. Rapaz, eu digo, Jackson. Se o Jackson autorizar, eu digo. Pode falar, Willis?
1: Pode falar.
0: Então tá aí, pessoal. Olha, o nosso técnico Willis está confirmando que não deve levar o Neymar para a Copa. Porque o Willis já passou o tempo dele lá, já foi. É só caindo, né? É o Caicai, ele tem essa fama de Caicai nas últimas Copas, realmente está difícil, hein? Vamos lá, gente, situação, o Neymar não está bem aqui não. O negócio aqui, 90% não querem o Neymar na seleção brasileira. Olha mais um aqui. Boa tarde. Olha, Marcelo, o Neymar... Esse aqui tá dizendo que tem que ir, como é que é aqui, tem que ir pra Copa como convidado. Ah, só pra assistir? Ah, o nosso amigo Anchieta aqui tá dizendo que ele tem que ir pra Copa só pra assistir como convidado. Vinha, pô, o negócio agora aqui pegou de vez. Agora pegou de vez. Ah, tem que ir pra Copa só pra assistir como convidado. Essa daqui foi boa, viu? Essa daqui foi boa. Eu vou tocar mais uma música e eu trago o resultado da enquete. Mas todo mundo já sabe, né? Não quero o Neymar lá, não? O que foi que aconteceu com o menino Ney? Olha, vamos lá então, a gente vai seguindo. Agora tem Yahoo, a música Anjo. Boa tarde, Brasil!

0: Tá aí o sucesso, você ligando na frente dos Campos Sat, a música sensacional do Yahoo Anjo, né? Que sucesso, pessoal. Bom, nesse momento, os preparativos já é para convocação, né? Uma expectativa muito grande. Já tem um link, olha o link, você já pode acompanhar pelo aplicativo GF Play, a TV Verdes Campos Sat. Nesse momento, já estamos ao vivo com essa grande celebração, né? Que é uma festa, a convocação para a Copa do Mundo de 2026, né? Uma expectativa muito grande. Quem serão os 26 convocados de Carlo Ancelotti, né? A gente já vive essa expectativa nesse momento em todo o Brasil. O Brasil está parando nesse instante e a TV Verdes Campos já está ao vivo, tá? Vamos colocar aqui um trechinho, olha aí, ó. Já estamos lá trazendo, portanto, aí as primeiras imagens, tá? As primeiras falas, inclusive tem show por lá hoje, vai ser uma festa hoje, essa convocação da Seleção Brasileira de Futebol. Vamos ver se a gente capta aqui o áudio, já estamos aí na TV Verdes Campos também, já com essa transmissão para todo o Brasil, e já começou, gente, olha aí, ó, vamos colocar um trechinho aqui para você conferir.
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0: Olha, queremos aqui agradecer diretamente aí do canal da CBF essa parceria aqui com o sistema de comunicação Verdes Campos Sat. Nesse momento já chega as primeiras imagens da transmissão do canal oficial, né, que é o canal da CBF em parceria aqui com o sistema de comunicação Verdes Campos Sat. Já tem show por lá acontecendo e já o Ancelotti, ó, já tá com uma espécie de prancheta, né? Ele tá com a prancheta, a gente viu aqui algumas imagens passando aqui rapidamente, ele tá já com um caderno, uma espécie de caderno de prancheta, já tá tudo certo, só no ponto de anunciar daqui a pouquinho. E você sabe, né? O Brasil, que é um país que vive e respira futebol 24 horas por dia, e aí essa expectativa é muito grande. A gente sabe também que a Copa do Mundo é só de 4 em 4 anos, e o nosso país, como é consagrado o país do futebol, a gente vive, portanto, esse clima de muita alegria, de muita festa, porque realmente Copa do Mundo, ela tem assim um sabor diferente, né? Tem esse sabor diferenciado, e aí nesse momento já tá rolando por lá um show. Vamos colocar aqui mais um trechinho para você, ó, acompanhar e dizer que a TV Verdes Campos já tá ao vivo também em parceria com o canal da CBF.

0: Pois é, hora do show. A gente vai fazer o intervalo e a gente volta rapidamente daqui a pouquinho trazendo muito mais para você. 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A gente volta daqui a pouquinho. Vamos trazer mais um trecho aqui. Tá aí, lembrando que a TV Verdes Campos já tá ao vivo. Você pode baixar agora no aplicativo GF Play. Já estamos conectados diretamente lá em parceria com o canal da CBF. Fica ligado, a gente volta já.
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0: Aí o sucesso, então você conferiu aqui na Verdes Campusat a cantora Beth Carvalho, trem das 11, né? Se eu perder esse trem que sai agora às 11 horas, só amanhã de manhã. Bom, pessoal, pra gente encerrar a nossa enquete, deixa eu colocar essas duas últimas participações aqui, dos nossos ouvintes. Vamos nessa, boa tarde pra você.
1: Boa tarde, Marcelo Macedo, aqui quem fala é a Fátima da Curva São Paulo. Neymar não deve ir à Copa do Mundo, ele tem que virar um telespectador igual nós, em casa, no sofá, assistindo.
0: Ah, tem que ficar no sofá.
1: Boa tarde.
0: Ah, Marcelo. Meu pai do céu. É a dona Fátima.
1: Voltei, meu amigo, para falar sobre o Neymar. Neymar não pode ir à Copa do Mundo. Eu sinto muito, sou brasileira, torço pelo Brasil, torço por tudo que é bom, mas nós não temos mais seleção. A nossa seleção já morreu e um bocado está velho.
0: Tá certo, então tá aí a opinião da nossa ouvinte, né? Mas vamos ter um pensamento positivo aí, dona Fátima. Bom, pessoal, continua lá a festa, né? Continua a festa aí da convocação da seleção brasileira. E aí esse grande mistério, quem serão os 26 convocados de Carlo Ancelotti? A expectativa é muito grande. E a ouvinte falou aqui que o Neymar é o cai-cai. Bota no ar.
2: Eu não quero que o Neymar vá pra Copa, que ele é o cai-cai.
0: Pronto, olha aí, Jackson Souza. Você quer deixar a sua opinião, já que você acha que o Neymar deveria... Olha, gente, estamos recebendo aqui, o prazer em receber aqui o Jackson Souza, nosso diretor da Rádio Verdes Campusat. O Jackson tá aqui. Ele acompanhou aqui várias mensagens dos ouvintes, né? Essa enquete que a gente fez aqui durante toda a tarde sobre isso, se o Neymar deveria ir ou não pra Copa do Mundo. Jackson, o que você acha desse balanço que a gente fez aqui durante essa enquete aqui?
3: Meu amigo Marcelo Macedo, boa tarde. Boa tarde a todos os ouvintes da Rede Rádio Verdes Campos Arte. Acompanhando aí essa enquete, né? Boa parte aí realmente não aceitam, não querem Neymar na Copa, mas infelizmente, Marcelo, sabemos bem, né?
0: Que como é que funciona, né?
3: É Brasil, né? É. Sabe como é que é, como é que funciona. E Deva, eu creio... No meu ponto de vista, não deveria ir, né? Mas, como é Brasil...
0: Tem outros interesses.
3: Em jogo, Marcelo, a questão de mídia, de comercial, de imagem. E, querendo ou não, Neymar atrai muito isso. Né? Leva muito essa questão de patrocinadores. Tem diversos patrocinadores em si, onde podem estar fortalecendo ali a imagem do seu produto em si. E aí eu creio que ele vá ser chamado sim, né, deva ser um dos selecionados, porque é nessa questão, né, de marketing,
0: mídia,
3: mídia, uhum, em si, tudo voltado para
0: ele. Seria um jogador mais comercial para essa parte.
3: Agora sim, o que é que no meu ponto de vista, você sabe, eu sou flamenguista, você é palmeirense.
0: Isso.
3: Né, tem lá, tem um palmeirense, é?
0: Tem a divergência de vez em quando, né?
3: Tem um palmeirense lá, a gente tem o maior número ali de flamenguistas, né?
0: Vamos aguardar aí.
3: Seleção,
0: não saiu a lista, é bom você se acalmar que não saiu a lista ainda.
3: Mas Flamengo é líder ali, né, na questão de seleções. E em si, Marcelo, se você está vendo, o Palmeiras está fazendo um excelente campeonato, um campeonato brasileiro excelente, já deveria sim ser chamado, bons jogadores ali. Marcelo, não tem questão, é como se fosse uma prova, tá lá, ó, vou chamar os que mais se destacam ali, tanto do Palmeiras, o Palmeiras tem um excelente time, o Flamengo, né, pegava outros times que estavam ali na tabela do Campeonato Brasileiro, se destacando no auge ali, outros ali da parte de fora também, jogadores que jogam fora do Brasil, que
0: mesclar, sabe como é que mais,
3: é fazer, né, essa mesclagem, uhum, ou colocaria assim, 50% no Brasil e 50% já de jogadores fora. Mas eu sendo treinador já da seleção brasileira, ia botar, sabe o que era, Marcelo? Para poder a gente ganhar e trazer aqui.
0: Diga
3: o
0: Hexa.
3: Era jogador aqui, ó, tipo, do Altos Futebol Clube. Do Motoclube. Pegava.
0: Você jogador... acha que daria certo
3: assim? Daria, meu amigo Marcelo. Esse pessoal, ele
0: ia correr, ó, barbaridade.
3: Ia o pessoal se ia dar bastante a vida, se empenhar. Porque esses outros, um Neymar da vida aí, tá milionário, tu acha que ele vai querer se arrebentar? Não vai. Vai jogar por quê? Agora, esses outros não, é por amor em si, né? Tanto lá na camisa. Imagine um pessoal sair do interior do Ceará, do Maranhão, e representar a sua nação né, em uma competição como a
0: Copa do Mundo. Que nem tempos atrás, lá dos anos 70, 80.
3: Olha só, aí você via que dava certo, você verificou que deu certo. Agora não, agora ó, um jogador, cada jogador desse dali que vai ser chamado aqui agora, são boa parte deles são milionários já em si. Então não vão querer se machucar, esconder tudo. E aí o time como mesmo
0: em si vão dar vai, o sangue, né?
3: Não vão. Mas a gente, né, como brasileiro, a gente tem que acreditar ali no último momento e dizer que vai dar certo sim. Vai já começar, estamos ao vivo nesse exato momento em parceria com o canal da CBF TV, né, retransmitindo ali na TV Verdes Campos Sat. Tá lá a cerimônia de apresentação, já a convocação. Então, torcendo ali, Neymar indo ou não, espero que ele indo, que faça, né, um bom jogo ali, que represente a seleção brasileira, represente milhões ali de torcedores em si, da nação, já para poder dar pelo menos a essa alegria à população brasileira, Marcelo.
0: É isso aí, a expectativa então muito grande. Se não der tempo aqui no nosso horário, vamos ver se o Irlande coloca aí o Ancelotti, né? Já na sua fala, já falando ali nome por nome dessa grande convocação rumo à Copa do Mundo. A Copa do Mundo que vai ser sediada em 3 países esse ano vai ser no México, nos Estados Unidos e também no Canadá. 3 países vão ser sede, portanto, da Copa do Mundo de Futebol 2026.
3: Já agora, agora seria interessante. Tem o Ancelotti, eu sei que foi bem caro para trazer o Ancelotti, estava cogitado para poder vir. Mas tinham grandes nomes também para poder representar. O pessoal, certo, não vão falar nisso agora. Só vão falar nisso sabe quando? Espero que não aconteça, né? Espero que consigamos trazer o Hexa. Mas senão sempre o pessoal busca uma desculpa, né? E aí uma das desculpas provavelmente vai ser...
0: Tem que botar a culpa em alguém, né?
3: Vai ter que colocar a culpa em alguém. Mas a gente tem que pensar positivo. Mas o nome do treinador... Eu sou flamenguista, mas o nome do treinador, o Abel, seria excelente, um excelente nome. Você verifica nos últimos jogos, nos últimos 5, 6... anos ali, em seguida a Abel Ferreira levando ali à frente o Palmeiras, colocando ali, só não levou o Mundial, né, mas estava ali em cima, brigando, mas o Palmeiras não tem Mundial ainda, Marcelo, calma que...
0: Não, tô calmo, vai dar certo,
3: uma hora
0: dá certo.
3: Uma hora vocês dão certo.
0: Questionamento de 51, o pessoal fala que é não sei o que e tal.
3: Não, mas aí o Palmeiras não tem Mundial ainda, calma que vai dar certo. Pelo menos um jogador do Palmeiras sendo chamado para a seleção e ganhando aqui já a Copa do Mundo, vocês podem dizer que tem um pedacinho do Mundial. Já tem
0: 2% de Mundial, né?
3: Já tem um percentual, mas a gente espera, e brincadeira essa parte, a gente espera aí, vamos torcer para o Brasil, né? Tanto para a seleção brasileira e trazer essa alegria e trazer a taça aí, para poder conquistarmos aí esses momentos ali. Na Copa.
0: Muito bem, agradecemos aqui a presença do nosso amigo diretor Jackson Souza e é isso, pessoal, vamos torcer para a seleção, expectativa muito grande, a convocação vai sair daqui a pouquinho e todo mundo ligado na Verdes Campos Sat, lembrando que a gente está ao vivo, baixa aí o aplicativo GF Play, a gente está ao vivo com a TV Verdes Campos em parceria com a CBF TV, transmitindo tudo.

0: Olha, muito bem, Brasil, vamos finalizando o programa de hoje. Muito obrigado pela sua audiência, pela companhia. Foi bom demais compartilhar essa tarde com vocês de segunda-feira. A semana tá só começando. E dizer que o resultado da enquete foi exatamente isso. 90% não quer o Neymar na Copa e 10% sim, são favoráveis a colocar o Neymar na Copa do Mundo. E agora tá com você, Carlo Ancelotti. Se vai ou não, agora está nas mãos do técnico da Seleção Brasileira de Futebol. Vamos aguardar. A qualquer momento, a Verdes Campos Sat vai interromper a programação para colocar aí, portanto, aí, essa grande convocação para a Copa do Mundo 2026. Valeu, Brasil. Tô indo nessa. Um abraço forte. 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Vocês vão ficar agora com as informações. Agora tá chegando o nosso timaço do jornalismo. Agora tem Rádio Notícia. Tá bom? Depois tem oração do Pai Nosso, às 6 da tarde no Terreiro da Fazenda, com Irlândio Farias. Uma boa tarde e até amanhã. E é como eu digo sempre, coloca Deus no coração e nada mais. Tchau, pessoal!
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2: Olá, boa tarde. Eu sou Fábio Brito e estamos chegando.

0: estados: Acre, Amapá, Amazonas, Roraima, Pará, Mato Grosso, Mato Grosso do Sul, Paraná, Santa Catarina e Rio Grande do Sul. A ação, coordenada pelo Ministério da Justiça e Segurança Pública, tem como objetivo o estrangulamento financeiro de facções criminosas por meio da apreensão de drogas, dinheiro, ouro e outros materiais ilícitos. Durante os dias de mobilização, a Polícia Rodoviária Federal realizou diversas interceptações em diferentes regiões do Brasil. Além do combate ao tráfico de drogas e ao contrabando, a operação também atuou no enfrentamento a crimes ambientais. Em Roraima, por exemplo, uma ação conjunta entre a Polícia Rodoviária Federal e o IBAMA desarticulou uma estrutura de garimpo ilegal no interior do território indígena Raposa Serra do Sol. E a Justiça Federal do Rio de Janeiro mandou a Meta, dona da rede social Facebook, a derrubar dois perfis que disseminavam informações falsas sobre pesquisas e vacinas, como se fossem comunicados oficiais da Fundação Oswaldo Cruz, a Fiocruz. Segundo os autos do processo, a servidora Isabel de Fátima Alvim Braga alimentava dois perfis com conteúdos falsos, alarmistas e ofensivos relacionados à saúde pública, à política de imunização e às atividades científicas desenvolvidas pela instituição. A informação é da Advocacia Geral da União, que representou a Fiocruz no caso. As publicações utilizavam a imagem do Castelo Mourisco, que é um símbolo histórico da instituição, e a condição funcional da ré como servidora pública para conferir aparente credibilidade às informações divulgadas, segundo relatos da AGU. E na Justiça, a Fiocruz alegou que a conduta tinha potencial de induzir a população a erro, comprometer a confiança nas políticas públicas de saúde e atingir a reputação de pesquisadores e servidores. E a partir de hoje, o aplicativo do Bolsa Família conta com novas funções e serviços que tornarão a utilização mais intuitiva e simples. Com a atualização da ferramenta, o usuário terá mais informações, acessibilidade e uma plataforma modernizada. A versão atualizada está disponível para download em dispositivos Android por meio da loja do Google Play, para as mais de 19 milhões de famílias beneficiárias. Ora, segundo o governo federal, que desenvolveu as melhorias do aplicativo em parceria com a Caixa Econômica, a reformulação foi feita com foco na experiência do usuário e na inclusão digital. A modernização vai promover mais acessibilidade, transparência e autonomia aos beneficiários. O resultado deve ser a agilidade no atendimento nos centros de referência de assistência social, CRAS, ou também em outros serviços públicos do governo federal. Você está ouvindo o seu Rádio Notícia, um resumo das principais notícias do dia, oferecimento do Hotel Cajuína Avenida. 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E segue o seu Rádio Notícia nesta segunda-feira, agora chamando as informações de Teresina no Piauí com o Vanilson Brito. Boa tarde, Vanilson.
1: Olá, Fábio Brito, muito boa tarde, obrigado pelas informações. E agora você segue com o seu Rádio Notícias de hoje, direto de nossa central de jornalismo, Rede Verdes Campos Sat, em Teresina, no estado do Piauí. Olha, Fábio, a Câmara Municipal de Pio IX, ela cancelou a sessão de cassação contra o prefeito Silas Noronha, após a autora do pedido, a vereadora Eliane Bezerra, protocolar a retirada e o arquivamento do processo de última hora sob justificativa de buscar diálogo. A denúncia baseia-se em investigações sobre o suposto esquema de exploração sexual de adolescentes na região. O presidente da Câmara Municipal, o vereador Maicon Alencar, se disse surpreso com o pedido de arquivamento.
2: A gente foi surpreendido, agora por volta das 16

6:21 pela vereadora, retirando de pauta e pedindo o arquivamento do seu pedido. A gente consultou o jurídico, né, e a sessão foi cancelada. Nessa situação é bem atípica, né, pegando todos nós de surpresa. O nosso município, ele vive um momento político muito delicado, que a todo momento a gente vem com uma

cantor famoso, mas sim, vários jogadores o conheciam, o apoiavam e adoravam a música. E o Dilcinho fazia um som que eu também podia.

0: Central de Jornalismo Rede Verdes Campos SAT com Aline Portela, trazendo informações do estado do Ceará. Boa tarde, Aline.
1: Muito obrigada, Vanilson, pelas informações direto da Central de Jornalismo de Teresina. Agora você confere as notícias da Central de Jornalismo do Estado do Ceará, sempre no oferecimento dos produtos GF8. 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Vamos de informações. A Prefeitura de Fortaleza liberou a partir desta segunda-feira, 18 de maio, a vacinação contra a gripe para toda a população com idade a partir de 6 meses. Antes restrita aos grupos prioritários, a imunização agora está disponível nos 134 postos de saúde da capital, com o objetivo de ampliar a cobertura vacinal e reduzir casos graves, internações e mortes causadas pelo vírus influenza. A campanha de vacinação em Fortaleza teve início em março e desde 2025, a vacinação contra a gripe passou a integrar o calendário nacional de vacinação para crianças menores de 6 anos, gestantes e idosos acima de 60 anos. Segundo a Secretaria Municipal de Saúde, a inclusão garante acesso contínuo à proteção para os públicos mais vulneráveis durante todo o ano. Outra informação é que um estudo internacional inédito sobre aprendizagem na primeira infância aponta que crianças da pré-escola no Ceará, assim como no Pará e em São Paulo, apresentam desempenho abaixo da média internacional em matemática. No caso cearense, a pesquisa envolveu escolas de 29 municípios e integra o Estudo Internacional das Aprendizagens e Bem-Estar na Primeira Infância, que avaliou crianças de 4 e 5 anos em diferentes domínios de desenvolvimento. Os resultados mostram que o principal desafio está na numeracia, área ligada a noções iniciais de números, medidas e padrões, enquanto a literacia apresenta desempenho mais próximo da média global. Embora o estudo não traga recorte exclusivo por estado, os pesquisadores indicam que os dados refletem um alerta importante para o Ceará, especialmente diante de avaliações posteriores, que já apontam dificuldades no aprendizado de matemática no ensino fundamental. Essas foram as informações direto da nossa Central de Jornalismo do Estado do Ceará. Fique agora com as informações do Maranhão, com ele, Neto GF8.
2: Olá, Aline Portela, muito obrigado por trazer informação do Ceará no Rádio Notícia. Eu sou Neto GF8 e trago informação do Maranhão, direto da Central de Jornalismo da Verdes Campos, em Coroatá. Eu sou Neto GF8 e vamos de mais notícia. O fim de semana foi marcado pela violência e pela audácia de criminosos que invadiram as residências de duas autoridades políticas em diferentes regiões do Maranhão. As ações registradas no município de Bacabal e Raposa, na região metropolitana de São Luís. As ações registradas envolvem reféns, confronto físico, roubo de bens de alto valor e está acendendo um alerta sobre segurança de agentes públicos no estado do Maranhão. A ocorrência mais recente se deu na madrugada desta segunda-feira, 18, por volta das 3 horas da manhã, na cidade de Bacabal, que fica na região do Médio Mearim.

0: Cabal e Raposa, na região metropolitana de São Luís. As ações registradas envolvem reféns, confronto físico, roubo de bens de alto valor e está acendendo um alerta sobre segurança de agentes públicos no estado do Maranhão. A ocorrência mais recente se deu na madrugada desta segunda-feira, 18, por volta das 3 horas da manhã, na cidade de Bacabal, que fica na região do Médio Mearim. Quatro homens armados invadiram a residência do prefeito Marton Pajeú. O gestor municipal não se encontrava no imóvel no momento do crime. Durante a invasão, um vigilante percebeu a ação e entrou em luta corporal com um dos assaltantes. Apesar do confronto direto, ninguém ficou ferido. O grupo conseguiu fugir, levando joias, diversos objetos de valor. O outro episódio, marcado por momentos de grave ameaça, aconteceu no último sábado, dia 16, na cidade de Raposa, região metropolitana de São Luís, porque dois criminosos armados invadiram a casa do vereador e empresário Leomar Veríssimo, conhecido como Leomar Pescados. Os assaltantes renderam os familiares do parlamentar, que foram amarrados e mantidos sob mira de arma de fogo durante toda a ação. Os suspeitos realizaram transferências bancárias, roubaram notebooks, dinheiro em espécie e outros pertences. As forças de segurança agiram rápido e um dos suspeitos já foi preso, confessando a participação no crime. As investigações continuam para identificar os demais envolvidos em ambos os casos. Portanto, essa foi informação direta da Central de Jornalismo da Verdes Campos, em Coroatá, no estado do Maranhão, no oferecimento todo especial dos produtos GF8, em especial é o Mega Hair GF8. 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Agora eu chamo o nosso correspondente direto de Barras, trazendo informação do Piauí, Adilson Carlos, no Rádio Notícia.
1: Olá, Neto, obrigado pelas informações. A você ouvindo Rádio Notícias em todo o Brasil. Vamos agora às informações direto da Central de Jornalismo da Verdes Campos, SAT, aqui na cidade de Barras, norte do estado do Piauí. Uma mulher e um bebê morreram após serem atropelados durante a fuga de criminosos na tarde deste domingo, dia 17, em Piracuruca, cidade no norte do Piauí. Segundo a Polícia Militar, os suspeitos haviam participado de uma tentativa de homicídio em Esperantina e fugiam em alta velocidade quando atingiram as vítimas, que estavam em uma motocicleta. Com o impacto, a mulher e a criança morreram ainda no local. Outra criança também foi atingida e arremessada contra o telhado de uma residência. Ela foi socorrida e encaminhada para atendimento médico. Após o atropelamento, houve troca de tiros entre os suspeitos e policiais. Um dos criminosos morreu no confronto, outro ficou ferido e foi preso, enquanto um terceiro suspeito se entregou. Durante a ação, a polícia apreendeu armas de fogo, celulares e o veículo utilizado na fuga. O caso será investigado pela Polícia Civil do Piauí. 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Agora informações do litoral piauiense: um ciclista de 63 anos morreu na tarde deste domingo, dia 17, após um acidente envolvendo uma bicicleta e um carro na cidade de Parnaíba. Segundo informações da Polícia Militar, a vítima não resistiu aos ferimentos e teve a morte confirmada ainda no local por equipes do Serviço de Atendimento Móvel de Urgência. A condutora do veículo permaneceu no local e prestou esclarecimentos à polícia. O Instituto Médico Legal foi acionado para a remoção do corpo e o caso deverá ser investigado pelas autoridades competentes. Ok, são essas as nossas informações da Central de Jornalismo da Verdes Campos Sat aqui na cidade de Barras Norte do Piauí. Vamos agora até Granja, no Ceará, trazendo então os destaques de hoje com o nosso amigo Marcos Tony. Boa tarde, Marcos.
2: Obrigado, amigo Adilson, pelas suas informações. E agora falando direto da Central de Jornalismo da Rede de Rádio Verdes Campos Sat, Granja, Região Norte, Estado do Ceará. O município de Camucim, a 20 quilômetros de Granja, região norte do estado, a 360 quilômetros da capital Fortaleza, recebeu nesse último final de semana duas viaturas dos bombeiros, que serão utilizadas em atendimento de combate a incêndio e operações de salvamento na região. Um veículo ABT-45 voltado para ocorrências de incêndio e um AS-70 destinado a ações de resgate e salvamento. Após a chegada, os veículos passaram por conferência das equipes e serviço da unidade. 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Atenção, um homem foi preso na noite deste domingo 17 no município de Ipueiras, sertão do Crateús, ao norte do Ceará, a 298 quilômetros da capital cearense. Ele, acusado de praticar violência doméstica contra a própria companheira. Identificado como Moisés Brito Magalhães, agricultor, natural de Ipueiras, teria ameaçado a esposa, impedindo a vítima de sair de casa. O suspeito foi conduzido à delegacia de polícia e autuado em flagrante por violência doméstica e está à disposição da justiça. 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O zap é 88 9 21 74 91 71. E agora vamos até Coelho Neto com as informações do Maranhão com o amigo Milton Vieira.
3: Ok, Marcos Tony, abraços para você e para nossa audiência em Granja, no Ceará e em todo o Brasil. A Prefeitura de Buriti, no Maranhão, encaminhou à Câmara Municipal o projeto de lei de diretrizes orçamentárias, a LDO de 2027, com previsão de orçamento de cerca de R$ 194 milhões para o próximo ano. Segundo o texto, entre as prioridades da gestão estão ações de combate à pobreza, investimentos em saúde, educação, infraestrutura urbana e rural, assistência social e preservação ambiental. O anexo fiscal aponta que o município prevê arrecadar mais de R$ 182 milhões em receitas primárias, enquanto as despesas devem ultrapassar R$ 184 milhões, gerando previsão na arrecadação de aproximadamente R$ 1.790.000 negativo em relação a 2027. Os dados também mostram forte dependência de recursos da União e do Estado. Outro ponto citado no documento é a ausência do balanço patrimonial de 2024 junto ao Tribunal de Contas do Maranhão. O projeto segue em análise nas comissões da Câmara Municipal. 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E faleceu no início da noite de ontem, domingo, dia 17, em São Luís, no Maranhão, a médica Diana dos Santos Cavalcante, conhecida em Coelho Neto como Doutora Diana. A notícia causou forte comoção entre moradores, pacientes e profissionais da saúde do município, onde ela atuava desde o início da década de 1980. Reconhecida pelos relevantes serviços prestados à população, especialmente na área da obstetrícia, Doutora Diana construiu uma longa trajetória na saúde pública municipal, sendo considerada uma das profissionais mais conhecidas e respeitadas da cidade. Moradora do conjunto do Artão em Coelho Neto, a médica era lembrada pelo atendimento dedicado e pela relação próxima com a comunidade ao longo de décadas de atuação. A morte de Doutora Diana representa uma grande perda para a medicina e para a população coelhonetense, especialmente para as famílias que tiveram suas vidas marcadas pelo trabalho da profissional ao longo de mais de 40 anos de dedicação à saúde pública. E o nosso giro de notícias segue agora para Campo Maior, no Piauí, de onde o nosso colega Eduardo Silva tem outras informações.
4: Ok, muito obrigado, Milton Vieira, pelas suas informações do estado do Maranhão. Agora eu, Eduardo Silva, vou trazer informações da região norte do estado do Piauí. Olha, vamos falar sobre o caso do prefeito da cidade de Pio Nono, onde a Câmara de Vereadores estava já no ponto para fazer a votação de cassação do mandato do prefeito. Mas houve uma reviravolta, é que o ex-prefeito conseguiu a liminar na justiça, onde ele deveria retornar ao cargo imediatamente de prefeito. Isso acabou deixando aí o parlamento da cidade em um impasse, se ia votar ou não. Mas houve o pedido de desistência da vereadora, que no caso fez a denúncia contra o prefeito, pedindo aí, né, no caso que a vereadora, que é irmã do atual prefeito, Edinho Bezerra, na ocasião ela acabou entrando com o pedido e até mesmo pedindo o arquivamento desse pedido de cassação contra o prefeito Silas Noronha. No caso aí, a vereadora Eliane Arraes Bezerra de Alencar Maia, ela é do MDB, ela desistiu do pedido de cassação do prefeito Silas Noronha, que é do PSD, após ele ter o retorno para a prefeitura de Pio Nono. Com essa decisão, a gente também precisa deixar bem informado que isso não atrapalha, né, o percurso das investigações contra o prefeito, que é acusado de cometer abuso sexual contra menores de idade na sua cidade. Com essa decisão política, que repercute ainda mais a questão da estabilidade política, e claro, né, a continuidade do processo no Poder Judiciário vai continuar, vai tramitar normalmente, só que agora ele estará exercendo o seu mandato utilizando tornozeleira eletrônica. Olha, é uma situação onde até mesmo a gente vê um dos primeiros casos no estado do Piauí, né, onde um prefeito em exercício de mandato esteja utilizando tornozeleira eletrônica, como está nessas informações. A Câmara busca agora um discurso, né, de tentar explicar o que aconteceu, já que houve o pedido de arquivamento da cassação contra no caso, o atual agora prefeito, né, que é o Silas Noronha. Até então havia um pedido de cassação do seu mandato, mas com esse retorno à Câmara e a vereadora que fez o pedido pediu o arquivamento desse processo. O cenário continua. Se houver condenação, o prefeito ainda pode ser afastado do cargo. 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

que invadiram as residências de duas autoridades políticas em diferentes regiões do Maranhão. As ações registradas no município de

0: Agora são 5 horas e 58 minutos em todo o Brasil. Vamos interromper um pouquinho aqui o nosso Rádio Notícia para a gente acompanhar ao vivo pela TV Verdes Campos, através da TV CBF, a convocação dos jogadores para a seleção brasileira para a Copa de 2026. Vamos ao vivo agora, não é? Direto para a CBF, através da rede de rádios Verdes Campos SAT. Confira com a gente agora.
1: Jogadores, ex-jogadores, em toda parte do mundo, porque iba a Europa com o avião e o piloto me dizia: quem vai convocar? Então, agradeço a todos, mas tenho sinceramente que dizer que o trabalho feito para a comissão técnica durante um ano foi um trabalho muito, muito bom. Feito com competência, primeiro, com seriedade, com profissionalidade e com paixão também. E eu acho que eu tenho todas as informações possíveis para fazer uma lista com menos erros. E não quero ser arrogante e dizer que sou a pessoa mais indicada para tomar essa decisão, mas, como disse, agradeço a todo mundo por os conselhos. Outra? Nada mais, começamos com a lista, porque é um povo muito curioso. Goleiros.
2: Vai.
1: Passamos. Alisson, Liverpool. Ederson, Fenerbahçe. Everton, Grêmio. Defensores: Alexandro, Flamengo. Bremer, Juventus. Danilo, Flamengo. Douglas Santos, Zenit. Gabriel Magalhães, Arsenal. Ibáñez, Al-Ahly. Leo Pereira, Flamengo. Marquinhos, PSG. Wesley, Roma. Meio-campista: Bruno Guimarães, Newcastle. Casemiro, Manchester United. Danilo, Botafogo. Fabinho, Al-Ittihad. Lucas Paquetá, Flamengo. Agora vem o bonito. Atacantes: Hendrik Lyon, Gabriel Martinelli, Arsenal. Igor Thiago, Brentford. Luis Enrique, Zenit. Matheus Cunha, Manchester United.
3: Cadê Neymar, Irlanda?
0: Rapaz, o Neymar até agora nada. Vamos acompanhar.
1: Neymar Júnior Santos.
0: Ah, tá aí, tá dentro do Santos. Neymar Santos. Olha aí, foi escalado então aí.
3: Convidados comemorando lá.
0: Jacques, foram quatro do Flamengo? Foram quatro do Flamengo, né?
3: Do Flamengo.
0: Do Flamengo, um do Santos também. Tá aí a escala, a convocação dos jogadores para a seleção brasileira, para a Copa do Mundo de 2026.
3: Continua.
1: Seguimos.
2: Seguimos, seguimos.
1: Momento. Rafinha, Barcelona. Ryan Bournemouth. Vinicius Júnior, Real Madrid. Obrigado.
0: E aí, pronto, saiu aí a escala, né, da convocação da seleção brasileira, né?
3: Com isso finaliza, saiu aí os 26 nomes selecionados para representar
4: a seleção
3: brasileira.
4: Muito obrigado, tenha toda
0: a sua. E muita gente achava que o Neymar não ia participar da Copa, né, Jacques?
4: Junto agora, todo mundo
3: realmente foi. Foi chamado ali no último.
0: Deixou por último. Deixou por último. E a expectativa muito grande de vocês que estão acompanhando aí toda a nossa TV, como também a rede de rádios Verdes Campos, sabe? Obrigado, Jacques, pela sua participação. Olha, e a gente vai para o intervalo comercial. Daqui a pouquinho voltamos ao vivo, direto do nosso terreirão da Fazenda. Segura aí, que é rapidinho.
5: Olá, amigos. Quem fala aqui é Franli. Quero dizer o seguinte: para você ter êxito na fé, você precisa ter fé. Se você não tiver fé, você não vai ter êxito. Saiba de uma coisa, que um dos melhores remédios, melhor antibiótico, é a fé. Você quer que dê certo sua fé? Se concentre, levante a mão para cima, se encoste em qualquer, numa parede, em qualquer coisa, e peça a Deus aquilo que lhe interessa. E tenha fé. Se você fizer isso, vai dar certo, vai dar certo. Quem está falando aqui é Franli. Essa oração foi feita aqui na sede da Rede Rádio Verdes Campos, com todos os funcionários daqui da rádio. Todos nós fizemos com fé, pedindo para que você tenha saúde, nossos ouvintes, nossos queridos amigos. Então, só quero lhe dizer para você, tenha fé e reze conosco esse Pai Nosso.
6: Pai Nosso que estais nos céus, santificado seja o vosso nome. Venha a nós o vosso reino, seja feita a vossa vontade, assim na terra como no céu. O pão nosso de cada dia nos dai hoje. Perdoai as nossas ofensas, assim como nós perdoamos a quem nos tem ofendido. E não nos deixeis cair em tentação, mas livrai-nos do mal. Amém. Ave Maria, cheia de graça, o Senhor é convosco. Bendita sois vós entre as mulheres. Bendito é o fruto do vosso ventre, Jesus. Santa Maria, Mãe de Deus, rogai por nós, pecadores, agora e na hora de nossa morte. Amém.
7: Esse Pai Nosso e Ave Maria é um oferecimento da família da Rede de Rádio Verdes Campos Sat e suas afiliadas. Para todas as pessoas que estão nesse momento passando por situação difícil nos hospitais, com a Covid ou com outras doenças. E também para todas as famílias que estão sofrendo porque perderam seus entes queridos. Rogamos a Deus que Ele console cada coração sofredor nesse momento tão difícil nas nossas vidas. A família da Rede de Rádio Verdes Campos Sat e suas afiliadas têm a certeza que juntos vamos passar por tudo isso e sair do outro lado mais forte.
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0: Vamos lá, 6 horas.
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compadre, alô, minha comadre, como é que vai? Tudo bem? Opa, já cheguei, meu povo, para mais um Terreirão da Fazenda, aqui na mais querida do Brasil. Mas é uma maravilha, que coisa boa. Primeiro, compadre Irlande Faria, a gente vai pedir licença, não é? Vamos pedir licença para entrar na sua casa e saudar com carinho, benção vovô, benção vovó, que essa benção me traga felicidade e que traga também para você. Sabe por quê? 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A água cura, não é? 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Opa, e como cura? Olha, eu sou Irlândio Farias e chego com alegria, paz de espírito e muita energia boa para abençoar sua noite. Falo direto da Rede Rádio Verdes Campos Sat para todo o Brasil e para o mundo via internet. Está no ar mais um Terreiro da Fazenda, na rádio do vovô, da vovó, na rádio do amigo caminhoneiro e de todos os nossos irmãos lavrador, hein? Que é o camponês lavrador, o homem do campo, não é? Olha aí, que maravilha, que beleza, não é? Que coisa boa, bacana, que maravilha. Então vem pra cá fazer essa festa maravilhosa com o compadre Irlândio Farias, aqui direto no Terreiro da Fazenda. Eita, compadre!

compadre, é o terreirão da fazenda, é aqui, compadre, que a gente se encontra, é o terreirão que a gente aplausa. Olha, vamos, cadê, compadre, cadê os aplausos, hein, do terreirão? Opa, que maravilha! 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Ô, rapaz! Pescar não existe nada melhor. E esse final de semana lá, deu pescador lá bacana, muito pescador. Até o Magão, lá de Coelho Neto, tava lá também pescando. Hein? O Magão, lá do bar do Magão e Coelho Neto, ele veio com o filho, né? E tava pescando lá no Pesca e Pague. Falei com ele, não é? É, falei com o Magão, rapaz. Magão fala bem, não é? Hein? Ele é de Coelho Neto, conhecido lá, o bar do Magão. E ele estava em Teresina pescando o nosso Pesca e Pague do Resort Hotel Cajuína Náutico Clube. Ô, Magão, um abraço para você, rapaz. Tudo de bom, gente boa. Hein? É uma pessoa maravilhosa. Conhecido lá em Coelho Neto mais do que farinha de puba no Miarim. Não é? Ô, rapaz, que maravilha. Tá, compadre, o terreirão da fazenda. Manda o seu vídeo, manda o seu áudio. Olha, faça um vídeo de 30, 40 segundos, não é, que a gente vai botar aqui na nossa TV Verdes Campos, nas redes sociais, no nosso portal. Então você faz isso, tá bem? Porque pra gente aqui é um imenso prazer. Daqui a pouquinho tem informações, não é, informações direto do portal Verdes Campos SAT. Olha, Barras tá de luto. Daqui a pouquinho a gente vai falar sobre isso, não é? Hein? Morre o Cabilão, conhecidíssimo lá, né, em Barras. Então daqui a pouquinho a gente vai para lá para falar ao vivo com o compadre Adilson, que está lá, não é, para falar sobre, não é, como ele era querido naquela terra, o amor que ele tinha, a paixão que ele tinha por Barras, não é? E Barras também tinha por ele. Cabeloura era conhecido demais. E daqui a pouquinho você vai saber um pouquinho mais da vida dele, o que ele foi, o que ele representou, não é? Não só para o Piauí, mas para a cidade de Barras também. Olha, vamos começar o terreiro da fazenda, não é? Barras está de luto. Daqui a pouquinho a gente tem mais informações com meu amigo Adilson, que já está lá preparadíssimo, pegando todas as informações. Vamos com música! Oh!

0: compadre! Eita, mas é bom demais, hein? É Jacques do Pandeiro, Sinal de Cigarra! Essa música foi gravada em 1972, não é? Olha que coisa boa, hein? Bom demais. Olha, Barras no Piauí está de luto. Ele, ex-prefeito, ex-deputado também. E vamos para lá para falar com o nosso amigo, o Adilson. Não é? Adilson já está preparadíssimo para falar para a gente lá. Ô Adilson, Barras está de luto, não é? Quem foi cabeloiro aí em Barras, no Piauí? Boa noite, Adilson.
1: Boa noite, compadre Irlande Farias. Boa noite aos ouvintes do TN na Fazenda. Pois é, compadre Irlande, nós fomos surpreendidos aí, esse finalzinho de tarde aí, de segunda-feira, né, com a nota aí de falecimento do grande, né, ex-deputado cabeloiro, né, figura emblemática aqui da política piauiense, né, do norte barrense aqui, do norte do Piauí. Morreu o ex-deputado estadual e ex-prefeito de Barras, José Ribamar Pereira, conhecido popularmente como Cabeloro, uma das figuras mais conhecidas e influentes da política da região norte. Cabeloro, ele estava internado há mais de um mês no Hospital São Marcos, em Teresina, onde apresentou aí um agravamento no estado de saúde nos últimos dias. O ex-prefeito chegou a ser entubado e permaneceu em coma induzido na unidade de terapia intensiva. Familiares e amigos aí acompanhavam o quadro clínico com preocupação e mantinham, né, corrente de oração pela recuperação do líder político. Com forte atuação aqui no município de Barras e nos municípios da região dos Cocais, José Ribamar Pereira construiu aí uma trajetória marcada pelo contato direto com o povo, liderança política e participação ativa aí no desenvolvimento regional. Durante sua vida pública, destacou-se aí pela defesa de ações aí voltadas para a agricultura familiar, para a eletrificação rural e também para melhorias para a saúde pública do interior, tornando-se aí uma referência política em toda a região. Reconhecido aí pelo seu estilo popular e pragmático, Cabeloro também manteve uma forte influência política ao longo de décadas, participando de importantes articulações e construindo aí alianças com diferentes grupos políticos do estado. E mesmo após deixar aí, Irlande, os cargos eletivos, ele permaneceu como conselheiro e liderança respeitada nas eleições municipais e também nos debates políticos da região. A notícia aí da morte, né, de Cabeloro causou grande repercussão aqui no município de Barras e em diversos municípios piauienses, onde amigos, familiares, lideranças políticas e a população lamentam aí a sua partida.
0: Ô Adilson.
1: Nós temos um vídeo, né, uma nota aí do também ex-deputado Maninho Rico, da
0: Chaira Marceno. Adilson, só um minuto. Adilson.
1: Da perda aí repentina do ex-deputado e ex-prefeito aqui de Barras, Cabeloro.
0: Vamos colocar aí. Bota aí no ar, produção.
2: Comunicar a todos vocês, meus amigos e minhas amigas. Neste momento eu quero comunicar a todos vocês o nosso cabeloro partiu desta vida para outra. Depois de um longo período de sofrimento, que não faltou em momento algum apoio dos seus familiares, dos filhos, das filhas, da esposa, dos amigos e das amigas, dos genros, enfim, de todos aqueles que o rodeavam. Fizemos o possível, mas Deus quis assim, a gente não pode ir contra os desígnios de Deus. Comunica a todos. O velório vai ser aqui na sua residência mesmo, aqui em Barras. Mas é a vida. E a vida, ela nos prega cada uma que nós temos que aceitar. Temos que aceitar. Todos os esforços foram feitos. Não faltou em momento algum o apoio, tanto humano, dos familiares, como também dos médicos. E assim, uma coisa que a gente não sabe o que é que Deus quer da gente.
1: Boa noite. Oi. A gente ouviu a fala do Maninho, né? O Cabeloro foi uma figura marcante da política piauiense.

0: Carreira, ele esteve ligado aí a importantes grupos políticos do Estado, mantendo um diálogo aí com diferentes correntes, também consolidando aí a presença no cenário político regional. Seu legado permanece presente na memória política de Barras e dos municípios dos Cocais, sendo lembrado pela atuação pública, articulação política e também contribuição para o desenvolvimento da região. A Central de Jornalismo da Verdes Campos SAT, aqui na cidade de Barras, manifesta aí solidariedade aos familiares e também aos amigos nesse momento de dor e despedida, compadre Lange.
1: É, realmente é um pesar muito grande, porque Cabeleiro representou muito. Barras representou como prefeito, deputado estadual, então Barras se encontra de luto, não é? Realmente é uma grande perca, viu, Adilson? Muito obrigado pelas informações, e você pode encontrar também essas informações, Adilson, no nosso portal verdescampos.com, pode ir lá, a notícia está lá, você pode acompanhar, portal verdescampos.com. Piauí perde ex-prefeito, ex-deputado estadual Ribamar Cabeleiro, que é de Barras do Piauí. Valeu, obrigado, Adilson.
0: Valeu, companheiro. Boa noite
1: para
0: você.
1: Boa noite.
0: E um abraço a todos.
1: Valeu, a gente vai para o intervalo comercial. Daqui a pouquinho a gente volta. Segura aí que é rapidinho.
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0: Hein? Pra quem ama, é ama, né, compadre? Importante é ser feliz. É o terreirão da fazenda, compadre. Vamos com o povão aqui, o povão lá de Pirapemas. Raimundão, como é que tá os produtos GF8 aí, hein? Ah, oh, rapaz, beleza. 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
1: 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Compadre, queria lhe pedir que você colocasse aquele forrozinho com Clara Nunes, Feira de Mangaio. Ofereça aí para seu Antônio Edina, no povoado Nova Vida. Para meu amigo Nato, povoado Panaca. Para meu amigo Deordete, povoado Bica. E para todo esse povo que estão ligado aí no terreiro da fazenda com o Irlande Faria. Boa noite, compadre. Um abraço.
0: Boa noite, compadre. Olha aí que legal, não é? É o povo ligado com a gente no terreirão da fazenda. Eita, mas é bom, hein? Bota mais um vídeo aí. Quem é que tá aí com a gente? Solta o áudio.
2: Boa noite, Arlando. Boa noite. Pois é, passa aí pra mim. É o Tico-Tico no Fubá, né? O Tico-Tico no Fubá. Tava com o nome do cantor agora. Né?
0: Chico Justino.
2: Mas tu conhece, né?
0: Conheço.
2: Tico-Tico no Fubá.
0: É o Chico Justino.
2: Isso aí pra todo mundo no Tocantinsão, vai pra todo mundo que estiver na escuta da Verdes Campos Sati, no Ananás, Tocantins, ó, na Ilha, daqui de São Mateus, Maranhão, na Ipocordó, pra toda a rapaziada aí dos Quatro Bocas, o bairro daí do Ananás, Tocantins, onde eu morei muitos anos, parceiro, meu amigo, Zé Costa, Cortinho, supermercado, né, rapaz? Tudo, rapaz, ainda foi em vida, ainda mexe. Com certeza, Deus é nosso pai, né?
0: Deus é nosso pai.
2: Cortinho, dois irmãos, supermercado pegaram um no outro. Lá no Ananás, Tocantins, na principal zona, perto da igreja, todos os anos festejo grande.
0: Olha, obrigado, compadre, um abraço pra você, tudo de bom. Vamos lá, vamos com o povão, bota mais um vídeo aí.
3: Fazenda, aqui é o Negão do Marabá.
0: Opa, Negão do Marabá!
3: Tô falando aqui do bairro da Lavanderia.
0: Bairro da Lavanderia.
3: Você coloca um forró aí daquelas das antigas que eu quero oferecer para um grande amigo meu lá no Campo Grande, meu amigo Jax e meu amigo Norberto do Mercado, meu patrão. É nóis.
0: Olha aí. Obrigado, compadre. Um abração para você. Bota mais ouvinte aí. É o povão aqui no terreirão da fazenda.
4: Boa noite, compadre Irlande Faria.
0: Boa noite, compadre.
4: Eu sou aqui do lateamento de você.
0: Ô, oh, rapaz.
4: Um forrozinho pra me ouvir aqui. Pra dar aqui as muriçosas. Vai aquele forrozinho da tartaruga.
0: Olha aí. Eita! Olha aí que maravilha. O baile da tartaruga. Tem aí, produção? O baile da tartaruga, bota aí pro compadre lá, baile da tartaruga, me parece que é o Zé Gonzaga, produção, exatamente, já colocou aí, é essa daí, daqui a pouco a gente coloca todinha, bota o povo pra falar com a gente aqui no Terreirão da Fazenda, é o povo falando e a gente mandando ver, quem é que tá aí, produção, bota aí.
5: Meu amigo Irlandes Farias, aqui é o Zé Noleto, Cantinho do César.
0: Boa noite, compadre!
5: Forró é proibido cochilar. Mandar um abraço, meu amigo. Eu tô em Brasília, Pedro Gago, meu amigo Imperatriz, o Miguel Senna no Jatobá do Piauí, Marcão do Povo em Mundo da Pulião, Zé Soares na Mata Albertino, Edivan Lima no Buritilado, Ramiro Agripino na Vireira de Trás, E boa noite, meu amigo Leandro Farias. Um abraço, meu amigo Zé Noleto, Cantinho do Céu, São dos Passos, Maranhão.
0: É proibido.
5: Eu gostaria de vir forró, é proibido cochilar.
0: É proibido cochilar, cochilar. Cuxilá, poeira sobe, suor desce. Ô, Zé Loleto, daqui a pouco, meu compadre. Proibido cuxilá. Olha, um abração pra vocês aí em São João dos Patos, a terra do Messias, rapaz. Messias GF8. Olha, um abração, obrigado pelo carinho da audiência, a todo esse povão. Bota mais ouvinte aí. Cadê a Inês? Tá lá em Campo Maior. Inês, fala aí dos produtos.
6: Boa noite, Zilande Faria. 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
6: 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Eu quero dar uma boa noite para o Zé Romão no Alto Meio. Boa noite, Zé Romão. Uma boa noite para o seu Zé Espodona Domingo no Tuturubá. Uma boa noite. Zeca Miguel da América. Francisca Dona de Lins, por João Luiz. Boa noite. Antônio Alves Pereira, no Gapé no Morro, município de Piripiri. Uma boa noite. Minha boa noite é para o seu Zé Oliveira. Boa noite, seu Zé. 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
0: Obrigado também, Inês, você pode mandar o seu vídeo, manda um vídeo pra nós. Tá na cozinha fazendo a janta? Tá deitado na baladeira, compadre? Faça um vídeo pra nós aí. Tá no caminhão dirigindo os caminhoneiros? Um grande abraço. Tá no Ceará, tá no Maranhão, tá em Pernambuco, tá na Paraíba, tá acompanhando a gente em Brasília, São Paulo, Rio de Janeiro, tá onde? No Rio Grande do Sul? Ô, Rio Grande do Sul! Um abraço, pessoal de Brasília, pessoal também lá de Tocantins também, do Amazonas, um abraço todo especial para cada um de vocês. Quem é que tá aqui? Bote aí.
7: Boa noite, Islane Faria. Islane Faria, coloque bem uma música para mim de Luiz Gonzaga, pode ser qualquer uma.
0: Certo.
7: Eu quero oferecer para meu pai, Zé Baixinho.
0: O Zé Baixinho.
7: Curtindo seu programa.
0: Eita!
7: Ele adora jogar baralho. E para meu mano Nego, minha mãe Francisca, meus outros manos, José Nilton e Dayana, lá na Sambaíba, município de Coivara, e todo o meu sobrinho e afilhado, para meu esposo João, e para minhas filhas Sandriele, Cauana, e meu netinho David Miguel, e para meu genro, Luiz Fabiano e Rafael, e para todos meus familiares e todos seus ouvintes, viu? Aqui é a Lady Andavaz e da Roça, município de Coivaras.
0: Ô, comadre, um abraço para você, obrigado pelo carinho. Vargas da Roça, município de Coivaras. Olha, Nonatinho Fialho CDs, como é que tá você, compadre? Fala aí dos produtos.
8: Ah, boa noite, Lando Faria, rapaz. Olha aqui o Nonatinho Fialho CD em Alves Piauí, Lando Faria. É aqui, rapaz, aqui na rua Cândido de Almeida, rapaz, aqui pertinho do colégio Marido Barbosa. Nós estamos aqui com o ômega 3 GF8, meu amigo. É o ômega 3 GF8, dando aquela boa noite para o meu amigo Celto Vaqueiro, rapaz. Celto Vaqueiro na Fazenda Pedra Branca, município do Piauí, lá em Foria.
0: Opa!
8: É, tá ligado no terreno da Fazenda, seu Raimundo Brasil, rapaz. Boa noite, seu Raimundo Brasil, no Canto da Palha, município do Piauí, rapaz. Também aqui o meu amigo Ló. Boa noite, meu amigo Ló, rapaz. O Ló e toda a família do Ló, ligado aqui na Vez Campsat, no Terreirão da Fazenda, com o nosso amigo Lando Faria. É isso aí, Lando Faria, muito obrigado, meu amigo.
0: Valeu, compadre! Olha que maravilha, cadê o vídeo? Deixa eu ver o vídeo aí.
9: Boa noite, Lando Faria, aqui é o João do Pai, grande Ceará. Agora vocês vão vir aqui, essa música aí vem, a mostrar da manhã aí, do Rosa Matheus, um beijo. É nóis. Boa noite, Hernando Faria, aqui é o João do Pai, grande Ceará, ligando com o feijãozinho aqui. Bote uma música aí bem arrochada aí pra mim aí, do Rosa Matheus, um beijo.
0: Ô, Lazão, rapaz, você tá de boiando um feijão lá em Granja, no Ceará. Um abraço, bota, compadre, com todo prazer. Muito obrigado pelo carinho da audiência. Tá lá, ligadinho com o terreirão. Manda o seu vídeo, manda o seu vídeo. Não é fácil como nós, aí mandou um vídeo lá do Ceará, rapaz. Tá ligado com a gente. Tem mais ouvinte aí, produção? Bota um ouvinte aí, vamos lá. Quem é que tá aí?
10: Oi, boa noite, tudo bem sim. Eu ainda vou aprender a mexer nisso, viu? Ah. Eu não sei muito bem não, eu ainda vou aprender. É porque o Jeová mandou o seu contato para mim e ele disse que eu podia pedir uma música.
0: Fique ou mandar à vontade.
10: Um alô para alguém muito especial, mas ainda estou aprendendo a mexer, viu? Não sei mexer muito bem não.
0: Mas você vai aprender.
10: Meu nome é Francisca Elaine das Chagas, eu moro na Boa Vista, interior de Martinópolis. Você conhece?
0: Ah, no Ceará. Olha aí, pois obrigado, minha comadre, um abração pra você. Tudo de bom, rapaz, hein? Um abração todo especial, vai, você vai aprender, pode gravar o áudio, não tem, não se preocupe não, que é assim mesmo, não é? Eu aprendi também com muito esforço, não é? A gente aprende. Um abraço, muito obrigado pelo carinho. Compadre, bote mais um ouvinte aí,
11: boa,
0: vamos lá.
11: Boa noite, pessoal da Verdes Campos. Eu entro no aplicativo de vocês, eu faço pergunta, vocês não me respondem nada, né?
0: Pois diga aí, qual é a pergunta?
11: Eu perguntei se tem algum programa evangélico, nunca me
0: respondeu. Não, comadre, entendi. Isso,
11: tenham todos uma boa noite,
0: tá bom? Minha, qual o nome dela aí, produção? O meu programa é Irmã Socorro. Irmã Socorro, aquele abraço para a senhora. Não tem programa evangélico, mas a gente toca também, não a minha pessoa, Irlande Farinha da Fazenda, a Ned Campos, nos programas também, ela toca muita música bonita, música gospel, né? Um abraço para você, é a Irmã Socorro, rapaz, um abraço para a senhora, viu? Tudo de bom, muito obrigado pelo carinho, e a senhora continue aqui. Aqui tocamos muita música antiga, música que não é duplo sentido, música que tem letra, música que tem qualidade, viu, Irmã Socorro? E muito obrigado. No programa da NET, na programação, tem música gospel também, muito bonita, né? Não só no Terreiro da Fazenda, porque é um forró pé de serra, aquele forró pé de serra e forró das antigas, tá bom? Muito obrigado pelo seu carinho que a senhora tem pela nossa programação.
12: Boa noite, meu compadre Irlande. Rapaz, o meu compadre Adriano, rapaz. Ele parece que tá assim meio adoentado, tá assim doido da cabeça, rapaz. Que diabo que esse homem viu, rapaz?
0: O que é que ele tem?
12: Eu já tô preocupado, compadre. Acho que ele não tomou remédio todo, não, compadre Faria. Rapaz!
0: Vixe!
12: Meu Deus do céu! Já tô com pena. Bota um forrozão aí pra nós ver, compadre Irlande. Rapaz!
0: Ei.
12: Boa noite, compadre.
0: Boa noite, compadre. Muito obrigado pela sua participação dentro do nosso Terreiro da Fazenda. Arrepia aí o forró pra nós aí, compadre. Bota o forrozinho aí, a rocha.

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1: Vamos lá, agora são 7:02, horário de Brasília.
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0: chega! Eita, Carlos André! Até mais ver no terreirão! Rapaz, mas é bom demais! Vamos falar agora a produção de produto GF8. Já já tem mais ouvinte aqui no terreirão para falar com a gente. Oh, mas é tão bom, não é? 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Você está na pescaria, você está na roça, mas está sempre com o radinho pertinho de você. Sabe por quê? Nós estamos aí do seu lado, estamos aqui nas nuvens. Não somos melhores do que ninguém, somos apenas diferentes. Oh, rapaz, onde você estiver, estamos aí coladinho, hein? Coladinho em você, do seu lado. Oh, que maravilha, né? É bom demais. Aonde você estiver, se está brocando, se está quebrando o coco babassu, se está fazendo, levantando uma casa, é pedreiro, se você está mexendo massa, mas o radinho está ligado na Verdes Campos Sat. Tá aí na sua canoa, pescando, o radinho tá aí perto de você. Tá lá capinando na roça, capinando feijão, arroz, mas nós estamos bem pertinho de você, não é? Tá tropeando com os animais, mas lá em cima da cangaia tem um radinho pendurado. Ô, rapaz! Em qualquer lugar onde você estiver, nós estamos aí pertinho. A comadre tá aí fazendo a comidinha, não tá? Quebrando o coco para tirar aquele azeite de coco. Ali ela vai torrar um coco. Ali ela vai deixar esfriar para pisar, pisa o coco, bota para cozinhar novamente, não é? Hein? Bota para cozinhar para apurar o azeite. Oh, rapaz, um abraço, minhas comadres. Tudo de bom para todos vocês que acompanham o nosso Terreirão da Fazenda. Bota mais ouvinte aí. Daqui a pouquinho a gente vai na sequência, botar mais músicas. Quem é que tá aí, produção? Vamos lá? Vamos botar o povão? Cadê o Martins? Tá aí? Martins, arrebenta aí, fala aí.
1: Boa noite, Jane Faria.
0: Boa noite.
1: 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Ó, Irlane Faria, para você, eu dou nota mil, eu tiro meu chapéu para você, eu ofereço, eu te peço a música do Sabiá na Bananeira, eu ofereço essa música pro João Carlos lá no Montevidéu, para Cássia, esposa dele, para Rita, vendedora dos produtos da GF8. E ofereço também para o Antônio Bico, ali no Sangrador. Ofereço para a Sonha, do Aurea do Rio, aqui em São Gonçalo do Piauí. Meu nome é Martinho Pereira do Sonte. Muito bem, meu obrigado.
0: Olha, São Gonçalo, São Pedro do Piauí, um abraço para vocês aí. Obrigado pelo carinho. Compadre Lândio, aqui é o João de Deus, hein? Seu João do Arraial, meu WhatsApp para novas amizades é 86-988-18-6412. 86-988-18-6412. Olha aí o telefone dele para novas amizades. Quem é que tá aqui? Vamos lá.
2: Boa noite, compadre Lândio Faria. Fala aqui, Teresina, Piauí. Miguel. Que é o. Peça a música aí de José Orlando, se você encontra aí, que é a música Fotos Antigas. José Orlando, Remeleixo.
0: Obrigado, compadre, um abraço ao Carlos Colombo, de Campo Grande, Mato Grosso do Sul. Boa noite, meu compadre. Aí é uma figura maravilhosa, Carlos Colombo. Carlos, quando você puder mandar um vídeo daí, compadre, mande. Irlande Faria, estou aqui. Não é acompanhando você, compadre. Olha aí, rapaz, é o compadre Carlos Colombo, gente muito boa, não é? Tá lá ligado com a gente, lá em Campo Grande, no Mato Grosso do Sul. Olha aí, ligadinho com a gente. Obrigado, meu compadre, que Deus abençoe você sempre, não é? Um cabaré batalhador. Olha quem é que tá aqui com a gente. Bota aí, produção, vamos lá.
3: Boa noite, compadre Leandro Farias.
0: Boa noite. Do
3: programa Campeão de Audiência, O Terreiro da Fazenda.
0: Opa!
3: Aqui é o José Marques, da cidade do Marco. O nome do lugar é um distrito pequeno, chama Panacuí. Panacuí é um distrito da cidade do Marco, que é Ceará.
0: Ali na região de...
3: Do grande cantor, que é o Luizinho de Açuba. O nome da música é Boiadeiros da Estrada. Eu quero oferecer essa voz para todos os ouvintes desse programa. Campeão de audiência em todo o território brasileiro. Boa noite, bom programa para você e para todos os seus ouvintes. Estou aqui na escuta do programa.
0: Boa noite, compadre! Olha aí, tá ligado com a gente, não é? Hein? Obrigado. Boiadeiro da Estrada. Com o Luizinho de Irauçuba. Tem aí, produção? Se tiver aí, daqui a pouquinho a gente toca. Hein? Pronto. Luizinho de Irauçuba. Deixa eu ver como é que é. Vamos ver lá. Daqui a pouquinho. Tem mais ouvinte aí? Bota o povo pra falar. Solta o ar.
4: Boa noite, meu compadre Leandro Faria.
0: Boa noite, compadre.
4: Meu compadre, bota um forrozinho pra mim aí, rapaz. Pra me curtir aqui. Tô falando aqui de Angical, do bairro Montevidéu.
0: Angical no Piauí.
4: Tô aqui ouvindo sua programação.
0: Eita!
4: E ofereço essa música dele lá pra Marizô, no Tucano. Ela tá lá ligada também.
0: Tá ligado com a gente, né, compadre?
4: O nome da música é Shot do Cabeludo. Luiz Gonzaga. Pode bem aí, pra ela cortar um forró lá no meio, lá no interior onde ela tá. Boa noite, muito obrigado.
0: Muito obrigado você também pelo carinho, compadre. Tudo de bom. Olha aí o pessoal ligado com a gente, não é? Acompanhando o nosso programa. Muito obrigado pelo carinho da audiência. Tudo de bom. Hein? Aqui é assim, compadre. Terreiro da Fazenda é o povão que faz comigo aqui. Manda o seu vídeo, pessoal. Manda o seu vídeo. Não esqueça de mandar o seu vídeo para nós aqui, tá bem? Pedindo o seu forró. Você que tá fazendo aí, tá dentro da baradeira, compadre Irlande, ó, meu radinho tá bem aqui, ó. Faça um vídeo. Tá acompanhando pela TV também, pela parabólica, através da banda KU, canal 365. Manda um vídeo para nós, de qualquer lugar do Brasil e do mundo. a gente vai com certeza colocar aqui na nossa TV também.
5: Boa noite, compadre Gomes Faria. Olha eu aqui de novo, Leandro. Tava aí na fazenda Afonso Cunha.
0: Opa!
5: 40 dias já, viu, meu amigo? Tava aí no negócio da colheita da soja. Agora eu vou ali em casa. Eu tô chegando aqui na estaca zero, viu? Aqui no
0: rapaz, ele não mandou um vídeo pra nós, rapaz? Tô
5: acompanhando aqui pela 96.1.
0: Olha aí.
5: E bota aí uma musicazinha aí pra nós aí do Mastruz com Leite. E boa noite aí,
0: compadre. Boa noite, compadre.
5: Eu ia fazer o seu vídeo lá, mas era muito tarde e não deu certo.
0: Ô, oh, rapaz. Não
5: deu certo, seu compadre Gomes Faria.
0: É Irlândio Farias, obrigado pelo carinho.
6: 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Vou deixar na hora que o pai escolheu ouvir um cordão PCE do Mastruz com Leite. Oferecer para o Goró, para a família Ligite, tá ligado? Para o Memura também. E o Zuz, o Janguru, ligadão aí, né? E também nós também, o Nicosauro, Mané Bezerra, Antônio Celso, ligado. Dona Júlia, todos os lá de Conduz, Tangará, Corredor, ligadão lá, né? E a pancada é essa aí que é grande aqui, ó. E o nosso José Pereira também, o Pierre.
0: Obrigado, compadre! Bota o povão pra falar dentro do nosso terreirão da fazenda. Aqui é assim, compadre. O povo pede e a gente manda ver. Quem é que tá aí, produção, hein? Solta o áudio, vamos lá.
7: Boa noite, compadre Lando Faria. Que é a comadre Raimunda aqui de José de Freitas, do bairro Suco de...
0: Ei, comadre Raimunda!
7: Um forrozinho de Severino e Genuário. Forrozinho arrochado aí, viu? Eu ouvi um dia desse aí, tocou, e eu gostei. Por isso que eu tô
0: pedindo. Severino e Genuário. Ah, não! Ah, tá. Vou tocar sim, comadre. Olha aí, rapaz. Ela gostou do forró. Hein? É Severino... Genuário. O compadre, vê se ela tá bem aí. É Chachado das Alagoas. É isso aí mesmo, produção. É isso bem aqui. Chachado das Alagoas. Tenho certeza que é isso aí. Ela agora. Ah, pai, tá vendo aí como é que é as coisas? Hein, produção? Olha, vamos aqui. Quem é que tá aqui com a gente? Bota aí.
8: Se eu morasse aqui pertinho, nego. 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
0: Eita, aqui é compadre Orlando Farias, é o Luiz Pereira, ligadão no terreno da fazenda. Tá lá, ligadinho com a gente, né? Acompanhando, né? Olha que coisa boa. Hein? É, tá acompanhando, rapaz, o nosso programa. Tá ligadinho. Ô, compadre, um abração. Esse daí, essa música aí, o nome dela é Até Mais Ver, né? Que eu toquei agora há pouco. Se eu morasse aqui pertinho, nega, todo dia eu vinha lhe ver. Eita! Vamos lá, quem é que tá aí?
9: Oi, meu compadre Irlande Faria. Aqui quem está falando é Francisco Antônio, de Nova Olinda, no estado do Ceará.
0: Olha aí, eu rapaz!
9: Pedi aí, Forrozão das Antigas. Para todos os ouvintes da Vez Campo, especialmente a Sambaíba, município de Buqueirão.
0: Opa!
9: O forró Baião de Dois, com banda Mel com Terra.
0: Baião de Dois.
9: Muito obrigado aí, meu amigo.
0: Ô, compadre, quem diz obrigado sou eu, pelo carinho, né, que vocês têm. Né? Olha aí que maravilha, rapaz. Tem aí, produção? Baião de Dois, produção. É, Baião de Dois. Olha aí, Mel com Terra. Daqui a pouquinho a gente toca. Vamos lá, quem é que tá aí? Bota mais ouvinte. Rapaz, aqui a audiência aqui é grande, viu, amigão? Você que tá aí do outro lado ligadinho com a gente, obrigado, meu compadre, minha comadre.
10: Boa noite, meu compadre Elane Faria. Tudo bem, compadre?
0: Tudo bem, meu Falou compadre.
10: Luciano, revendedor do produto de F8, Luciano, pai tranqueiro em altos. Noite tranquila, compadre.
0: Ah, é verdade. Na
10: cidade Altos. Tô aqui curtindo seu programa TE da Fazenda. Compadre, você toca uma música aí do Catuaba com Amendoim, compadre? Pode tocar aí? Catuaba com Amendoim. Se você não tiver ela, compadre, você toca aquela Cavalo de Pau, viu?
0: Beleza, compadre.
10: Toca o forrozinho aí, compadre. Bacana aí. Catuaba com Amendoim, viu? Viu? Qualquer um aí da Catuaba com Amendoim.
0: Eu vou procurar aqui, compadre. Um abraço, Luciano.
10: Eu e o Antônio aqui no bairro Tranqueira.
0: Ô, rapaz, tá ligado com a gente.
10: Terreirão da Fazenda.
0: Vamos aqui, bota...
11: Aí, cara, Luiz Gonçalo, boa noite.
0: Boa noite, tem mais vídeo aí? Bota o vídeo aí, vamos lá.
12: Boa noite, compadre. Aqui tá o padre, aqui de Timbiras.
0: Aê, padre!
12: Tá aqui ouvindo aqui o radinho na sintonia, ó. O homem não perde o seu programa. Tá aqui ele, ó.
0: Tá aí deitado na baladeira, compadre.
12: Ele quer pedir uma música de Raimundo Paulino, que ele é apaixonado por Raimundo Paulino. Ó o radinho aí, olha. Só ele só acha bom escutar se for assim, com o radinho no pé do ouvido.
0: Eita!
12: Aqui de Timbiras, o padre. Faz tempo que ele não mandou um alô, agora nós estamos mandando de
0: novo. Rapaz! Ô, padre!
13: Ofereço para meu amigo Lourenço.
0: Olha aí!
13: Jacaré.
0: Ô, jacaré! Rapaz, eita, povão querido. Um abraço, meu povo. Muito obrigado pelo carinho que vocês têm pelo Terreiro da Fazenda. Ele bota o radinho bem perto do ouvido, não é? Ele fica lá ligado com a gente. Agora, quero ver quem é que pega esse rádio dele aí. Eu duvido. Aí, meu amigo, eu vou te falar. Um abraço, padre. Tudo de bom em Timbiras, no Maranhão.
14: Boa noite, meu amigo Hernandes Faria.
0: Boa noite!
14: Aqui é Isélia Costa, Diogo Napoleão. Gostaria de ouvir
0: do... A vovó Lindinha.
14: Eu só quero é um xodó. Eu quero dedicar
0: a... Eu botei ela no começo, comadre. Olha, obrigado, viu, comadre? Um abraço pra você. Daqui a pouquinho eu botei já ela aí, meu xodó, viu, comadre? Mais um abraço pra você, tudo de bom. Cadê? Bota aquela lá. Tartaruga, baile de tartaruga, vamos lá.
15: Eita, aqui é que eu quero ver quem é bom de bar. Todo mundo tá tocando sanfona por aí. Agora eu quero ver tocar nos bares. Vai! Sanfoneiro tá ganhando dinheiro por aí, tá sobrando. Mas no dia que o cabra fizer isso nos bares, olha só. Pode ir lá no Rio que eu dou 10 mil reais. Eu acho que Deus tá enganando, faz isso. Porque pra fazer isso tem que ser filho do rei.

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0: compadre! Olha aí, já estamos de volta depois, né, desse forrozinho bom danado. Agora eu quero falar com o Froli GF8 para falar dos produtos GF8 e de outros bate-papo também maravilhoso comigo no terreno da fazenda. Ele entende bem de produto. Olha, teve um laboratório, não é? Foi caixeiro viajante, representante, hoje representante de medicamento, ele já foi representante, era caixeiro viajante naquela época. Hoje que é representante, né, de medicamentos, essas coisas, mas primeiro não, era caixeiro viajante. Froli GF8, seja bem-vindo no terreno da fazenda, meu compadre.
1: Boa noite, Dani. Boa noite a todos.
0: Deixa eu abaixar mais um pouquinho, Froli, porque eu tô me ouvindo aqui pelo retorno. Aí atrapalha um pouquinho a gente. Fica à vontade, Froli.
1: Boa noite. Hoje eu não vou falar de produto GF8,
0: né? É, realmente.
1: E hoje eu vou falar de uma tristeza que eu vou falar de um amigo meu que faleceu. Eu gostava muito dele, ele dizia que gostava muito de mim. É José Ribamá Cabelouro, né?
0: É, José Ribamá Cabelouro.
1: Que ele era dono da rádio Clube de Barra. Que eu adquiri da mão dele, né?
0: Oh, pois não.
1: Então ele faleceu hoje. E com tristeza que a gente tá dando essa notícia.
0: Ah, é verdade.
1: Mas é que é verdade, é que

0: Ninguém nasceu e ninguém vai ficar aqui, né? Quem nasceu não vai ficar aqui para sempre.
1: É, isso é, é verdade.
0: Sempre, até hoje eu comentei na rádio, na hoje no meu programa com a NET, eu disse que eu não quero é ficar sofrendo, que é coisa ruim. E nem ficar dando trabalho, mas preparado para a morte, a gente tem que tentar, porque a gente tem que ter a consciência que a gente não veio aqui para ficar. A gente veio passar um tempo, e sempre eu digo que a felicidade não tem para vender. E nem o tempo. Tempo não tem para vender, e a felicidade também não. Então, você aproveite seu tempo, porque você não vai chegar na quitanda, supermercado, e dizer, me dê um quilo de felicidade, me dê um quilo de tempo. Não tem. Nem vende no quilo, nem no metro. Você que faça a sua. Então, é, a gente tem que estar preparado para essa, pra morte. Por que, Elane Faria? As pessoas não querem ficar velho e nem querem morrer, como é que pode?
1: Aí não tem condição de vai morrer.
0: Não tem condição, então você tem que se preparar à morte. É, entendeu? Pra velhice. Sempre eu falo, hoje eu falei, um dos dias. É, você tem que se preparar pra ficar velho, mas não ficar um velho doente. Não ficar um velho dando trabalho às pessoas. Porque é isso. E os produtos de F8 estão aí para isso. Eu estava dizendo, olha, tem até um áudiozinho aí, Lândia, depois você bota, do médico dizendo, você precisa tomar a vitamina D, você precisa tomar o cloreto de magnésio, então, e você precisa tomar a vitamina D, a vitamina B12. Eu vou lhe botar pra você botar
1: no RL. Eu sei, pode mandar, mas eu acho que eu tenho aqui, eu sei qual é.
0: Tem, é, o senhor do México, né?
1: É, eu tenho aqui, porque que eu bote agora, eu boto pra pessoal.
0: Oh, deixa eu terminar aqui.
1: Tá bom, pode terminar, fica à vontade.
0: Então aí você tem que se preparar pra essa vida. Você tem que se preparar, entendeu? Pra demorar mais e não tá dando trabalho. Porque o cloreto de magnésio, a pessoa precisa ter ele. O cloreto de magnésio. Por que o GF8? 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Porque o nosso não se mistura. Não vem de farmácia misturado com os outros. Ah, não tem esse, leva esse, não tem esse, leva esse. Aqui não. Você só leva esse aqui. E a gente responsabiliza. Você tá entendendo?
1: É verdade, Froli. É uma pura realidade.
0: Então os produtos de F8 são assim. Então, voltando aqui pro o deputado Cabelouro, que eu só chamava ele deputado Cabelouro. Ibamar Cabelouro. Entendeu? Ultimamente ele não tava se cuidando, muito gordo. Ele vinha no meu escritório, se eu queria falar com ele, ele ficava lá embaixo. E meu escritório tem uma escadinha. Ele não subia mais. Eu dizia, deputado, você tá gordo demais. Deputado, se cuide. Então, eu tenho 82 anos, mas dava pra ele ter ido muito mais na frente, mas não se cuidava da gordura. Então o deputado Eduardo Farias, ele agora é às 20h30, ele tá sendo velado, vai ser revelado na Pax União, ali na Pax União, descer ali na Miguel Rosa, né? Às 20h30. E às 22h30, que são 10h30, ele vai para Barras. Vai ser velado lá na casa dele em Barras, né? Na casa dele em Barras, ele passou aqui, foi a filha dele, entendeu? Casa dele lá em Barra, da Gervásio Pires Centro. Aquela casa dele, na frente está a loja dos produtos F8, que, e da outra rua é a casa dele. Pelo lado é a casa, é a loja dos produtos F8, e do outro lado é a casa dele. Então ele vai ser vedado lá. Então, o deputado José Ribamar Pereira nasceu no dia 11/7/1944.
1: 81 anos, então, né?
0: 82 anos, né, não?
1: Não, 81.
0: Né?
1: É 81 anos.
0: Ele ia fazer...
1: 82.
0: Agora, o dia 11/7, o aniversário dele.
1: Exatamente, Franny, exatamente.
0: Ele ia fazer 82 anos.
1: É, exatamente.
0: Foi vereador de duas vezes... Foi prefeito de Barra duas vezes.
1: Exato.
0: Foi deputado estadual duas vezes. É um homem muito querido lá em Barra, naquela cidade, Cabeceira. Quando ele foi prefeito, Cabeceira fazia parte de Barra. Eu passando com ele lá, quando eu fui em Barra com ele, aí ele tava me dizendo, ó, isso aqui foi quando eu fui prefeito, eu fui, quem diz, Brambo, isso aqui foi eu. Então, ele é um homem muito querido, muito conhecido na região.
1: No meio
0: ele era também, largado, né? Ele era largado, assim, largado que eu digo, tudo que era dele era pra dar, sabe?
1: Eu sei.
0: Por lá da casa dele, na beira do rio, tem uma casa muito bonita lá, que é de piso de madeira, feito de pedra. Era lá onde o Alberto Silva ia. Ele era apaixonado pelo PMDB. Temisto, hoje vice-governador, ele só falava do Temisto. Era temista, Deus do céu, temista aqui da terra. E também ele dizia que gostava muito de mim. Mentia como um filho. E eu só tenho a dizer, agradecer a ele pelo tempo que a gente esteve junto aqui na terra. Né?
1: É verdade.
0: Então eu quero dar meus pesares a todos os familiares, a filha dele, o Manirrego. Genro dele, gostava muito dele. Aí meus pesar pro Maninho, pra filha dele, todos os familiares, tá certo? E amanhã a gente fala mais, o sepultamento dele vai ser amanhã em Barras, o cemitério de Barras. Entendeu? Então a família convida tudo para o sepultamento dele lá em Barras. A família dele, pouco tempo o irmão dele também era cadeirante, faleceu. Eu fui almoçar com ele lá num bar, no restaurante do irmão dele, na beira do rio. E aí nós atravessamos, ele atravessou o rio nadando.
1: Rapaz.
0: Ele era bom nadador. Então tenho boas lembranças do deputado Cabeludo. Entendeu? Então, um abraço pra todos. Agora você pode botar o áudiozinho do médico, né?
1: Ah, vou botar sim.
0: Eu queria que os meus irmãos caminhoneiros, meus irmãos agricultores, meu vovô, a vovó, olha, ouvisse esse áudio. Quando a gente fala aqui, gente, não é brincadeira. Eu digo assim, acredite, tenha fé, que nós não estamos aqui, a Rede Rádio Verde Campo, não está aqui para mentir, para vender produto Ontem, foi domingo, eu estive em casa e estava assistindo aqui umas TV. Mas é vergonha o tamanho das mentiras dessa TV. Compre um e leve três. Compre três e leve seis.
1: Um produto que custa R$200, eles querem vender por 20, outros.
0: Por R$1.000.
1: Não existe.
0: Então, ninguém dá nada
1: disso. Não, dá não, dá não. Gente,
0: não existe essa história. É como a mesma coisa de receita de óculos. Não, você faz, você compra o óculos aqui que eu lhe dou a receita.
1: Não existe isso para mim.
0: Uma receita de um meu oftalmologista é de 150 a 200 reais.
1: É verdade, é verdade. Já vem descontado já lá no...
0: Uma receita e não vou vender o óculos.
1: Eu duvido se fazer a consulta lá de graça e for comprar óculos em outro lugar.
0: O valor da consulta do oftalmologista vai ser incluso no óculos.
1: Ei, Franli.
0: Hein?
1: Eu podia até acreditar se você fosse para uma ótica dessa ou em qualquer lugar, comprar uma, se consultar e pegar a mesma receita e for fazer em outro lugar. Eu duvido.
0: Não, diga, eu fosse me consultar e dessa receita, eu sou obrigado a comprar aqui. Aí eles não te dão a receita.
1: Tu já incluído já.
0: A receita vai ser paga.
1: Lógico.
0: A consulta vai ser paga.
1: Vai ser paga, exatamente.
0: Então, aí não, você vai comprar um óculos e vai concorrer uma moto, um ar-condicionado, vai concorrer, não sei o quê. Ninguém dá nada a ninguém.
1: Ninguém dá nada a ninguém, é verdade.
0: Não existe essa coisa. E até porque que não pode. Como é que a ótica vai pagar?
1: Vai pagar os funcionários, né?
0: Funcionário, energia. Ela tem que ganhar.
1: Tem que ganhar. Tem que ganhar.
0: Então não existe isso. E nós não fazemos isso. Nós não enganamos ninguém. Esse negócio de enganar é que eu não gosto.
1: Aí é chato, é ruim.
0: 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Não pode vender por 247 e nem por 250. É 248. Agora, tanto faz você comprar um, como comprar 10, como comprar 200. Nós não damos a receita, nós não damos brinde, não damos nada. Porque se eu der, eu tenho que subir o preço do óculos. Então, isso aí então, nós temos bem claro para essas coisas. 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
0: 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E agora eu queria que vocês ouvissem esse áudio aqui, que esse médico está dizendo. Preste atenção. Bota aí.
2: O seu corpo mudou. E a forma como ele absorve os nutrientes também. Se você quer chegar aos 60, 70, 80 anos com energia, existem vitaminas e minerais que você deve checar agora. A primeira vitamina é a vitamina D. Essencial para os ossos e para o sistema imunológico, mas que a maioria das pessoas acima dos 40 anos tem, em alguns casos, níveis baixíssimos. A segunda é a B12. Ela é o combustível do seu cérebro e de seus nervos. Se falta B12, surge o esquecimento, o cansaço mental. Dentre os minerais, temos o magnésio. É um mineral que regula mais de 300 reações no seu corpo, incluindo o controle da sua pressão arterial e o sono. Não brinque com a sua suplementação. Se você sente que algo não está 100%, primeiro passo é investigar. Já fez os seus exames esse ano?
1: E aí, Franli, que maravilha, né, Franli?
0: Entendeu aí? Então nós temos esses três produtos aí. Nós temos cálcio com vitamina D.
1: Exato.
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1: Que é importante também para o nosso corpo.
0: Você toma de manhãzinha cedo. Tá certo? O cálcio, basta você tomar 2 litros. E à noite você toma o Mega Ré. 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Por que o Mega Ré? Porque o Mega Ré tem vitamina B12. Tem a vitamina B, a B12.
1: AB3, AB5.
0: 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Tem
1: ácido fólico.
0: Tem para não cair o cabelo.
1: Exato.
0: Evitar de cair o cabelo. Evitar o cansaço. Evitar o estresse. Tudo no Mega Ré. Você só toma uma cápsula à noite. Não precisa tomar mais que uma. Porque a vitamina, se você tomar mais vitamina, o que que vai acontecer? O que vai acontecer é que o organismo vai jogar na fezes. Vai jogar fora. Entendeu? Então você não pode tomar cálcio demais. Só basta tomar 2 litros, porque tomar cálcio demais dá pedra no rim. Entendeu? Tomar vitamina demais também não pode. Tomar vitamina D3 também não pode demais. 2 litros tá bom demais. Tá certo? Agora, o corante magnésio cristalizado F8, você precisa tomar pro resto da vida. E preferencial que você tomar junto com o ômega 3. Você vai ter seu coração todo o tempo organizado, entendeu? Ele é o tipo. Tá entendendo?
1: Vai estar bobeando direitinho. A sua pressão arterial, o colesterol, porque se você vai tomar o cloreto de magnésio com o ômega 3, com certeza vai dar aquela limpada nas veias, tirar aquele colesterol, aquela crosta que está lá na sua veia, vai sair tudo, meu amigo. Isso é importante para ali.
0: Exatamente. O cloreto de magnésio ômega 3, as pessoas precisam tomar, porque ele vai desentupir as veias, vai tirar a gordura, é como você pegasse uma solda cáustica e a pia está entupida, você jogasse a solda cáustica na pia, aí a solda cáustica vai desentupir tudo,
1: vai ruir tudo aquela
0: é. Assim é o cloreto de magnésio com ômega 3, GF8. O que é que acontece com isso? Aí vai só, ninguém se preocupa e o dentista é para limpar o dente, dar limpeza, botar flúor, ninguém se... Agora, na hora que o dente não presta mais, foi o meu caso, na hora que o dente está estragado, aí você só se preocupa quando está doendo. E não pode ser assim.
1: Aí não tem condição.
0: Você tem que ir ao dentista, sentiu que tem alguma coisa estranha no seu dente, ir lá no dentista fazer a limpeza. O dentista é responsável, né?
1: É verdade.
0: Escovar bem o dente, não dormir com dente sujo.
1: Escovar bem.
0: Evitar açúcar. Não deixe essas coisas.
1: Escovar a língua, não, que muita gente também.
0: Meu dente é bom, eu vou abrir uma garrafa com a cerveja com o dente. Aí
1: não, fazer. Meu amigo.
0: Gente, quantas vezes eu vi fazer isso, essa mocinha, esse rapazinho pra aparecer. Pelo amor de Deus, faça isso não. Um dente é caro. Dente, meu amigo, é igual mãe e pai. Você só tem um.
1: Perdeu, pronto.
0: Perdeu, perdeu. Aí você vai botar outro, mas é feio. E o natural só tem um. Então não estrague seu dente. E aí você precisa tomar cálcio para fortalecer os ossos. Você precisa tomar o ômega 3 junto com o folha de magnésio para limpar as veias, para o coração não ficar cansado, o coração não parar antes do tempo. É isso. É isso que a gente tem que se prevenir.
1: É verdade, Frali.
0: Irlande, você sabe por quê? Você chega numa rua, numa cidade dessa do interior, em Teresina. O esgoto corre tudo por cima da rua.
1: Tudo.
0: Tudo é, os porcos comendo aquele resto.
1: É verdade.
0: Mas você sabe por que os prefeitos não fazem? A tubulação do saneamento, porque fica por baixo do chão, ninguém vê.
1: Ninguém vê, é verdade.
0: É, aí não dá volta. Agora, por isso que não faz saneamento, por causa disso. E assim somos nós.
1: É verdade.
0: Não estamos sentindo nada no coração. E vai entupindo, vai entupindo.
1: Vai entupindo até, meu amigo. É verdade, Franli, é verdade.
0: Você só vai sentir que tem que fazer isso quando tem um problema, né?
1: É a pura realidade. Ô Franli, queria...
0: O tempo já passou. É disso aí. Agora as pessoas têm que fazer o quê? É se precaver.
1: Cuidar da saúde. Franli, muito obrigado, meu irmão.
0: E na próxima a gente conversa mais.
1: Valeu, meu irmão. Obrigadão aí pelo carinho, viu? Pelas informações. Esse é o Franli Lima. Vamos pro intervalo comercial. Daqui a pouco a gente volta com muito mais sucessos, falando também da escala de da seleção brasileira. Depois do Franli, que ele falou, explicou direitinho. O Franli explicou tudo para você aí. Então, daqui a pouquinho, depois do intervalo, a gente volta para falar com o Lucas, o Manuel Lucas, para falar sobre já teve já toda a escala, já preparou. Neymar também vai participar aí, né, da Copa do Mundo, jogando na seleção brasileira, e outros também. Parece que foram bem quatro do Flamengo que foram escolhidos também pela CBF. Daqui a pouquinho, depois do intervalo.
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1: Vamos lá, 8:01, horário de Brasília.
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0: Opa, já estamos de volta, meu compadre! Agora dentro do esporte, e quem vai falar pra gente agora sobre, não é, essa convocação dos jogadores para a seleção brasileira na Copa do Mundo é ele, Manuel Lucas, que já está aqui comigo. Manuel Lucas, boa noite, seja bem-vindo. Você gostou da convocação dos jogadores? Me parece que são 4 jogadores do Flamengo, não é isso, o Lucas?
1: Boa noite, Irlândio. Boa noite aí, amigos ouvintes aí da Ventes Campos, que estão acompanhando aí o No Terreiro da Fazenda, né? Exato. Não estranhe minha voz aqui não, rapaz, porque minha voz aqui tá um pouquinho baqueada pelo...
0: Fica à vontade.
1: Vim de uma jornada dupla, aí de futebol, mas tô aqui pra falar um pouquinho sobre essa convocação, rapaz, porque nada de surpresa, né? Todo mundo tava na expectativa se o Neymar ia entrar nessa lista ou não, e tá aí, Neymar tá na lista, agora, meus amigos, é ele agora, pronto, Carlo Ancelotti deu a chance pra ele. Agora o Neymar não pode desperdiçar. E o que você falou aí sobre a questão do Flamengo, né? Pois é, o Flamengo aí aparecendo aí com 4 nomes, né? Aparecendo aí com o Lucas Paquetá, com o Alexandro, né? E também aí com o Léo Pereira. Também tem outro, e o Danilo, né? Zagueiro que deu o título do tetracampeonato da Libertadores pro Flamengo. Então aí 4 jogadores rubro-negros na lista do Ancelotti. Muita gente aí tá meio com o pé atrás, porque... apesar deles estarem no melhor, do elenco mais caro do Brasil, né, da América do Sul, por assim dizer, muita gente está com o pé atrás pelas últimas apresentações, esses 4 aí dentro do Flamengo. Desde aí a saída do Felipe Luiz, as coisas não, digamos assim, tão meio capengas, né, aqui do Flamengo. Uhum. Até que no Leonardo Jardim, ora tem um jogo, ora faz um jogo bom, faz um jogo legal, ora faz um jogo ruim. E acaba pegando aí no pé dos jogadores aí que são, principalmente ali do corpo de defesa aqui do Flamengo, que é o Alexandro, o Danilo e o Léo Pereira, principalmente o Danilo, né? Que ontem o Ancelotti estava até vendo o jogo do Flamengo contra o Atlético Paranaense, lá na Arena da Baixada, né? Que o jogo terminou em 1-1. Danilo até foi expulso no jogo de ontem, né? Então aí mesmo assim o Ancelotti vê ele como um jogador experiente, de confiança, e chamou ele, né? Agora o que me surpreendeu aí foi alguns nomes, né? Que, por exemplo, o goleiro Everton, que até o ano passado estava jogando no Palmeiras, multicampeão com a equipe do Palmeiras, hoje está no Grêmio. É um dos goleiros aí da equipe do técnico Carlo Ancelotti, com o Alisson, que está no Liverpool, já está há muitos anos no Liverpool. O Ederson, que jogou no Manchester um período um tempo atrás, hoje está no Fenerbahçe, da Turquia. Eu acredito que o nome dele não poderia ter sido legal de ter levado. Tem, por exemplo, o goleiro do Corinthians, né, que é o Hugo Souza, que é de pênalti, né, eu chamaria ele, fazer o quê? Agora, de defensores aí, a gente destaca os jogadores do Flamengo, né, 3 jogadores do Flamengo de destaque, o Alexandro, o Danilo e o Léo Pereira. Temos também aí o Bremer, né, que fez uma baita partida contra a equipe da Croácia no último amistoso antes da lista final. Também o Gabriel Magalhães também apareceu nos últimos amistosos, fez boas participações. Panhas, né, que vem de um time das Arábias. O Wesley, que é ex-jogador do Flamengo e que hoje está na Roma da Itália, também pode fazer um bom papel ali na lateral esquerda, né? Mas tem que ficar um pouquinho pé atrás, porque nos últimos anos dele de Flamengo, a situação ficou até um pouquinho ruim para ele por conta das péssimas apresentações. E foi até um dos motivos, né, do Flamengo aí acabar vendendo ele para a equipe da Roma da Itália. No meio-campo a gente tem aí o Casemiro, né, que é um nome já conhecido do torcedor brasileiro, é cria do São Paulo e fez história na Europa com o Real Madrid, hoje está no Manchester United. Destaque também para o Lucas Paquetá, que voltou ao Flamengo, né, que ganhou a oportunidade aí com o técnico Carlo Ancelotti nessa lista final. Também aí o Danilo, né, que é um jogador do Botafogo, jogador bem legal, que esteve aí nas últimas convocações do Ancelotti, fez principalmente uma baita de uma partida contra a Croácia, também um bom nome que eu gostei na lista. E aí na parte mais importante, né, nos atacantes, ficou aquela expectativa, né, se o Neymar estaria ou não na lista. Pois ele tá aí, tá na lista agora, ele querer, né, a gente só espera que assim, Irlande, amigos ouvintes, que ele possa digamos assim, encarnar o que o Ronaldo fez em 2002. Porque, por exemplo, quando soltaram a convocação final da lista do Filipão para a Copa de 2002, muita gente se perguntou: por que levar o Romário e não, por que levar o Ronaldo e não o Romário? Já que em 98 ele ficou de fora, né? Porque no ano de 2001, o Ronaldo se machucou grave, né? Machucou o joelho, acho que você deve lembrar.
0: Lembro,
1: o
0: torcedor
1: também deve lembrar. E aí ele ficou num processo árduo, incessante de recuperação, fez cirurgias, ele até chegou a ficar em depressão porque ele acreditava de que não poderia estar a tempo para a Copa, né? Mas o Filipão, na lista final, chamou ele. E aí o Ronaldo, com muita força de vontade, conseguiu a 100% pro Filipão e ele ganhou aquela Copa pra gente. Ganhou sozinho aquela Copa, né? Fazendo 8 gols, sendo artilheiro daquela Copa, né? E aí eu particularmente, como jornalista e como torcedor da seleção, acredito que ele tem que encarnar aí esse espírito do Ronaldo, dele sair um pouquinho dos holofotes, dele de entrar em confusão e de se preocupar apenas com o futebol. Porque apesar dele estar aí já com mais de 30 anos, tudo, eu acredito que ele ainda tem gás para queimar, que ele pode ajudar a seleção brasileira a pelo menos ali nas quartas de final, semifinal, porque a gente sabe que a fila por enquanto é enorme, né? A gente está aí há 24 anos sem ganhar a Copa.
0: Ô.
1: 2002.
0: Ô, Manuel.
1: A gente igualou o maior seca. Oi.
0: E a escala da seleção brasileira, quais são elas? Fala aí pra gente.
1: Pois é, e aí, cara, agora é recorte. Agora eu não...
0: Mas depois eu quero que você fale pra mim essa escala aí. Com certeza tem jogadores aí que me parece que vão jogar uma boa partida. Se for pra raça, pra força, eles vão jogar muito bem. Mas, como você disse, tem outros jogadores que ficaram fora também, que mereciam estar aí.
1: E pronto. Você tocou num ponto bem importante. A falta do Pedro, atacante do Flamengo.
0: O Pedro, também, exatamente.
1: Uma peça bem importante, que poderia ajudar ali na centroavance ali da seleção, né? Mas na lista final foi o Endrick, que era do Palmeiras, né? Revelação daqui do Palmeiras. O Igor Thiago, que é um jogador desconhecido da mídia, né? Mas que tá fazendo bom trabalho lá na da Inglaterra. Ele tá ali disputando pau a pau a artilharia da Premier League, que é a liga mais importante do futebol mundial. Foi também o Luiz Henrique, jogador do Botafogo, o Brasileirão e a Libertadores com o Botafogo, que
0: hoje tá
1: na Rússia. Gosto também desse jogador, veloz, habilidoso, pode fazer ali as pontas, né, muito bem. O Matheus Cunha, que também é um desconhecido, que tá jogando hoje no Manchester United, companheiro do Casemiro. E temos também aí uma surpresa, o Rayan, que é um garoto que até o ano passado estava no Vasco, né? Foi contratado a peso de ouro por um clube inglês, né? E que tá despontando lá, tá agradando muita gente lá na Inglaterra. E nomes tradicionais, Vini Júnior, né? Vinícius Júnior, cria do Flamengo, que hoje tá no Real Madrid, também tá na convocação. E o Rafinha, que é jogador do Barcelona.
0: Barcelona.
1: Eu gostei, uns particularmente eu gostei, outros não, né? Do Neymar ainda vai me causar uma pulguinha na orelha sempre, né? Mas a gente espera que, como eu estava dizendo, que ele possa se preocupar com o futebol, sair aí desse meio de confusão, que só se preocupe com isso, que ele tem por ser na seleção, para que a gente possa aí, de alguma maneira, bater de frente, né, com essas seleções.
0: Verdade.
1: Aí da atualidade, por exemplo, que se a gente for analisar o momento atual das seleções, posso dizer que a Espanha, a França, a própria seleção de Portugal, né, as seleções europeias ali, uma seleção do nosso grupo, Marrocos, né, que vai ser o nosso jogo de estreia no sábado à noite, né, a gente tem que também estar de olho, e também nas outras seleções, né, que podem despontar e que podem entrar aí no nosso caminho, né? Então aí eu espero que dessa lista aqui a gente tenha bons frutos, né, que o Carlo Ancelotti possa trabalhar bem essa lista e que principalmente o Neymar, né, não fique de panelinha, né, que é o termo que a gente usa no futebol, para aquele jogador que gosta de fazer ali aqueles grupinhos de confusão, né? E a gente espera que o Neymar não faça isso, que não prejudique, não sabe seleção do seu país, para que ele possa ajudar de alguma maneira a gente ganhar. A gente pelo menos chegar ali nas cabeças ali na Copa. E se porventura Deus quiser, né, a gente tá na grande decisão no dia 19 de julho, que vai ser um domingo. Meu amigo.
0: Olha que maravilha! 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
0: Óleo Santa Helena, Lucas, obrigado, meu amigo, pelo carinho, pelas informações. E aí, com certeza, por essa convocação, né, do técnico da Seleção Brasileira, a CBF está aí, então, foi escalado já, com certeza já foram chamados jogadores e, com certeza, é desejar boa sorte para a nossa Seleção Brasileira.
1: Com toda certeza. E, se Deus quiser, a gente conseguir fazer uma boa Copa. Dia 13 de junho começa a Copa, mas o Brasil, na verdade, dia 11 de junho começa a Copa, vai ser uma quinta-feira, e no sábado a gente estreia contra a seleção do Marrocos, num sábado à noite, às 7 da noite.
0: Valeu, Lucas! Grande Emanuel Lucas! Olha aí, obrigado aí, um grande abraço, meu irmão, gente boa! Esse aqui tem de esporte. Valeu, tudo de molha. Vamos fazer o seguinte, vamos pra música no Terreiro da Fazenda, porque aqui você sabe que a gente se encontra. Venham pro Terreiro da Fazenda. Tamo junto, porque se tem terreiro, tem forró. E se tem forró, você está numa boa.
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0: Cadê o forrozinho aí? Cadê, cumpade? Arrocha forró! Segura!

0: Eita marvada, nem se despediu de mim. É o povão no terreiro da fazenda. Cadê Irland Faria? Bota aí o povão pra falar, rapaz. Eita, tanta gente pra falar com a gente, não? Ainda tem muita música pra tocar ainda, compadre. É, vamos lá, bota aí o povão aí, quem é que tá aí? Olha, boa noite, Irland Farias, mande um alôzão pro meu esposo Nonato Leite, aqui no bairro de Fátima, em José de Freitas, é a Celes. E mande também um alôzão pro meu pai, Antônio Paulino, lá na comunidade Salvam Vidas. Olha, abraçar o Roberval Santos também, a família dele lá em Zé de Freitas. Roberval Santos, um abração pra você, meu irmão, tudo de bom, rapaz, gente fina. Vamos aqui com o povão, bota o povão pra falar.
1: Antes, quero ouvir aí um forrozinho aí com Mastruz com Leite.
0: Oi, ainda vou botar aí do Mastruz arrochado. Com Leite. Tá bom, comadre.
2: E a Francisca Maria. Bote o jumento, a coruja, a sabiá e o cavalo.
1: Aí eu ofereci aqui pra meu marido Jacques, pra meu filho Jacques Manuel, que é esse que já falou.
0: Ah.
1: Nós moramos aqui em Regeneração, no Piauí, no Morro da Lavinha.
0: Eita! Olha aí, cadê a coruja? Cadê a sabiazinha? Cadê meu galo? Olha aí, vamos lá, tem mais ouvinte aí, bota ouvinte.
3: Boa noite, Hernando Faria. Estou ligadinho aqui no terreiro da fazenda.
0: Olha aí,
3: gostaria
0: que maravilha.
3: Gostaria de pedir um sucesso com Frank Aguiar. Quero oferecer especialmente para você e para todos os ouvintes do terreiro da fazenda, que está ligadinho no terreiro da fazenda. Aqui é o Carlos André do município de Matões, Maranhão.
0: Matões do Maranhão. Um abraço, compadre. Tudo de bom. Bota aí mais ouvinte.
4: Boa noite, compadre Irland Faria.
0: Boa noite, compadre.
4: De novo, Santo Antônio. Queria que você tocasse aí a música do tropeiro pra mim curtir aqui.
0: Olha aí, ligadinho com a gente. É o povão acompanhando. Bota o vídeo, nosso irmão caminhoneiro. Bota aí.
5: Boa noite, compadre Irland Faria.
0: Rapaz, eu tô fazendo o
5: agora da cozinha, viu? Começa agora o baiãozinho ali. Uma asinha de frango aqui com a farofinha.
0: Ô, oh, rapaz.
5: Meu amigo Galo Branco.
0: Olha o Galo Branco aí.
5: Olha o
0: Eita.
5: Olha o gato, viu, olha. Lá os carros aqui. E amanhã vamos pra casa, lá pro Ceará.
0: Cearazão, rapaz.
5: E bora cuidar, viu? É nós aqui. Boa noite, bota uma musiquinha aí, ó. Meu amigo Galo Branco, ó.
0: Ei, Galo Branco, aproveita esse forró, rapaz.
5: E o meu amigo Amarilso, viu?
0: Amarilso, um abraço, meu compadre.
5: Saque, hein?
0: Olha aí, boa rapaz.
5: Noite, meu amigo.
0: Valeu, gostei, rapaz, gostei desse vídeo. Maravilhoso, compadre. Parabéns aí a vocês, caminhoneiro. Gente boa, que tá sempre ligado com a gente aqui no terreirão da fazenda. Estão fazendo a janta lá, já jantaram já, não é? Hein? Mas estão lá, ligadinho, acompanhando o nosso terreiro da fazenda. Muito obrigado a cada um de vocês pelo carinho que vocês têm, não é? Pela nossa programação. Quem é que está aqui, produção? Bota aí, vamos lá.
6: Boa noite, minha amiga Relan Faria, do programa Terreirão da Fazenda.
0: Boa noite, compadre.
6: Um abraço aí. Uma música lá na bileirinha para meus amigos Mundico e Garcia, viu? E neném, a volta da Asa Branca, viu? Mande lá pra eles que todo dia estão ligados no seu programa.
0: Todo
6: eu
0: dia estão acompanhando, né?
6: Rapidinho, tá bom?
0: Olha que boa maravilha, noite, coisa boa. Olha, bota esse vídeo aí, produção, quem é?
7: Alô, meu amigo Ferreira da Fazenda, aqui é o Imperador Notícias. Eu tô aqui com a minha esposa Juliana, ó, a gravidazinha de...
0: Oi, Juliana!
7: Né? Escutando o Ferreirão da Fazenda. E a minha mulher aqui lavando a roupazinha também, ouvindo, né?
8: Que canal que o Ronaldo é meio de 2000?
7: Tá aqui na rede.
8: Porque, por exemplo, só é isso. Usaram a convocação final da a lista do Filipão pra Copa de 2002, muita gente...
0: Olha aí, estão acompanhando lá o nosso...
7: Eu na caixa amplificada e eu aqui ouvindo no retorno, ó.
0: Olha aí, cadê? Deixa eu ver aqui o outro aqui.
7: Toca aí pra gente a música do Seu Vieira, Vieira e seu conjunto, esse bode da bode.
0: Eu vou ver se eu tenho aqui, compadre. Tá bom? Um abração pra você. Muito obrigado pelo carinho da audiência. Olha, vamos aqui, compadre. É o povão ligado no terreirão da fazenda. Olha, quem é que tá aí, hein? Solta o áudio aí.
9: Olá, o terreirão da fazenda. Aqui é o Gustavo da Maravilha. Aqui eu falando aqui do povoado Brisa do Mar, aqui em Parnaíba. Aqui. Mandar um alô aqui pra todo mundo de Alves.
0: Opa!
9: Pra minha cunhada Gás e pro meu irmão e pra minha mãe Haralice. Mandou uma música boa aí, de Deus.
0: Valeu, compadre, um abração pra você. Quem é que tá aí?
10: Faria. É o Pangode de Parnaramba, da Avenida
0: Vitória. Eita, rapaz!
10: É do Raimundo Saudade, deixa a Nuquinha chegar. Tô tomando aqui uma brinitezinha, oferecer pra galera aqui que tá do barzinho do Pangó. E estamos ligados no terreiro da fazenda. Manda a lenha aí, que eu quero ouvir aqui a música, eu ouvindo, tomando uma brinadezinha aí.
0: Valeu, compadre, um abraço! Essa aqui depois do intervalo comercial eu volto.
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0: compadre! Esse é o Luizinho de Iralsuba aqui no Terreirão da Fazenda. Bom demais, hein? Olha, vamos falar também aqui, compadre. Oh, mas é bom, bom demais você, hein? Quem está acompanhando o nosso programa, vamos falar aqui do Comercial Nogueira. 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Um abração, muito obrigado pelo carinho da audiência. 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Bom demais. Pois um abraço, obrigado e continue aqui no nosso Terreirão da Fazenda, fazendo essa festa maravilhosa. 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Olha, quero abraçar aqui também, não é, o meu compadre, gente boa, também que está sempre ligado com a gente. Quem é, Irlândio? Hein? 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Hein? Gente boa, rapaz. Está sempre acompanhando o nosso Terreirão da Fazenda. 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Olha aí, produção, vamos lá! Se aqui tem forró, a gente toca. A gente bota pra escatitar mesmo, hein? Quem é o vídeo aí, produção? Bota o vídeo aí, deixa eu ver aqui.
1: Gente boa, noite, boa. Também que tá sempre Farias. Ligado com a Tudo gente. Bem? Quem é, Irlande?
2: Aqui testando essa
1: relíquia. 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
0: Olha aí, que maravilha, né? Olha o rádio aqui, me lembrei daquele rádio Canarinho, hein? Me fez lembrar aqui, viu, compadre? Me fez lembrar. Ô, rapaz, que maravilha. Lembrei, viu? Um abraço pra você, tudo de bom. Tá lá ligado com a gente, hein? Ele falando e minha voz lá, hein? Ô, rapaz, bom demais. Um abraço, compadre, tudo de bom pra vocês. Vamos lá, bota a forrosa pra nós aí, compadre.

Esse daí é o Chechadinho das Alagoas, compadre! No terreirão da fazenda! Olha, a Dona Francisca, essa hora tá lá, ligadinha com a gente. Dona Francisca, lá na Prata, Chaguinha também em Altos do Piauí, tá na vigilância hoje? Um abração, meu irmão, tudo de bom. Olha, só gente da gente. Produção, dá pra tocar aí aquela Mel com Terra? Baião de dois, dá pra tocar? Então toca aí. Eita, se tem forró, é porque você está no terreirão. Segura, rola!

0: isso aí, compadre! Baião de dois, no terreirão da fazenda, rapaz, mas é bom, né? É uma beleza. Quem é que tá aqui? Deixa eu ver.
1: Boa noite, Messias. Messias, tem como você...
0: Ah, é o Messias? É o Irlândio Faria.
1: Messias, é porque a minha prima mora...
0: Ah, não, é o Irlândio Faria. Ela botou foi pro Messias. Oh, rapaz, obrigado, comadre. Olha, meu povo, chegando o finalzinho de mais um Terreirão da Fazenda. 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